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2: Muito bom dia. Termina hoje a segunda fase dos exames nacionais do ensino secundário. O último dia arranca às 9:30 da manhã com as provas de desenho, física, química e geografia. Já a prova de inglês começa às 2 da tarde. E porque continuam a ser detectados erros nas provas, o movimento chumbado.pt, formado recentemente por alunos do ensino secundário, realiza esta tarde uma manifestação nacional. O protesto está agendado para às 6 da tarde, frente ao Ministério da Educação em Lisboa. O ministro da Administração Interna não entregou ao Tribunal Constitucional as declarações de património, rendimentos e interesses durante o período em que exerceu funções como diretor nacional da Polícia Judiciária. De acordo com as novas informações apuradas pela investigação da TVI, CNN Portugal e Semanário Nascer do Sol, o Tribunal Constitucional não recebeu quaisquer registros declarativos. Na altura em que Luís Neves exerceu funções à frente da Polícia de Investigação Criminal, a legislação obrigava os titulares de cargos públicos, como era o caso, a apresentar essas informações para efeitos de transparência e eventual fiscalização. Aconteceu que Luís Neves não entregou quaisquer documentos relacionados com esse assunto no período indicado, mas passou a fazê-lo nos anos de 2024 e 2025, então já junto da entidade para a transparência. Até o momento não existe qualquer decisão judicial que conclua que o ministro da Administração Interna praticou um ato ilícito. Entretanto, Luís Neves garantiu ontem que se sente totalmente legitimado para continuar no cargo. À saída de uma cerimónia que decorreu na Liga dos Bombeiros Portugueses, em Lisboa, o ministro referiu que ainda está a reunir todos os documentos que considera importantes para esclarecer tudo ponto por ponto, e por isso continua então a dizer que se sente totalmente legitimado para continuar no cargo. O governo espanhol declarou o estado de emergência nacional nas províncias de Madrid e Ávila devido à evolução dos incêndios florestais. O ministro espanhol do Interior declarou então o estado de emergência nacional nestas duas províncias. Os incêndios afetaram, aliás, a segurança de mais de 10 mil residentes de Madrid, que se encontram atualmente retirados. Também por causa dos incêndios, França solicitou a ativação do mecanismo de proteção civil da União Europeia e vai receber reforços aéreos europeus para combater os fogos, incluindo 2 aviões portugueses. Os 2 aviões e uma equipa de 7 elementos vão partir esta manhã da base militar de Vila Real. Na zona de Bordeaux, um incêndio já consumiu perto de 4 mil hectares de floresta e obrigou à retirada de cerca de 20 mil habitantes. Nova ronda de ataques aéreos contra o Irão, a 13ª desde o fim do cessar-fogo provisório. Em comunicado, o Comando Central das Forças Armadas dos Estados Unidos anunciou na rede social X que foram visados alvos militares iranianos. Devido a estes ataques, o preço do petróleo continua a subir e atingiu já os $100 por barril pela primeira vez desde maio. Ataques a petroleiros no Mar Vermelho estão a comprometer uma segunda rota estratégica do Médio Oriente para o abastecimento mundial de petróleo, a par do quase encerramento do Estreito de Hormuz pelo Irão. Os húteis do Iêmen, aliados de Teherão, atacaram 2 petroleiros sauditas no âmbito de um bloqueio naval à Arábia Saudita, impulsionando os preços do crude. Esta sexta-feira deverão ser conhecidas, aliás, as previsões para o aumento dos combustíveis na próxima semana e esperam-se mais notícias. No futebol, o Benfica arrancou oficialmente a época com uma derrota. Os encarnados perderam por 2-1 em casa dos suíços do St. Gallen, em jogo da primeira mão da segunda pré-eliminatória da Liga Europa. Rafa fez o único golo do jogo de estreia do treinador Marco Silva. O encontro da segunda mão está agendado para dentro de uma semana, no dia 30 de julho, no Estádio da Luz. O funeral do músico Luís Represa empresas está marcado para hoje. A cerimónia reservada à família é antecedida de uma missa na Basílica da Estrela, em Lisboa, aberta ao público. O início da cerimónia está marcado para as 3 da tarde. Luís Represas, que estava a assinalar 50 anos de carreira, morreu na quarta-feira aos 69 anos. A informação está de regresso às 7:30. Até já.
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2: A música é o nosso fado. 17 minutos depois das 7. Bom dia, boa sexta-feira. Neste caso, dia 24 de julho. Espero que esteja bem, que esteja colado à sua Rádio Amália ao longo desta manhã de sexta-feira também, neste que é o seu Bom Dia Amália. Vamos seguir caminho por aqui na nossa Rádio Amália e neste caso vamos ficar com boa música, claro, sempre, e com uma voz de que gostamos muito, claro, Ricardo Ribeiro é quem vamos ouvir agora mesmo com o tema Viravoltas. Bom dia.
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1: Vira-voltas, Ricardo Ribeiro, 22 minutos depois das 7. Bom dia, boa sexta-feira.
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1: 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Vamos aqui então dar conta de mais uma piada, daquelas de que nós gostamos, aquelas mesmo boas. Muito bem, então vou perguntar. Quais são as duas palavras que abrem muitas portas? Quais são as duas palavras que abrem muitas portas? Há aquela coisa do obrigado, por favor. Não, não são essas. Então, as palavras que abrem muitas portas são push e empurre.
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1: A música é o nosso fado. Ficamos agora com Cuca Roseta, a interpretação do tema Lágrima. Depois voltamos para a Rua da Imprensa e para o Trânsito. 7h24, bom dia. Fico por aí, já sabe, a música é o nosso fado.

Lágrima, interpretação da Cuca Roseta, lindíssimo. 29 minutos depois das 7, agora A Minha Rua, Camané, depois Rua da Imprensa e Trânsito.

0: 7h31, vamos então aqui à Rua da Imprensa saber o que consta, digamos, nas capas dos jornais nesta manhã de sexta-feira. Sofia, bom dia.
1: Muito bom dia. O Jornal de Notícias dá conta do caso da bebé que morreu porque foi esquecida em carrinha da creche. Mãe deu o alerta. A criança de 18 meses ficou 8 horas à porta do colégio Mestre Cuco, junto ao Cristo Rei, em Almada, enquanto passavam centenas de turistas. Pais estavam no local quando foi encontrada. O mesmo tema faz a capa do Correio da Manhã. A bebé morre esquecida na carrinha da creche. Só deram por falta da menina quando a mãe a foi buscar. O jornal destaca ainda a Liga Europa e escreve: Benfica europeu tropeça na estreia. Encarnados perdem por 2-1 frente ao St. Gallen. Marco Silva obrigado a ganhar quinta-feira na Luz. O Semanário Expresso destaca: Montenegro resiste e empurra saídas do governo para depois do verão. Ministro da Educação está seguro. O da Administração Interna é o elo mais fraco. Já o Semanário Nascer do Sol escreve: Montenegro sob pressão com o PSD a ferro e fogo. O primeiro-ministro resiste a remodelar o ministro Luís Neves e tudo fará para assegurar Fernando Alexandre na educação. O Semanário revela ainda que Luís Neves não cumpriu obrigações declarativas. Na altura, o diretor nacional da Polícia Judiciária estava obrigado a entregar as declarações de rendimentos no Tribunal Constitucional. O Diário de Notícias dá conta de uma sondagem da Aximage. PS mantém-se à frente nas intenções de voto e chega ultrapassa a AD. O DN destaca ainda Nelson Évora. Antes do último salto, o atleta tenta ser campeão nacional aos 42 anos no triplo salto. O Público avança que o governo já decidiu sair de 17 empresas. Grupo de trabalho pede mais verbas. Grupo de trabalho formado pelo Ministério das Finanças sugere vendas, como a da gestora do Autódromo do Estoril ou da Mobi. O Jornal Económico revela que Horta Osório volta à Banca Nacional como não executivo do novo banco. O BPCE convidou o antigo presidente do Lloyds Bank. Banco de Portugal e Banco Central Europeu estão a analisar o processo. O Jornal de Negócios escreve: Famílias diversificam património e apostam em empresas e fundos. O negócio os traz ainda uma entrevista à Comissária Europeia, Vera Jourová, que afirma que os Estados Unidos têm um nível de arrogância sem precedentes.
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0: Sete e trinta e quatro, vamos então saber como é que estão as coisas na estrada a esta hora com o Paulo Monteiro. Viva Paulo, muito bom dia.
3: Ora, muito bom dia, António. Vamos começar pelo trânsito na Grande Lisboa e hoje, sendo sexta-feira, temos tradicionalmente menos trânsito. Ora, na A2 só temos abrandamento do nó de Almada até à ponte 25 de Abril e o acesso do Centro-Sul nem sequer tem fila ainda. E C19 só abrandamento do viaduto da Crele até à reta da Amadora. E na segunda circular também só abrandamento entre as Torres de Lisboa e o Campo Grande. Ora, passamos para o norte, temos um ligeiro abrandamento no final da A1 entre a Furada e a Ponte da Arrábida. Avenida AEP sem filos. Eu vou dizer outra vez, sabem porquê? Porque é muito raro isto acontecer a esta hora. Avenida AEP sem filos, são 7h35. É bonito dizer isto a esta hora. É tão raro, António Vieira.
0: É bonito. E fica muito bem. Aliás, eu acho que até vamos passar para aí umas 3 vezes por hora.
3: Eu acho que sim. Deves repetir isto.
0: Pelo menos que se mantenha assim.
3: Até já.
0: Olha, vê lá, tão curto que eu até estava aqui distraído. Até já, Paulo.
3: Até já.
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Gaivota 12 pontos. Daqui a pouco temos o nosso grande estádio a não perder. Antes disso ainda, ficamos com o Marco Rodrigues e este passadiço de Manuela de Freitas. E a música na melodia do Fado Triplicado faz parte do disco Judite, editado pelo Marco Rodrigues em 2022.

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1: Vamos então ao grande estádio de hoje, começando pela capa do jornal A Bola. Obviamente o destaque vai para a derrota de ontem do Benfica. A Águia desilude frente ao St. Gallen 2-1. O Benfica perde, exibição muito pobre dos encarnados na Suíça. O treinador compreende a contestação dos adeptos. Miguel Figueiredo foi novidade no 11 e Rafa marcou o golo do Benfica. No Sporting, Leão procura guarda-redes. No Porto, Piatek a dar tudo para jogar a supertaça. Passamos agora para a capa do jornal Record. Inaceitável, falhou muita coisa, temos de melhorar, é a nossa obrigação. Palavras de Marco Silva, sem papas na língua após a derrota na Suíça. Forte contestação dos adeptos no final do jogo. No Sporting, Borges quer Altimira a patrão, pede maior poder de choque. Espanhol trabalha resistência para aguentar época longa. No Porto, André Silva dá a receita. Trabalhar o dobro, somos o alvo a abater. Palavras do avançado do Futebol Clube do Porto. Passamos agora para a capa do jornal O Jogo. Falsa partida, desilusão absoluta na estreia encarnada e imensos erros para corrigir na segunda mão. Adeptos na bancada contestam a equipa. Marco Silva, há muita coisa a melhorar. No Futebol Clube do Porto, alerta no lado direito. Martim Fernandes e Alberto Costa lesionados e Farioli sem alternativas para a supertaça. No Sporting, Iran Koundé vai ser reforço, pode jogar a Champions, poder jogar a Champions, aliás, cativou o extremo para assinar pelo Sporting. Está tudo contado a propósito das capas dos jornais desportivos nesta manhã de sexta-feira, com destaque, obviamente, para essa derrota do Benfica frente ao St. Gallen. Na teoria, apenas no papel. O Benfica era e é ainda a equipa favorita, a equipa mais forte para passar esta eliminatória da Liga Europa, mas a verdade é que não provou esse favoritismo nesta primeira mão dessa segunda pré-eliminatória. O Benfica sem ideias, o Benfica a ver o St. Gallen a jogar mais, a ter muita dificuldade com uma pressão feita pelo St. Gallen, principalmente na primeira parte. E acaba mesmo por empatar o jogo depois de ter estado a perder, mas sem justificar muito sequer o empate, e acabaria mesmo por ver esse empate fugir já nos minutos finais. Portanto, muito trabalho para Marco Silva, muitas dificuldades, além de problemas, diria, individuais, coletivos. Há também, parece-me, já há algum tempo neste Benfica, problemas de mentalidade, pelo menos a ideia que passa para os leigos que aqui vão assistindo aos jogos. Parece que a este Benfica falta uma qualquer mentalidade para enfrentar desafios. Com alguns fantasmas pairam sobre esta equipa, mas a verdade é que tudo é possível, está tudo em aberto para a segunda mão no Estádio da Luz, ou seja, é perfeitamente ainda acessível para o Benfica, apesar de um pouco mais difícil, mas ainda assim o Benfica, como disse inicialmente, continua a ser favorito, mas é preciso provar esse favoritismo em campo. Para já, parte em desvantagem.
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1: Bom dia, há 5 minutos agora das 8, a altura em que vamos ter por aqui as notícias na Rádio Amália, e termina hoje a segunda fase dos exames nacionais do ensino secundário, com um protesto agendado frente ao Ministério da Educação. Esta é uma das notícias que vamos ter por aqui com Sofia Simões. Temos logo depois o trânsito com o Paulo Monteiro. Para já, ficamos por aqui muitíssimo bem acompanhados com a voz de António Zambujo, que nos traz a recriação deste clássico, chama-se Rosinha dos Limões. Bom dia.

0: E depois um caso com ela.
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1: Voltamos à informação na Rádio Amália com Sofia Simões. Mais uma vez, bom dia, Sofia.
2: Muito bom dia. Termina hoje a segunda fase dos exames nacionais do ensino secundário. O último dia a arrancar às 9:30 da manhã com as provas de desenho, física e química e geografia. Já a prova de inglês começa às 14:00. Além da segunda fase, os alunos do 11º e 12º anos vão ter mais uma oportunidade para melhorar os resultados nos exames nacionais durante uma época especial que vai decorrer entre 3 e 8 de setembro. E porque continuam a ser detectados erros nas provas, o movimento chumbado .pt, formado recentemente por alunos do ensino secundário, realiza esta tarde uma manifestação nacional. O protesto está agendado para às 18:00, frente ao Ministério da Educação em Lisboa. Novas suspeitas no caso que envolve o Ministro da Administração Interna. A Polícia Judiciária não encontrou nenhum documento que desse ordem para deslocar o outro lado da Polícia Judiciária, que foi parar às instalações da Constru Barcelos, a empresa do empreiteiro que fez trabalhos para esta polícia e também numa casa do Ministro da Administração Interna, Luís Neves, quando era diretor nacional da Judiciária. O Semanário Expresso revela hoje que, na informação transmitida ao Ministério Público, a Polícia Judiciária procurou o documento, mas não o encontrou. A Procuradoria-Geral da República já abriu um inquérito que está a ser coordenado pelo Departamento de Investigação e Ação Penal de Lisboa. Já o jornal Nascer do Sol acrescenta na edição de hoje que, entre 2018 e 2023, enquanto era diretor da Polícia Judiciária, Luís Neves não entregou a declaração de rendimentos e património, uma informação confirmada pelo Tribunal Constitucional. A entrega desta declaração é obrigatória para os titulares de altos cargos públicos. Luís Neves só entregou a documentação relativa ao património em 2024, depois de ter sido reconduzido no cargo de Diretor Nacional da Polícia Judiciária. Mais de metade das famílias é obrigada a ultrapassar o orçamento inicial quando tem de meter um idoso no lar. O primeiro barómetro da procura de residências sénior em Portugal, que é divulgado esta sexta-feira, mostra também que são os filhos quem inicia o processo e em momentos de urgência, quando deixam de ter condições para manter o idoso em casa. Na esmagadora maioria das vezes é procurada uma solução permanente. A maioria das famílias parte de um limite de 1.500 euros por mês, inicialmente previsto, que se revela insuficiente na altura da procura. Os preços dos lares aumentaram no último ano mais de 200 euros. Um quarto duplo passou a custar em média 1.700 euros e um privado 1.900 euros. Já um estudo realizado pela DEC Proteste revela que quase 8 em cada 10 idosos não conseguem suportar os custos do lar apenas com os seus rendimentos. A Polícia Judiciária já está a investigar a morte de uma menina de 1 ano e meio que terá ficado esquecida no interior de uma viatura em Almada, no distrito de Setúbal. Confirmação avançada à agência Lusa por fonte desta polícia. Segundo a mesma fonte, inspectores e elementos da Polícia Científica mobilizados para o local já iniciaram as diligências para apurar as circunstâncias em que ocorreu a morte da criança. A criança ficou 8 horas à porta do colégio Mestre Cuco, junto ao Cristo Rei, em Almada, no interior de uma viatura. O colégio só deu pela falta da menina quando a mãe a foi buscar. O caso está agora a ser investigado pela Polícia Judiciária. O colégio vai estar fechado esta sexta-feira. França solicitou a ativação do mecanismo de proteção civil da União Europeia e vai receber reforços aéreos europeus para combater os fogos, incluindo 2 aviões portugueses. Os 2 aviões e uma equipa de 7 elementos vão partir esta manhã da base militar de Vila Real. Na zona de Marselha, um incêndio já consumiu perto de 4.000 hectares de floresta e obrigou à retirada de cerca de 20 mil habitantes. Já o governo espanhol declarou o estado de emergência nacional nas províncias de Madrid e Ávila. Devido à evolução dos incêndios florestais, os fogos afetam a segurança de mais de 10 mil residentes de Madrid que se encontram atualmente retirados. No futebol, o Benfica arrancou oficialmente a época com uma derrota. Os encarnados perderam por 2-1 em casa dos suíços do St. Gallen, em jogo da primeira mão da segunda pré-eliminatória da Liga Europa. Rafa fez o único gol do jogo de estreia do treinador Marco Silva. O encontro da segunda mão está agendado para dentro de uma semana, no dia 30 de julho, no Estádio da Luz. O funeral do músico Luís Represa está marcado para hoje, uma cerimónia reservada à família e é antecedida de uma missa na Basílica da Estrela, em Lisboa, aberta ao público. O início da cerimónia está marcado para as 15h. Luís Represas, que estava a assinalar 50 anos de carreira, morreu na quarta-feira aos 69 anos. A informação está de regresso às 8:30. Até já.
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2: Vamos
1: lá então saber como é que estão as coisas na estrada Paulo Monteiro. Espero que, entretanto, não se tenham complicado assim muito. Bom dia.
3: Bom dia novamente, António. Complicaram-se um bocadinho mais, mas mesmo assim está mais tranquilo do que, por exemplo, ontem à mesma hora. Agora temos aqui um acidente no Porto, na VCI, sentido Freixo a Rábida. Há um acidente ali junto ao Nó das Antas e a fila começa em Bom Joia. Ora, sentido inverso, só abrandamento entre a Boa Vista e Francos. Avenida AEP, eu bem disse há meia hora atrás, para nós deitarmos os foguetes, apanharmos as canas e dizer que não havia filas, porque duraria pouco tempo. Já temos aqui lentidão. Bem, podemos ainda dizer que não há filas, mas há lentidão.
1: Okay,
3: portanto, quase sem paragens, mas lento. Lento entre a A4 e a entrada no Porto. E na A3, trânsito resistente, ali a partir da A4 até à circunvalação. Ora, na Grande Lisboa, poucas filas, só aqui na A5, há fila na descida do Monsanto para as Amoreiras, a Marginal sem problemas, IC19 também sem dificuldades, segundo a circular, só abrandamento no Campo Grande, em direção a Sacavém, e na A2, temos só um ligeiro abrandamento na subida do Pragal para a Ponte 25 de Abril. Até já.
0: 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Bom dia.

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1: Bom dia, Amália. Ótima manhã de sexta-feira, dia 24 de julho. 12 minutos depois das 8, daqui a pouco vamos ter por aqui a nossa Rua do Ouro. Antes disso, espreitamos também a previsão do tempo para o dia de hoje. O que é que nos dá conta o Instituto Português do Mar e da Atmosfera? Dá-nos conta de céu pouco nublado ou limpo em Lisboa, no Porto. Possibilidade de aguaceiros para hoje. 27 graus é a máxima para Lisboa, uma pequena descida da temperatura máxima. 27 em Lisboa, 28 em Setúbal, Porto 24, Faro 34, mais quente em Faro para esta sexta-feira. Durante o fim de semana posso dizer que as temperaturas começam a aumentar lá para domingo e depois temos temperaturas mais altas no início da semana particularmente. Agora, aquela janela virada para o mar, para quem tem essa sorte e para aqueles que não tendo a sorte de ter uma janela virada para o mar possam imaginar a partir da música. Tristão da Silva, letra e música de Frederico de Brito. Bom dia.

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1: Notícias de Economia, Rua do Ouro, com Sofia Simões. Bom dia, Sofia.
2: Muito bom dia. Portugal submeteu esta semana a Bruxelas um último pedido de revisão do Plano de Recuperação e Resiliência, o sétimo, ao que o jornal digital Eco apurou. Esta opção resulta de uma sugestão da própria Comissão Europeia para que não seja necessário devolver verbas por incumprimento das metas e marcos. A informação de que Portugal avançou com mais uma reprogramação consta já da página da Comissão Europeia dedicada ao mecanismo de recuperação e resiliência. Como está a atividade empresarial na zona euro, é o que ficamos hoje a saber. A Standard & Poor's Global divulga a estimativa rápida do índice PMI para a zona euro e para as principais economias. O indicador, que mede a atividade dos setores industrial e de serviços, será acompanhado de perto pelos mercados. Os Estados Unidos anunciaram ontem um novo pacote de tarifas para mais de 80 países, recorrendo a métodos jurídicos referentes depois de os tribunais terem travado parte das medidas anteriores. As novas taxas, entre 10% e 12,5%, entram em vigor esta sexta-feira, em substituição da tarifa global temporária de 10%. A tarifa de 10% foi imposta pelo presidente norte-americano Donald Trump em fevereiro, logo após o Supremo Tribunal dos Estados Unidos declarar que muitas taxas anteriores eram ilegais. A Sonae, Santander e Volkswagen apresentam contas. Esta sexta-feira, a Sonae.com dá a conhecer o desempenho do primeiro semestre do ano. Em 2025, a empresa totalizou 51,6 milhões de euros de lucro, com o volume de negócios a cair 6,3% face ao ano anterior, para 17,1 milhões de euros. No setor automóvel, a Volkswagen apresenta os resultados do primeiro semestre, depois de recentemente ter anunciado que vai reduzir a capacidade de produção em 25% e que estão a ser planeados cerca de 100 mil despedimentos. Já no setor financeiro, o Santander revela os resultados da operação em Portugal. A Bolsa de Valores de Lisboa está a negociar esta manhã no vermelho. O PSI perdia há pouco 0,23%.
1: Rua do Ouro. 8h19, bom dia. Agora, um dos temas novos do Miguel Ramos chama-se A Vizinha da Frente. Este tema conta, aliás, com letra de José González.

0: Olha, acho graça.
1: A vizinha da frente, Miguel Ramos, 22 minutos depois das 8. Bom dia, boa sexta-feira, bom fim de semana, 24 de julho. Daqui a pouco vamos ter por aqui a voz da Raquel Tavares. Por Morrer uma Andorinha, um dos temas do disco deles, Por Mim e a Antiga. A propósito da Raquel Tavares, ela também marcará presença no festival Caixa Alfama deste ano. É uma das vozes a não perder, a jogar em casa num concerto certamente inesquecível, imperdível. 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

0: 8h31, regressamos à informação na Rádio Mali com Sofia Simões. Bom dia.
1: Muito bom dia. Novas suspeitas no caso que envolve o ministro da Administração Interna. A Polícia Judiciária não encontrou nenhum documento que desse ordem para deslocar o outro lado da Polícia Judiciária que foi parar às instalações da Constru Barcelos, a empresa do empreiteiro que fez trabalhos para esta polícia e também numa casa do ministro da Administração Interna, Luís Neves, quando era diretor nacional da Judiciária. O Semanário Expresso revela hoje que, na informação transmitida ao Ministério Público, a Polícia Judiciária procurou o documento, mas não o encontrou. Mais de 4 milhões de chamadas foram recebidas este ano pela linha SNS 24, um volume de procura que só se encontra durante a pandemia, segundo avançou a agência Lusa, presidente dos serviços partilhados do Ministério da Saúde. Este centro de contacto telefónico do Serviço Nacional de Saúde, disponível no número 808-24-24-24, faz hoje 9 anos de funcionamento. Termina hoje a segunda fase dos exames nacionais do ensino secundário. O último dia arranca às 9h30 da manhã, com as provas de desenho, física e química e geografia. Já a prova de inglês começa às 2 da tarde, e porque continuam a ser detectados erros nas provas, o movimento chumbado.pt, formado recentemente por alunos do ensino secundário, realiza esta tarde uma manifestação nacional. A Polícia Judiciária já está a investigar a morte de uma menina de 1 ano e meio que terá ficado esquecida no interior de uma viatura em Almada, no distrito de Setúbal. Confirmação anunciada à agência Lusa por fonte desta polícia. A criança ficou 8 horas à porta do colégio Mestre Cuco em Almada. O colégio vai estar fechado esta sexta-feira. França solicitou a ativação do mecanismo de proteção civil da União Europeia e vai receber reforços aéreos europeus para combater os fogos, incluindo 2 aviões portugueses. Os 2 aviões e uma equipa de 7 elementos vão partir esta manhã da base militar de Vila Real. Já o governo espanhol declarou o estado de emergência nacional nas províncias de Madrid e Ávila devido à evolução dos incêndios florestais. No futebol, o Benfica arrancou oficialmente a época com uma derrota. Os encarnados perderam por 2-1 em casa dos suíços do St. Gallen, em jogo da primeira mão da segunda pré-eliminatória da Liga Europa. Estas e outras notícias a desenvolver às 9. Até já.
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0: Espreitamos o trânsito. Paulo Monteiro, viva mais uma vez. Muito bom dia.
3: Ora viva, novamente bom dia, António, e mantém-se um cenário tranquilo. Claro que já temos aqui algumas filas, mas poucas comparando com o normal para a hora. Ora, vamos até à A5, temos fila na descida do Monsanto para as Amoreiras. No IC19, trânsito resistente de Tercena até à Amadora, depois um pequeno abrandamento em Pinamanique. A segunda circular tem a lentidão nos dois sentidos, no Campo Grande. Na A1 há só abrandamento entre o Rio Trancão e Sacavém, e na A2 abrandamento na subida do Pragal até à Ponte 25 de Abril. Acesso do Centro-Sul sem filas. No Porto há mais dificuldades, até porque há um acidente na VCI, sentido Freixo a Rábida, junto ao Nó das Antas. A fila começa no Freixo. Sentido inverso, já temos abrandamento da Rábida até Francos. A3 já tem fila da A4 até à VCI, e Avenida AEP já com fila da Exponor até à Rotunda AEP. Até já.
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1: Só tu és o meu caminho, grande António Mourão. Daqui a pouco temos Cátia Guerreiro, depois também nova edição de Viver a Saudade.
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0: A voz da poesia, Cátia Guerreiro, a cantar um tema de Rui Veloso. A música, a letra é da própria Cátia Guerreiro, faz parte do disco Fado de 2008. Agora, 15 minutos para as 9, ficamos com mais uma edição de Viver a Saudade com Luís Montes.
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2: Mascarenhas Barreto escreveu esta letra que o Ricardo Ribeiro canta tão bem. O fado é canto peregrino, canta o Ricardo Ribeiro. Fado de ontem é saudade. Fado de hoje é ansiedade. O de amanhã é destino. Pelo peregrino Ricardo Ribeiro. Fado.

Viver a saudade com destaque hoje para Ricardo Ribeiro. Aliás, antes tínhamos ouvido também, imediatamente antes, a Cátia Guerreiro. Tanto o Ricardo Ribeiro como o Cátia Guerreiro vão estar na grande homenagem ao Rodrigo em casa da Amália ao vivo no Festival Caixa Alfama, com o anfitrião do programa, o José Gonçalves, também a Cátia Guerreiro, o Ricardo Ribeiro e o próprio Rodrigo vai passar por lá também no momento a não perder. 10 minutos para as 9, bom dia, boa sexta-feira, agora Beatriz da Conceição e Já Me Deixou.

Já me deixou Beatriz da Conceição e passamos de um clássico para outro. A 7 minutos das 9, Marquês de Linda a Velha, João Ferreira Rosa.

Marquês de Linda Velha, João Ferreira Rosa. À hora certa, notícias. Mais de 4 milhões de chamadas foram recebidas este ano pela linha SNS 24. É uma das notícias que vamos ter por aqui. Logo depois, o trânsito para o final desta hora. Ficamos com Aldina Duarte e este Araucária, tema de Capicua, com música de Júlio Proença e a participação na harpa de Ana Isabel Dias.

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2: Hora certa, tempo de notícias na Rádio Amália com Sofia Simões. Bom dia, Sofia.
3: Muito bom dia. A próxima semana não traz boas notícias para quem tem de abastecer o automóvel. O preço dos combustíveis vai voltar a aumentar. O gasóleo vai subir 9 cêntimos por litro. Já a gasolina vai ficar mais cara 3 cêntimos. A estimativa é avançada pelo ACP, Automóvel Clube de Portugal. Aumentos que se devem à subida do preço do petróleo, que atingiu já os 100 dólares por barril pela primeira vez desde maio. Tudo por causa dos ataques dos Estados Unidos ao Irã. Novas suspeitas no caso que envolve o ministro da Administração Interna. A Polícia Judiciária não encontrou nenhum documento que desse ordem para deslocar o outro lado da Polícia Judiciária, que foi parar às instalações da Constru Barcelos, a empresa do empreiteiro que fez trabalhos para esta polícia, e também numa casa do ministro da Administração Interna, Luís Neves, quando era diretor nacional da Judiciária. O Semanário Expresso revela hoje que, na informação transmitida ao Ministério Público, a Polícia Judiciária procurou o documento, mas não o encontrou. A Procuradoria-Geral da República já abriu um inquérito que está a ser coordenado pelo Departamento de Investigação e Ação Penal de Lisboa. O Jornal de Nascer do Sol acrescenta, na edição de hoje, que entre 2018 e 2023, enquanto era diretor da Judiciária, da Polícia Judiciária, Luís Neves não entregou a declaração de rendimentos e património, uma informação confirmada pelo Tribunal Constitucional. A entrega desta declaração é obrigatória para os titulares de altos cargos públicos. Luís Neves só entregou a documentação relativa ao património em 2024, depois de ter sido reconduzido no cargo de diretor nacional da Polícia Judiciária. Mais de 4 milhões de chamadas foram recebidas este ano pela linha SNS 24, um volume de procura que só se encontra durante a pandemia, segundo avançou a agência Lusa ao presidente dos serviços partilhados do Ministério da Saúde. Este centro de contacto telefónico do Serviço Nacional de Saúde, disponível no número 808-24-24-24, faz hoje 9 anos de funcionamento. Num balanço destes primeiros 9 anos, Luís Pinheiro salientou que em causa está o que se pode chamar a verdadeira porta de entrada no SNS e que tem registado um crescimento sustentado da procura. Em 2025, o número de chamadas para a linha SNS 24 chegou às 5,8 milhões e este ano, até julho, já ultrapassou as 4 milhões, um aumento de cerca de 17% face ao período anual. A linha deverá terminar o ano de 2026 com mais de 7 milhões de contactos. Os alunos do secundário manifestam-se esta sexta-feira, porque continuam a ser detectados erros nos exames nacionais. O movimento chumbado.pt, formado recentemente por alunos, realiza esta tarde uma manifestação nacional. O protesto está agendado para as 6 da tarde, frente ao Ministério da Educação em Lisboa. Isto no dia em que termina a segunda fase dos exames nacionais do ensino secundário. O último dia arranca às 9:30 da manhã, com as provas de desenho, física e química e geografia. Já a prova de inglês começa às 2 da tarde. Além da segunda fase, os alunos do 11º e 12º anos vão ter mais uma oportunidade para melhorar os resultados nos exames nacionais durante uma época especial que vai decorrer entre 3 e 8 de setembro. 8 em cada 10 idosos não conseguem suportar os custos do lar apenas com os seus rendimentos. A conclusão consta de um estudo realizado pela DEC Proteste. Estes custos acabam por ser suportados pelas famílias. Os dados divulgados da Associação de Defesa do Consumidor revelam que, em média, a permanência num lar representa uma despesa mensal de mais de 1.300 euros entre mensalidade e custos adicionais, valor que supera em cerca de 460 euros os rendimentos médios dos utentes. Além disso, a atuação é particularmente grave na área metropolitana de Lisboa e na região norte, onde o diferencial entre rendimento e despesa é ainda mais elevado, segundo a DECO. Para além do preço, é também difícil encontrar vagas. O estudo mostra que 44% dos inquiridos sentiram dificuldades em conseguir uma vaga, sobretudo nas Ipses e Misericórdias, onde os tempos de espera podem chegar aos 7 meses. A polícia polícia judiciária já está a investigar a morte de uma menina de 1 ano e meio que terá ficado esquecida no interior de uma viatura em Almada, no distrito de Setúbal. Confirmação avançada à agência Lusa por fonte desta polícia. A criança ficou 8 horas à porta do Colégio Mestre Cuco, junto ao Cristo Rei, em Almada, no interior de uma viatura. O colégio só deu pela falta da menina quando a mãe a foi buscar. O caso está agora a ser investigado pela polícia judiciária. O colégio vai estar fechado esta sexta-feira. No futebol, o Benfica arrancou oficialmente a época com uma derrota. Os encarnados perderam por 2-1 em casa dos suíços do St. Gallen em jogo da primeira mão da segunda pré-eliminatória da Liga Europa. Rafa fez o único gol do jogo, de estreia do treinador Marco Silva. O encontro da segunda mão está agendado para dentro de uma semana, no dia 30 de julho, no Estádio da Luz. A informação está de regresso às 9:30. Até já.
2: 9:05 agora, a seguir temos o trânsito.
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2: Vamos lá então saber como é que estão as coisas na estrada. Temos tido uma manhã mais calma. Ainda assim, Paulo, o que registas de complicado no trânsito?
4: Olha, e começamos pela A5. Temos ainda aqui abrandamento não, há fila mesmo na descida do Monsanto para as Amoreiras. Mais atrás há um ligeiro abrandamento entre o Estádio Nacional e Miraflores. O IC19 tem abrandamento na reta da Amadora, em direção a Lisboa, e mais à frente há fila também a partir de Alfragide até Pinamanique. A marginal não tem filas. Na A2 só temos um ligeiro abrandamento na subida do Pragal para a ponte 25 de Abril. Segunda circular, abrandamento no Campo Grande em direção a Sacavém. No Porto temos o acidente da VCI já resolvido. Ora, sentido Freixo a Rábida, há agora lentidão entre o Bom Joia e a Perlada. Sentido inverso, a lentidão começa na A1, em Canidelo, e vai até Francos. Avenida AEP, trânsito resistente entre a Ponte de Lessa e a VCI. E na A3, também lentidão entre a A4 e a VCI. Até já.
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1: Bom dia, Amália. Ótima manhã de sexta-feira. Hoje temos céu pouco nublado a limpo em Lisboa. No Porto há previsão de aguaceiros. Pode ocorrer aguaceiros hoje com 24 graus de máxima no Porto, 27 em Lisboa, ou seja, uma descida da temperatura máxima, 28 em Setúbal, 34 mais quente em Faro. De qualquer das formas, é sexta-feira e, portanto, para a maioria não há motivos para desesperos.

Desespero, Jorge Fernando, letra, música, voz de Jorge Fernando, com a participação também de Dino Santiago e Virgul, com Guilherme Banza, do disco Chamam e Fado. É um tema do qual gostamos muito. 15 minutos depois das 9, seguimos agora com Fábio Rebordão. Depois de termos ouvido Jorge Fernando, ficamos com a Fábio Rebordão. Os dois, de facto, protagonizaram um momento incrível no Festival Caixa Ribeira, num concerto inesquecível. E, portanto, passam aqui os dois também. Primeiro Jorge, agora a Fábio Rebordão, com este Barquito Corcel. Depois temos Praça da Alegria.

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1: E cá estamos na nossa Praça da Alegria, 9:19, bom dia. Vamos ficar aqui com mais duas piadas para levar para casa. Leve para casa estas piadas, faça com elas o que quiser, conta à família e aos amigos. Leva daqui uma piada para contar no fim de semana. Sabe porquê que o motociclista chegou atrasado ao trabalho? Sabe porquê que quem levou a moto chegou atrasado ao trabalho? Porque saiu de casa mó tarde. Lembra-me de outra, entretanto. A que horas acordam os gatos? Sabe a que horas acordam os gatos? Às 8:00. Obrigado, bom dia.
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1: 9:20, bom dia.
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1: É isso, está lançado o repto e nós queremos muito que aceite e que nos faça chegar também essas mensagens. 9:21, seguimos daqui a pouco com o clássico Valeu a Pena, neste caso para a voz de Carlos Ramos, para ouvir já a seguir.
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Valeu a pena para a voz de Carlos Ramos. Seguimos nesta manhã de sexta-feira. Bom fim de semana, é o que lhe desejo. Fico por aí também acompanhado pela sua Rádio Amália Leve, a Rádio Amália de fim de semana e também de férias, se for esse o caso. Também esteja onde estiver, pode estar ligado através de amália.fm. Portanto, vamos fazendo companhia uns aos outros também neste tempo de verão. Hoje, dia 24 de julho, é dia dos primos, dia de Santa Cristina e dia internacional do autocuidado. Daqui a pouco temos notícias, síntese da informação, também trânsito. Para já, o que temo e o que desejo. Lina e Rodrigo Cuevas.

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1: 9h31, vamos à informação na Rádio Amália com Sofia Simões. Mais uma vez, bom dia, Sofia.
2: Muito bom dia. O preço dos combustíveis vai voltar a aumentar na próxima semana. O gasóleo vai subir 9 cêntimos por litro. Já a gasolina vai ficar mais cara 3 cêntimos. A estimativa é avançada pelo ACP Automóvel Clube de Portugal. O Governo já tem pronta a versão final do decreto-lei que, a partir do final do ano, condensa 13 prestações sociais numa única. De acordo com o Jornal Público de hoje, o decreto-lei que define as regras da prestação social única mantém o prazo de um ano de residência em Portugal por parte de cidadãos de países terceiros para que possam ter acesso a esse apoio social. 8 em cada 10 idosos, ou seja, 79%, não conseguem suportar os custos do lar apenas com os seus rendimentos. A conclusão consta de um estudo realizado pela DEC Proteste no âmbito do Dia dos Avós, que se celebra no próximo domingo. Estes custos acabam por ser suportados pelas famílias. Novas suspeitas no caso que envolve o Ministro da Administração Interna. A Polícia Judiciária não encontrou nenhum documento que desse ordem para deslocar o atrelado da Polícia Judiciária, que foi parar às instalações da Constru Barcelos, a empresa do empreiteiro que fez trabalhos para esta polícia e também numa casa do Ministro da Administração Interna, Luís Neves, quando era Diretor Nacional da Judiciária. O Semanário Expresso revela hoje que, na informação transmitida ao Ministério Público, a Polícia Judiciária procurou o documento, mas não o encontrou. Os alunos do secundário manifestam-se esta sexta-feira, porque continuam a ser detectados erros nos exames nacionais. O movimento chumbado.pt, formado recentemente por alunos, realiza esta tarde uma manifestação nacional, isto no dia em que termina a segunda fase dos exames nacionais do ensino secundário. A esta hora realizam-se as provas de desenho, física, química e geografia. Já a prova de inglês começa às 14h. Por causa dos incêndios, mais de 400 pessoas foram retiradas de um barco da península de Cap Ferret, no sudoeste de França. A França solicitou, entretanto, a ativação do mecanismo de proteção civil da União Europeia e vai receber reforços aéreos europeus para combater os fogos, incluindo 2 aviões portugueses. Estas e outras notícias a desenvolver às 10. Até já.
1: Até já, Sofia. Foram as notícias. Para já, seguimos com o trânsito.
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1: Vamos lá saber como é que estão as coisas na estrada a esta hora com o Paulo Monteiro. Viva Paulo, mais uma vez, bom dia.
3: Viva António, vamos até ao trânsito na Grande Lisboa para dar aqui boas notícias. Não há filas na Ponte 25 de Abril, nem na A2, a Marginal também sem problemas. A5 só com fila na descida do Monsanto para as Amoreiras. O IC19 também só tem abrandamento na reta da Amadora em direção a Lisboa. E na segunda circular, fila apenas entre o Eixo Norte-Sul e o Campo Grande. Ora, a norte, no Porto, temos ainda alguma fila aqui na VCI, a partir de Bonjoia até às Antas, sentido contrário, abrandamento entre a zona da Boa Vista e Francos. Avenida AEP, ainda com trânsito resistente, da A4 até à VCI, e na A3, abrandamento sentido norte-sul, junto à saída para a circunvalação. Até já.
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Lisboa, não sejas francesa, Amália. 23 minutos das 10, bom dia, boa sexta-feira. E depois de Lisboa, não sejas francesa, acho que pode ter aqui uma ligação. É daqui da minha terra, a voz de Maria da Fé.

0: É daqui da minha terra, na voz de Maria da Fé, 20 minutos para as 10. Bom dia, boa sexta-feira, bom fim de semana. Daqui a pouco vamos ter por aqui a nova edição dos Fados da Minha Vida. Neste caso, é melhor dizer, mais uma escolha do convidado desta semana, João Paulo Soares. Ele é pianista, compositor, diretor musical e um dos criadores do espetáculo Variedades, em cena no Teatro Variedades, em Lisboa, até 16 de agosto. Vamos ter então mais uma escolha do convidado desta semana e vamos ter o programa na íntegra, mais logo depois das 22 horas.
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13: Olá, sou João Paulo Soares, sou músico, diretor musical, compositor, especialmente de teatro, dança, e estou aqui para falar dos Fados da Minha Vida.
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13: Porque aquilo foi qualquer... foi um momento. Voltamos aos momentos, não é? Passa por mim do recibo, para mim foi um momento. E acho que para o caso do Carmo, o Homem da Cidade foi um momento brutal. Ele sempre foi um fadista mais que reconhecido. Mas o Homem da Cidade foi um salto em termos de composição. Tem António Vitorino de Almeida, tem Fernando Torto, tem Paulo Carvalho, tem poetas maravilhosos, Ari dos Santos. Projetou mesmo o fado para outro patamar. Estou convencido disso. E este fado que eu escolhi, o fado de Campo Grande, não foi o Homem na Cidade, podia ser, mas acho o fado de Campo Grande, que acho que é António Vitorino de Almeida, um fado lindíssimo. Lindíssimo. E pronto, está aqui porque o Carlos do Carmo e o seu Homem na Cidade é essencial. É o essencial do fado.

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1: João Paulo Soares, convidado esta semana do programa Os Fados da Minha Vida, escolheu neste caso Carlos do Carmo com este belíssimo Fado do Campo Grande. Bom dia, boa manhã de sexta-feira. Estava aqui já a pensar noutros horários. Neste caso, horários de fim de semana, porque eu devo confessar, vou ser muito, muito franco. Estava aqui a pensar já nos horários que tenho também de preparar para o fim de semana, e portanto já me estava a sair uma boa manhã de domingo ou uma outra coisa qualquer. Mas não, boa manhã de sexta-feira, ao fim de semana à porta. Fique connosco, 10 minutos para as 10. E agora fique também com a voz de Gonçalo Salgueiro e este Ó Pinheiro, meu irmão. Bom dia.

Oh, Pinheiro, meu irmão, Gonçalo Salgueiro, 7 minutos para as 10. Agora, Carmo Muniz Pereira, vamos ouvir esta voz de que gostamos muito também. Carmo Muniz Pereira traz-nos este Até Parece Mentira.

Até parece mentira, Carmo Muniz Pereira, agora há 4 minutos das 10, à altura em que vamos ter as notícias. O preço dos combustíveis vai voltar a aumentar na próxima semana. O gasóleo vai subir 9 cêntimos por litro, já a gasolina vai ficar mais cara, 3 cêntimos. Esta é uma das notícias que vamos ter por aqui, com Sofia Simões, logo depois também o trânsito. Para o final desta hora de programa, tenho também por aqui a voz de Anita Guerreiro, que vamos recordar nos próximos minutos. Anita Guerreiro, então, com quem ficamos nos próximos minutos, até bem pertinho das 10, e o fado da Sardinhada. O Bom Dia Amália regressa na segunda-feira para mais uma edição.

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1: Voltamos à informação na Rádio Amália com Sofia Simões. Bom dia.
2: Muito bom dia. Na próxima semana, o preço dos combustíveis vai voltar a aumentar. O gasóleo vai substituir 9 cêntimos por litro. Vai subir, aliás, 9 cêntimos por litro. Já a gasolina vai ficar mais cara, 3 cêntimos. A estimativa é avançada pelo ACP Automóvel Clube de Portugal. Aumentos que se devem à subida do preço do petróleo, que atinge já os 100 dólares por barril pela primeira vez desde maio, tudo por causa dos ataques dos Estados Unidos ao Irão. O governo já tem pronta a versão final do decreto-lei que, a partir do final do ano, condensa 13 prestações sociais numa única. De acordo com o Jornal Público de hoje, o decreto-lei que define as regras da prestação social única mantém o prazo de um ano de residência em Portugal por parte de cidadãos de países terceiros para que possam ter acesso a este apoio social. O documento final, que terá ainda de passar pelo Conselho de Ministros, inclui ainda algumas especificações para vítimas de violência doméstica e desempregados e limites relacionados com apoios à habitação. Mas continua sem se saber qual o valor da referência da prestação social única que irá substituir outras 13 prestações sociais. A AD ficou atrás do Partido Socialista e do Chega numa nova sondagem da Axiomais para o Diário de Notícias, conhecida esta sexta-feira. O Partido de Coligação do Governo surge assim com 23,2% das intenções de voto, numa altura em que tanto o Ministério da Educação como o da Administração Interna estão envolvidos em polémica. Já o PS continua a liderar pelo quinto mês consecutivo, com 29,2%, seguido do Chega com 26,4%. Em relação a junho, o partido liderado por André Ventura obteve quase mais 3 pontos. A Iniciativa Liberal subiu e está agora com 7,4%. Por outro lado, o Livre desceu para os 4,6%. Já o PAN ficou pelos 2,1%, CDU com 1,8% e Bloco de Esquerda com 1,3%. 8 em cada 10 idosos, ou seja, 79%, não conseguem suportar os custos dos lares apenas com os seus rendimentos. A conclusão consta de um estudo realizado pela DEC Proteste no âmbito do Dia dos Avós, que se celebra no próximo domingo. Estes custos acabam por ser suportados pelas famílias. Os dados divulgados da Associação de Defesa do Consumidor revelam que, em média, a permanência num lar representa uma despesa mensal de mais de 1.300 euros entre mensalidade e custos adicionais, valor que supera em cerca de 460 euros de rendimento médio médios dos utentes. Além disso, a situação é particularmente grave na área metropolitana de Lisboa e na região norte, onde o diferencial entre rendimento e despesa é ainda mais elevado, segundo a DECO. Para além do preço, é também difícil encontrar vagas. O estudo mostra que 44% dos inquiridos sentiram dificuldades em conseguir uma vaga, sobretudo nas IPSES e Misericórdias, onde os tempos de espera podem chegar aos 7 meses. Os alunos do secundário manifestam-se esta sexta-feira porque continuam a ocorrer erros nos exames nacionais. O movimento chumbado.pt, formado recentemente por alunos, realiza esta tarde uma manifestação nacional. O protesto está agendado para as 6 da tarde, frente ao Ministério da Educação em Lisboa, isto no dia em que termina a segunda fase dos exames nacionais do ensino secundário. Por causa dos incêndios, mais de 400 pessoas foram retiradas de um barco da península de Cap Ferret, no sudoeste de França. Entretanto, ativou o mecanismo de proteção civil da União Europeia e vai receber reforço de meios aéreos europeus para combater os fogos, incluindo 2 aviões portugueses. Os 2 aviões e uma equipa de 7 elementos partiram esta manhã da base militar de Vila Real. Em Espanha, 3 incêndios continuam sem estar controlados e obrigaram à evacuação de várias localidades e urbanizações. Mais de 11.500 pessoas foram obrigadas a abandonar as casas. Pela primeira vez foi declarada a emergência nacional por causa dos incêndios em Madrid e Ávila. Já hoje, o líder do governo espanhol disse que os incêndios estão a arrasar milhares de hectares e a afetar diversas povoações e pediu muita precaução. Pedro Sánchez escreveu na rede social X que o país está a viver uma situação dramática. A informação está de regresso às 11. Até já.
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1: Olhamos ainda ao trânsito, 10h04. Muito bom dia, Paulo Monteiro, mais uma vez.
3: Bom dia, António. Vamos até ao trânsito na cidade do Porto. Temos na VCI sentido Rábida Freixo, abrandamento de Bessa Leite até Francos. Sentido contrário, há lentidão entre o Nó das Antas e a A3. E na Avenida AEP, abrandamento a partir da Ponte de Lessa até à VCI. Na Grande Lisboa, praticamente não há registro de ocorrências, só aqui no IC19 abrandamento na reta da Amadora para Lisboa e na segunda circular abrandamento no Campo Grande para Sacavém. Então, até logo.
1: Até logo, Paulo. Quanto a nós, bom fim de semana para ti. 5 minutos depois.
4: Igualmente, obrigado, igualmente.
1: 5 minutos depois das 10, fica então na companhia da sua Rádio Amália nesta manhã de sexta-feira.
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2: Letra C, Carminho. Estreou-se a cantar em público aos 12 anos no Coliseu. Em 2013, Carminho afirma-se como uma das mais internacionais artistas portuguesas, levanta sua voz aos quatro cantos do mundo, ao mesmo tempo que é distinguida em Portugal com o Globo de Ouro e com o Prémio Carlos Paredes, vendo ambos os seus álbuns atingirem a marca da dupla platina. Depois de concluir o curso universitário, viaja pelo mundo durante um ano e participa em missões humanitárias na Índia, no Camboja, no Peru e em Timor. Regressada depois a Lisboa, canta regularmente na Casa de Fados, Mesa de Frades. Rapidamente começa a receber solicitações para os grandes palcos nacionais e internacionais, destacando também a sua participação no filme Fados, de Carlos Saura. Em 2009, edita o seu primeiro álbum, Fado, considerado a maior revelação do fado da última década pela Time Out, e começa assim uma digressão com 60 datas em palcos nacionais e espanhóis, sendo considerado pela revista britânica Songlines como um dos 10 melhores álbuns.

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2: Informação na Rádio Amália, edição de Sofia Simões. Bom dia.
3: Muito bom dia. A segunda fase dos exames nacionais está a correr bem. A garantia é do Ministro da Educação, Fernando Alexandre. Esta manhã, em declarações aos jornalistas na Universidade do Minho, garantiu que os problemas registados durante os exames da primeira fase estão a ser resolvidos e que as digitalizações estão a decorrer com toda a normalidade nesta segunda fase. Quanto aos pedidos de reapreciação dos exames, o Ministro da Educação revelou que foram apresentados 8.900 pedidos na primeira fase dos exames nacionais, isto é, mais 2.700 do que no ano passado, quando se registaram cerca de 6.200. Esta sexta-feira termina a segunda fase dos exames nacionais do ensino secundário. Além da segunda fase, os alunos do 11º e do

0: No segundo ano vão ter mais uma oportunidade para melhorar os resultados dos exames nacionais durante uma época especial que vai decorrer entre 3 e 8 de setembro. O presidente do Educa contestou hoje as acusações da Sociedade Portuguesa de Matemática sobre um alegado erro no exame de Matemática A. Luís Santos considera que não há fundamento para medidas corretivas e garante que todas as respostas cientificamente corretas vão ser avaliadas na resposta, segundo a agência Lusa. O presidente do Conselho Diretivo do Instituto de Educação, Qualidade e Avaliação lamentou ainda a ausência da Sociedade Portuguesa de Matemática no processo de auditorias do Conselho Científico que se realiza antes da impressão da versão final dos exames. Recorde-se que a segunda fase da prova de matemática, a realizada na quarta-feira por alunos do secundário, foi criticada pela Sociedade Portuguesa de Matemática, que disse haver uma formulação deficiente de uma pergunta que põe em causa o rigor matemático. E hoje há a manifestação dos alunos do secundário. O movimento chumbado.pt, formado recentemente por alunos, realiza esta tarde uma manifestação nacional. O protesto está agendado para às 6 da tarde, frente ao Ministério da Educação em Lisboa. O Ministério da Saúde manifestou hoje profundo pesar pela morte de duas jovens médicas num acidente rodoviário ocorrido esta semana em Formentera, Espanha. Segundo a nota hoje divulgada, as duas médicas internas trabalhavam na Unidade Local de Saúde de São José e na Unidade Local de Saúde do Estuário do Tejo. As duas profissionais de saúde, com cerca de 30 anos, morreram na quarta-feira numa colisão entre uma moto na qual seguiam e um táxi. A Guardia Civil Espanhola está a investigar as circunstâncias do acidente. As jovens estavam de férias com outros seis médicos, colegas do curso de medicina da Nova Medical School. O governo já tem pronta a versão final do decreto-lei que, a partir do final do ano, condensa 13 prestações sociais numa única. De acordo com o Jornal Público de hoje, o decreto-lei que define as regras da prestação social única mantém o prazo de um ano de residência em Portugal por parte de cidadãos de países terceiros para que possam ter acesso a este apoio social. O documento final, que terá ainda de passar pelo Conselho de Ministros, inclui ainda algumas especificações para vítimas da violência doméstica e desempregados e limites relacionados com apoios à habitação, mas continua sem se saber qual o valor de referência da prestação social única que irá substituir outras 13 prestações sociais. A Roménia abateu hoje um drone no seu espaço aéreo pela primeira vez desde o início da invasão russa na Ucrânia. A revelação foi feita pelo presidente romeno Nicosor Dan numa declaração aos meios de comunicação. Disse que o drone foi abatido por um piloto romeno no F-16 e as equipas estão a conduzir uma investigação para apurar todos os detalhes do incidente. O treinador alemão Jürgen Klopp é o novo selecionador da Alemanha. O contrato com a duração de 4 anos foi hoje revelado pela Federação Germânica de Futebol. Klopp, de 59 anos, substitui no cargo Julian Nagelsmann, que saiu após a eliminação nos 16avos de final do Mundial. O anúncio de hoje significa um regresso de Klopp 2 anos depois de ter deixado por vontade própria o Liverpool. A informação está de regresso ao meio-dia. Até já.
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1: Como tenho dito aqui nesta rubrica, os museus devem fazer aquisições ao longo do tempo para melhorar e enriquecer a sua coleção. Mas muitas vezes os museus não têm espaço para expor de uma forma permanente essas obras e as mesmas acabam por ficar nas reservas, sendo somente utilizadas em exposições temporárias ou então serem emprestadas a outros museus. Mas algo diferente foi feito nos últimos dias. Foi inaugurado em Alcabideche um centro para guardar a coleção de arte contemporânea do Estado. Não é um museu, mas poderá ser visitado mediante marcação. Este centro tem como função ser uma plataforma ao serviço da difusão da coleção a todos os museus, públicos ou privados, e como tal, não é um destino final das obras que a integram. Assim, esperemos que as obras aqui guardadas possam ser apreciadas em vários locais do país no âmbito de exposições temporárias.
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0: Santa Maria Maior em notícia.
1: Este sábado, Artur Batalha, o eterno príncipe do fado, é homenageado no Largo Chafariz de Dentro. A partir das 21 horas, com entrada livre, atua um cartaz de luxo com Jorge Fernando, Filipe Cardoso, Fábio Rebordão, Nuno da Câmara Pereira, Luís Caeiro, Pedro Galveia, Jaime Dias, Diogo Rocha, Vítor Miranda, Ana Marta, Catarina Rosa, Diolinda de Jesus, Carolina Gomes e Conceição Ribeiro. Em julho, agosto e setembro, o fado sai à rua em Santa Maria Maior. Todas as sextas, sábados e domingos, a partir das 16 horas, Alfama, o Castelo e a Mouraria ganham vida com fado na rua, visitas cantadas. Saiba tudo nas redes sociais da Junta de Freguesia. A sede de Lisboa é candidata às 7 9 Maravilhas de Portugal e precisa do seu apoio. Vote neste monumento localizado em Santa Maria Maior através do número 761-207-054 e ajuda a SE a ser eleita na final regional que acontece a 1 de agosto em Setúbal. Pedro Brunhosa, Ana Bacalhau, Luís Trigacheiro e Blue Eye são os nomes do cartaz do Festival Portas do Tejo, que acontece a 4 e 5 de setembro no Campo das Cebolas. Duas noites de música diversificada, partilha e encontro, organizadas pela Junta de Freguesia de Santa Maria Maior e que vão voltar a marcar o calendário da cidade.
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1: Temos notícias na Rádio Amália com Sofia Simões. Boa tarde, Sofia.
2: Muito boa tarde. O Ministro da Administração Interna recusou prestar declarações sobre a polémica que envolve a sua propriedade em Odmira e o Atrelado, apreendido pela Polícia Judiciária, encontrado nas instalações da empresa de construção. Luís Neves voltou a reforçar que vai esclarecer todas as questões no momento próprio e com transparência.
3: E o meu respeito pelo escrutínio e pelo vosso trabalho é total. Mas também já disse que no meu tempo irei esclarecer ponto por ponto todas as questões que têm vindo a ser noticiadas, com toda a transparência, em todos os locais em que seja necessário, e falo-ei convosco no momento próprio, onde colocarão todas as questões e eu irei me dirigir a todos vós. Por isso, gostaria que respeitassem o meu trabalho.
2: O Ministro da Administração Interna falava esta manhã em Pedrão com Grande, no distrito de Leiria, onde sublinhou que está focado na época de incêndios florestais. Luís Neves destacou que este ano foi, inclusive, é possível para Portugal ajudar outros países através do mecanismo de proteção civil da União Europeia, nomeadamente França. Dois aviões portugueses partiram hoje da base militar de Vila Real para ajudar França no combate aos incêndios. Hoje, o Jornal Expresso revela então que novos dados sobre a polémica que envolve o ministro, a Polícia Judiciária não encontrou ordem para deslocar o Atrelado de um parque da Autoridade Marítima e entregá-lo ao empresário João Carvalho, e o parque de estacionamento da propriedade do ministro também se encontra em situação ilegal. Entretanto, o Chega anunciou esta sexta-feira que vai avançar em setembro com o pedido de uma comissão parlamentar de inquérito ao caso que envolve então Luís Neves e a Polícia Judiciária. Em declarações esta manhã aos jornalistas na sede do partido, o presidente André Ventura garantiu que esta não foi uma decisão tomada de ânimo leve e lamentou o silêncio do PSD e PS face às suspeitas que envolvem o ministro da Administração Interna. A segunda fase dos exames nacionais está a correr bem, a garantia é do ministro da Educação. Fernando Alexandre, esta manhã em declarações aos jornalistas na Universidade do Minho, garantiu que os problemas registados durante os exames da primeira fase estão a ser resolvidos e que as digitalizações estão a decorrer com toda a normalidade nesta segunda fase.
4: As digitalizações estão a decorrer com toda a normalidade, os classificadores receberão as provas como previsto na segunda-feira e penso que sem erros, seja melhorar esta relação também com os classificadores, que são cruciais neste processo e que, de facto, na primeira fase, pela perturbação que o processo teve, tiveram muito mais trabalho e dificuldades, e por isso nós esperamos que todos os benefícios que este processo de digitalização traz para os professores e para os alunos, na segunda fase, seja já totalmente aproveitado, estando, por isso, confiantes que, com a forma como está a decorrer o processo desde terça-feira, há provas que já estão totalmente digitalizadas e que estão em condições de serem distribuídas e sem erros aos professores. E, por isso, estamos confiantes que sim, que a segunda fase vai decorrer com normalidade.
2: Quanto aos pedidos de reapreciação dos exames, o Ministro da Educação revelou que foram apresentados 8.900 pedidos na primeira fase dos exames nacionais, isto é, mais 2.700 do que no ano passado, quando se registaram cerca de 6.200. Esta sexta-feira termina a segunda fase dos exames nacionais do ensino secundário. E hoje há a manifestação dos alunos do secundário. O movimento chumbado.pt, formado recentemente por alunos, realiza esta tarde uma manifestação nacional. O protesto está agendado para as 6 da tarde, frente ao Ministério da Educação, em Lisboa. Mais de uma centena de motoristas de TVDE concentraram-se hoje em frente à Câmara de Albufeira, no Algarve, um protesto contra a restrição de circulação em algumas zonas da cidade. Em declarações aos jornalistas, Filipe Lopes, da Associação Nacional Movimento TVDE, classificou a medida como ilegal, alegando que nenhuma Câmara Municipal pode criar restrições a esta atividade, já que é regulada pelo Estado, e por isso pede à autarquia que recue na medida. O presidente da Câmara de Albufeira, Rui Cristina, eleito pelo Chega, interditou ontem o acesso destes veículos às zonas onde a sua acumulação está a dificultar a circulação e o acesso de viaturas de emergência. Na próxima semana, o preço dos combustíveis vai voltar a aumentar, o gasóleo vai subir 9 cêntimos por litro, já a gasolina vai ficar mais cara 3 cêntimos, a estimativa é avançada pelo ACP, Automóvel Clube de Portugal, aumentos que se devem à subida do preço do petróleo, que atingiu já os $100 por barril esta semana pela primeira vez desde maio, tudo por causa dos ataques dos Estados Unidos ao Irão. O funeral do músico Luís Represa está marcado para hoje. uma cerimónia reservada à família e antecedida de uma missa na Basílica da Estrela em Lisboa, aberta ao público. O início da cerimónia está marcada para as 3 da tarde. Luís Represas, que estava a assinalar 50 anos de carreira, morreu na quarta-feira aos 69 anos. A informação está de regresso às 2 da tarde. Já a seguir, ficou o programa Senhor Fado. Boa tarde e bom fim de semana.
1: Bom fim de semana, Sofia. Meio-dia e 5. A seguir, temos o Senhor Fado.
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1: O Senhor Fado, a sua sessão de fados pedidos da hora do almoço, meio-dia e 10. Vamos dizer em primeiro lugar que este programa tem o patrocínio da Fábrica dos Óculos de Odivelas, que estará connosco ao longo destas duas horas, dar também as boas-vindas a todos aqueles que estão aí à escuta e explicar também que esta primeira meia hora é dedicada aos pedidos que nos chegaram por escrito, seja através do nosso endereço de e-mail, seja através de carta. Vamos, aliás, ler o primeiro para hoje, recebido do A Aurora das Furnas, e diz o seguinte: boa tarde, amigo António Vieira, sou a Aurora das Furnas e peço para sexta-feira, 24 de julho, o amigo Vítor Ribeiro no fado Amigo Joaquim Maralhas. Hoje a dedicatória é especial, com amizade e carinho para a menina Ana Meixedo Maralhas, que está de parabéns e de férias, que passes um dia muito grande e feliz, rodeada de amor, junto dos filhos, neto e do maridão Joaquim Maralhas. Beijinhos, cheios de amizade, diz aqui o Aurora das Furnas. Um abraço também para o Aurora. Parabéns, Ana Meixedo. Já lá vamos, até porque vamos dar agora, precisamente, os aniversariantes. Vamos dar os parabéns a todos aqueles que fazem anos neste dia 24 de julho, dia de Santa Cristina, também dia dos primos, aniversário de Pedro Passos Coelho, ex-primeiro-ministro de 2011 a 2015, feriado municipal de Pedrógão Grande e feriado municipal de Condeixa Nova. No caso de Pedrógão Grande, fica a curiosidade, a propósito da criação do município, no caso de Condeixa Nova, festa de Santa Cristina. Dou os parabéns também ao Fernando Assunção, amigo do Gastão Cunha da Costa da Caparica, Maria Fernanda Soares,

do Manuel Pereira Dantas, Maria de Lourdes, mãe do... Não, no caso aqui da mãe do Carlos... pronto, estava aqui a nota e eu não vi com atenção. Maria de Lourdes já não está, a mãe do Carlos Melo já não está entre nós, mas fica a memória, obviamente, de Maria de Lourdes, que faria anos precisamente neste dia 24 de julho. Também, além de darmos os parabéns, claro, a todos aqueles que constam aqui na nossa lista de aniversariantes, fazemos também por manter a memória daqueles que já nos deixaram. Entretanto, Fernanda Ferreira, bem posta, Bucelas, Loures, mulher do Jorge Oliveira Ferreira, também Ana Machete, como já tínhamos mencionado, António Velês, Costa da Caparica, Almada, natural de Elvas, Ana Alexandre Gaspar, Buraca, amadora, natural de Lisboa, Miguel Correia Oliveira, neto da Helena Correia de Oeiras, Hugo Sousa, neto da Olga Sousa, também a Dolores, do Saloio de Canessas, José Alvito, Olivais Sul, Lisboa, pasteleiro, também faz anos, um abraço, Samuel Viana, de Carnaxide, Oeiras, São Sebastião da Pedreira, Lisboa, também a Mónica Conde, sobrinha do Aurora das Furnas, o treinador de futebol, agora selecionador nacional, Jorge Jesus, também faz anos, Hilda Botelho, do bairro de Santa Maria, Odivelas, Albano Rodrigues, do Barreiro, Vítor Manuel Rato, de Chelas, Justino Parracho, de Sintra, Zulmira Gonçalves, de Vila Franca de Xira, e o João Castanho, também aniversariante deste dia. Agora voltamos ao pedido do Aurora das Furnas. Amigo Joaquim Maralhas, ficamos com a voz do Vítor Ribeiro.

Amigos do Quimaralhas, na voz de Vítor Ribeiro, vamos ler mais uma mensagem, esta deixada pelo Delfim Bem Feitas, e diz o seguinte: amigo, muito boa tarde, muita saúde para o amigo e a família, é o que desejo. Cá estou eu mais uma vez a fazer o pedido de um disco. Gostaria de ouvir no dia 24 de julho, Fátima.

tema Milagre da Salvação, indicar com muita estima e respeito à Dona Ana Meixedo, com votos de muita saúde e que o dia 24 de julho se repita por muitos anos. Aproveito também para dedicar à minha filha Sara e netos na Bélgica e à jovem Cindy e família também na Bélgica. Para todos muita saúde e até para a semana. Obrigado, Delfim, bem feitas. Um abraço também. E ficamos com Fátima, Milagre da Salvação, na voz de António Severino.

Fátima, milagre da salvação. 20 minutos depois do meio-dia, mais uma proposta, neste caso mais um pedido, do Manuel Pinto do Monte Abrão. Diz o seguinte: bom dia, venho pedir para dia 24 o fado Samaritana, Fado Coimbra, para dedicar à minha filha Maria de Fátima, que amanhã faz 57 anos. Um abraço, Manuel, beijinhos para a Maria de Fátima também. Manuel Pinto do Monte Abrão, vamos, claro, dar os parabéns aqui. Vamos ouvir esse tema pedido pelo Manuel Pinto do Monte Abrão, mas por falar em parabéns, era isso que queria dizer. Quero também dar os parabéns hoje ao Rodrigo Silveira. Espero que a Alice Silveira de Porto Salvo ainda esteja à escuta, porque não disse aqui na altura em que dei todos os outros aniversariantes, porque estava aqui numa nota escrita à parte, mas fica aí um grande abraço ao Rodrigo Silveira, neto da Alice Silveira, com tudo bom, e um beijinho também grande à Alice Silveira de Porto Salvo. Agora sim, justiça feita, e ficamos com o pedido do Manuel Pinto. Ele pedia-me Fado Samaritana, Fado Coimbra, e eu escolhi aqui a voz do António Bernardino para a interpretação deste tema.

0: Samaritana, na voz de António Bernardino. Vamos ler mais uma mensagem. Esta recebia da Conceição e do Carlos Fernandes e diz o seguinte: esta semana o disco que vamos pedir é Grito, na voz de Ricardo Ribeiro. Gostávamos de o ouvir no vosso programa do dia 24 de julho. Desejamos para toda a equipa da Rádio Amália um excelente fim de semana. Com os nossos melhores cumprimentos, despedimos-nos com um até para a semana. Conceição e Carlos Fernandes, de Viana do Castelo, um abraço para ambos. E ficamos, claro, com esta belíssima interpretação, Ricardo Ribeiro em Grito.
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1: Grito. Ricardo Ribeiro, interpretação incrível. Meio-dia 32, vamos ler mais uma mensagem que chegou para hoje. Esta recebia da Vera Mónica, diz o seguinte: viva, Sr. António Vieira, venho por este meio pedir para sexta-feira 24 o fado Heroína do Campo, de Januário Trindade. Eu peço assim por e-mail porque já ando há muito tempo a tentar entrar em direto e nunca consigo. Quero dedicar este fado ao meu marido António Pinto, porque é um fado de que ele gosta muito. Quero dedicar também à Dona Maria José Camões, para a Dona Saudade Pedro de Faro e também para a Dona Olga Gabriel de Mãe Martins, com um grande beijinho para elas. Desejo tudo bom para si, para toda a equipa e para todo o auditório da Rádio Amália. Desejo-me umas boas férias também ao Sr. Maralhas e restante família. Aqui a mensagem deixada pela Cristina Pinto das Galveias. Um grande beijinho, Cristina. Muito obrigado por esta... Eu julgo que não disse o nome certo no início da mensagem. Por isso peço desculpa, Cristina, e envio um beijinho para si então. Cristina Pinto das Galveias a fazer-me chegar esta mensagem e claro que vamos escutar o tema A Heroína do Campo, na voz de Januário Trindade. Portanto, exatamente, é isso mesmo. Vamos a isso.

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1: A heroína do campo na voz de Januário Trindade, 24 minutos para a uma. Vamos agora ler mais uma mensagem da Aida Duarte, Aida Araújo, do Porto, e diz o seguinte: bom dia, para quando for possível gostaria de ouvir o fado Estrela Divina por António Pelarico. Muito grata, Aida, um beijinho, obrigado pela participação, abraço para a cidade do Porto também. Ficamos com Estrela Divina, António Pelarico.

Estrela Divina na voz de António Plarigo, 21 minutos para a uma. Vamos agora ler a última mensagem que estava aqui para hoje e diz o seguinte, recebia da Olga Santos. Boa tarde, Sr. António Vieira, por favor, gostaria de ouvir para dia 24 Dona Fernanda Maria no fado Não Passes Com Ela à Minha Rua, para dedicar ao Sr. José Casaca, à Dona Maria José Camões, para a Ilha Sol Posto e para a Dona Celeste de Lança, com um beijinho para todos. Para a equipa, um abraço. Para o Sr. António e família, beijinhos, muita saúde e felicidades e muito obrigada. Olga Susana Gabriel de Meio Martins, Olga Susana Gabriel, um beijinho. Eu vou aqui pelo nome da... o nome associado ao e-mail nem sempre é o nome depois da assinatura. Daí eu ter aqui começado por dizer Olga Santos. Olga Susana Gabriel de Meio Martins, Olga, um grande beijinho, muito obrigado pela mensagem. Tenho um ótimo fim de semana também, pela habitual simpatia. E vamos ouvir então este tema, Não Passes Com Ela à Minha Rua, a voz de Fernanda Maria. E a partir de agora pode também ligar o 210 10 5740, 210 10 5740. 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
3: O Senhor Fado, sessão de sexta-feira, dia 24 de julho. Vamos atender mais um pedido. Neste caso é o primeiro pedido em direto, diga-se de passagem, do João Pinto da Alta de Lisboa, que já está em linha. Caro João, muito boa tarde.
4: Boa tarde, amigo António Vieira. A fábrica de óculos de Odivelas existe porque os seus olhos merecem o melhor e com um bom espaço infantil.
3: É isso mesmo, João. Espero que esteja bem, em primeiro lugar.
4: Está tudo bem, obrigado.
3: Isso é que importa. E com vontade de ouvir o quê?
4: José Barros, a voz do Rocinolo.
3: E é para dedicar a quem este tema?
4: A Rosa Ferreira, aqui do Alto de Lisboa, para o Fernando André de Carcavelos, um grande abraço para ele e para a família, para os Unidos do Sol Posto, e para o... desculpe. O José Camarão, que é o taxista aqui do Alto de Lisboa. Uhum. Para o Sr. Vieira e para a sua família, desejo muita saúde e também... Umas boas férias para o senhor e...
3: Joaquim Maralhas
4: e família. E até para a semana, se Deus quiser.
3: E um grande abraço para si também, caro João. E muito obrigado pela sua participação. É sempre um gosto conversar consigo. E também por este pedido, José de Barros, a voz do Rocinol.

0: A voz do Rochinol, na voz de José de Barros, a 10 minutos da uma. Vamos agora conversar com a Mariana Salgueiro de Montemor, que já está em linha. Mariana, seja bem-vinda. Boa tarde.
1: Olá, António. Boa tarde. Como está?
0: Eu estou bem.
1: Mais as suas princesas.
0: Tudo bem, tudo bem. A Mariana também?
1: Sim, graças a Deus, na medida dos possíveis vai-se andando.
0: Felizmente.
1: Estou velhota, não posso estar muito bem, mas pronto. O que interessa é...
0: O que interessa é uma questão de espírito. É uma questão de espírito também e a saúde, claro.
1: E eu tenho espírito.
0: Felizmente.
1: Felizmente. Então, eu hoje vou dizer a frase.
0: Sim, com certeza.
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0: Muito bem, Mariana. E vamos ouvir o quê?
1: Hoje vamos ouvir o Hélder Moutinho em Estrela Bay.
0: E é para dedicar a quem este tema?
1: A para dedicar a toda a minha família. Eu tenho uma menina que faz hoje dia 24 8 mesinhos, que é a minha bisneta, também para ela e para os pais. É para dedicar a Aninhas, porque eu quando liguei, acho que a Aninhas faz 2 anos, não
0: faz,
1: é?
0: Faz sim, não é cedo, sim, sim.
1: Um beijinho muito grande para ela e para o Kim e para os meninos todos, da Mariana, que somos todos muito amigos. Já disse para toda a minha família. Para a Odete Miranda, com um beijinho muito grande e espero que ela se encontre melhor. E para a família Caldeira, Florinda e Manas, também com um beijinho muito grande. Embora não nos conhecemos, conhecemos na rádio, porque a rádio é a nossa família. A família Rádio Amália já faz parte da nossa vida.
0: E é só?
1: Vocês,
0: e um beijinho
1: para
0: grande.
1: Para... E um beijinho muito grande para si e para as suas meninas.
0: Muito
1: e
0: obrigado,
1: para
0: muito obrigado.
1: Normal,
0: muito obrigado, okay? por esta participação também. E sentimos, claro, também essa noção de família com todos aqueles que nos ligam. Mariana, um grande beijinho, bom fim de semana. E ficamos com Estrela Mãe, claro, para a voz do Hélder Moutinho.

0: Estrela Mãe, Hélder Moutinho, 5 minutos para a uma. Vamos agora atender um pedido, e neste caso é um pedido em direto, porque perdemos a chamada do João da Iriceira, que já estava por aqui à escuta, mas entretanto atendemos uma chamada em direto, é assim, passamos para outra. Viva, muito boa tarde.
1: Boa tarde.
0: Muito boa tarde, estou a falar com quem?
1: Fátima Gonçalves, já há muito tempo.
0: Olá, Fátima. Viva. Liga-me de onde, Fátima?
1: Está tudo bem?
0: Tudo bem.
1: Tudo bem.
0: Liga-me de onde, Fátima?
1: Cova da Piedade.
0: Muito bem. Então, vamos à nossa frase. Já estamos em direto.
1: Vamos lá, ver-se ainda sem a frase.
0: Vamos lá, isso.
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0: É isso mesmo, Fátima. Espero que esteja bem. E vamos ouvir o quê?
1: A Amália Rodrigues, a Gaivota.
0: Gaivota, Amália. Para dedicar a quem?
1: A Dona Albertina Cardoso, com um beijão muito grande para esta senhora, que é muito querida. Para a Dona Maria José Camões, também um beijinho para ela. Para o Senhor dos Açores.
0: Uhum.
1: E para todos os sportinguistas, e que o nosso esporte vá sempre para a frente. Até agora tem sido melhor.
0: Muito bem. E um beijinho para si,
1: um
0: Fátima.
1: Para também, para todos os seus, e bom fim de semana.
0: Um bom fim de semana, um bom fim de semana também. Muito bem,
1: obrigada.
0: Fátima, um beijinho, obrigado pela sua participação, bom fim de semana, e ficamos com Gaivota, Amália.

0: Gaivota na voz de Amália. Vamos agora falar com o Carlos Esteves da Sobreira, que já está em linha. Carlos, muito boa tarde.
1: Boa tarde, António Vieira e todos os ouvintes. 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
0: Nem mais, Carlos. Espero que esteja bem disposto.
1: Até ver, estou. Já está cá com o papo.
0: Pronto, felizmente, já está aqui a antecipar-se, eu ainda tenho de esperar mais um bocadinho, isto é assim mesmo. Amigo, e o que é que vamos ouvir hoje?
1: Vamos ouvir o Fernando Maurício, minha meia pobrezinha.
0: E é para dedicar a quem este tema?
1: É para dedicar à minha esposa e família, como sempre. Vai para o poeta, para a Aurora das Furnas, com um grande abraço. Vai para o senhor António Lázaro e o meu amigo Zé Alvim, lá do Faial, da Horta. E vai para o Rui Sobral da Suíça.
0: E um abraço
1: e
0: para si.
1: Agora, boas férias para Moralhas. Hoje deve ser um dia que ele tem a carteira aberta. Com certeza que é muito difícil, né? Aquela carteira nunca apanhar. As notas ficam sempre cheias de bolores. Mas hoje como, pronto, é um dia especial, é capaz dele abrir aquilo a par já. E até para a semana. Tudo bom para si e para toda a sua família.
0: Carlos, um forte abraço e obrigado pela sua participação também. Bom fim de semana. Ficamos então com Minha Mãe é Pobrezinha, a voz de Fernando Maurício.

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0: Minha mãe é pobrezinha, na voz de Fernando Maurício. Eu atendi aqui uma chamada, ainda não tive tempo para falar em off suficientemente, por isso vou pedir para que me recorde o nome. Caro amigo, muito boa tarde.
1: Boa tarde, sou António Oliveira.
0: Vieira.
1: Oh, Vieira, sim.
0: Não faz mal. E eu estou a falar com quem? Com o Carlos...
1: Carlos Carveiro.
0: Carveiro, de onde?
1: Do Pinhal Conde da Cunha.
0: Muito bem. Carlos, a sua chamada caiu aqui há dias, não foi?
1: Foi antes de ontem.
0: Antes de ontem, pois foi. Tenho ideia de ter ouvido já o seu nome.
1: Foi antes de ontem, sim.
0: Muito bem, Carlos, mas pronto, hoje não vai acontecer nada, vai correr tudo bem, felizmente. Carlos, e vamos à nossa frase.
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0: E é isso mesmo, está certinho. E hoje vamos ouvir o quê, Carlos?
1: Vamos ouvir o António Severino na Montanha Azul.
0: Já ouvimos o António Severino, amigo.
1: Então,
0: com Fátima Milagre de Salvação.
1: Então vamos. Vamos ouvir o Tostão da Silva na Calçada da Glória.
0: Muito bem, e é para dedicar a quem?
1: Para dedicar ao meu filho Carlitos, à minha filha Paulita, à minha esposa Albertina Craveiro e para o seu Maralhas também, e espero que ele esteja a gozar umas ótimas férias. Com um grande abraço.
0: E um grande abraço para si também, amigo.
1: Obrigado.
0: E cá nos encontraremos numa próxima ocasião.
1: Okay.
0: Pode ser que seja já para a semana.
1: Sim, até para a semana.
0: Um forte abraço e muito obrigado. E ficamos então com Tristão da Silva em Calçada da Glória.

0: Calçada da Glória na voz de Tristão da Silva. Meio-dia, aliás, 12 minutos depois da uma, assim é que meio-dia já lá vai. Vamos atender agora Piedade Oliveira, que já está por aí. Viva Piedade, muito boa tarde.
1: Boa

0: neste caso. Olha, Maria Belmiro, o que é que vamos ouvir?
1: Vamos ouvir aí o David Garcia com a Garrafa das Más Línguas.
0: E é para dedicar a quem?
1: Olha, vou dedicar a todos os amigos, muito especial a você e à sua família. O senhor Morárias também tem séries junto a eles. E para um casal que está na Alemanha, que é o senhor, que é a bem-vinda, e o senhor Eduardo não sei o quê.
0: O Eduardo Pereira e sim, também pronto, na Alemanha.
1: Ele costuma vir séries e famílias. E vem aqui o restaurante da minha filha, o restaurante Tia Rosa.
0: Muito
1: e
0: bem.
1: Então, olha, é para esse casal, porque ele descobriu isso tudo ao Sr. Maralhas. O restaurante sabia o que era a especialidade do restaurante Tia Rosa, mas ele tinha dizendo para a gente aqui passar férias e então sabe isso tudo.
0: Muito bem.
1: Vai para eles também e para todos os amigos.
0: Olha, só há aqui uma coisa que precisamos de ver. Estava-me a pedir a voz do David Silveira Garcia, certo?
1: David, é só David Garcia.
0: Só David Garcia, ok. Então, deixa cá ver. Pois, mas David Garcia não estou a encontrar aqui nada. David Garcia, só David Garcia, não. Temos o David Silveira Garcia. E esse tema aqui não encontro também.
1: Ah, tá bom. Até tem que ser outra coisa qualquer. Vai, Maria Alice, com o relógio parado, eu gosto muito. Essa música.
0: Maria Alice
1: com o relógio parado.
0: Maria Alice tem aqui três temas. Tem o Castigo de Deus, gosto de Viver e Voltei a Teu Lado. É os temas que nós temos.
1: Pronto, é um desses.
0: É?
1: Gosto muito da Maria Alice.
0: Muito bem, então fica aqui este Voltei a Teu Lado na voz de Maria Alice e um beijinho para si.
1: E um beijinho para si. Para
0: si. Bom fim de semana.
1: Obrigadinho e muito obrigado. Gostei muito de falar contigo.
0: Oh, o gosto foi meu e cá nos encontraremos outra vez.
1: Obrigado.
0: Um beijinho, obrigado.

0: Voltei a teu lado na voz de Maria Alice, 18 minutos depois da uma, agora sim, Piedade Oliveira à escuta. Viva Piedade, muito boa tarde.
1: Boa tarde, Sr. António, estava complicado.
0: Estava complicado, mas conseguiu. Conseguiu logo.
1: Consegui, eu sou teimosa.
0: Boa, assim é que é, assim é que é, insistência. Piedade, está bem disposta?
1: Estou.
0: Então vamos à nossa frase, vá, vamos começar por aí, já estamos em direto.
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0: É isso mesmo, Piedade, e o que é que vamos ouvir hoje?
1: Olha, vamos ouvir o Jorge Fernandes.

0: Ouro, do senhor doutor.
1: Muito
0: é eu
1: bem.
0: Mais outro.
1: E o António Zambujo? António Zambujo?
0: É isso, é isso.
1: E é para dedicar a quem, este senhor doutor, na voz do Jorge Fernando e do António Zambujo?
0: É para dedicar à Sílvia, à família Jesus, à família Raticha e à minha filha.
1: Muito bem. E é só?
0: É só. Com um bom fim de semana. E tudo a correr bem.
1: E um beijinho para si. Muito obrigado pela sua participação também aqui no nosso programa. Foi um gosto estar à conversa consigo e conseguiu à segunda, depois de ter caído, digamos, a chamada da piedade, ela a voltar. E muito bem. E com esta belíssima proposta, Sr. Dr. Jorge Fernando, com a participação também de António Zambujo, do disco De Mim Para Mim, editado em 2018.

0: Senhor Doutor, na voz de Jorge Fernando e António Zambujo também, 1:22, muito boa tarde, este é o Senhor Fado, a sua sessão de fados pedidos da hora do almoço, com patrocínio também da fábrica dos óculos de Odivelas, que nos acompanha desde o primeiro minuto até o último, nestas duas horas de programa de Senhor Fado. Vamos agora falar com a Celeste Lança de Fanhões, é ela quem já está em linha. Celeste, seja bem-vinda, muito boa tarde.
1: Boa tarde. Bem-vindo, Sr. António.
0: Também. Ok. Obrigado, obrigado,
1: Celeste.
0: Há tanto
1: tempo que não falava contigo.
0: Verdade, já há algum tempo que não falávamos.
1: Há algum tempo.
0: Mas cá nos encontramos hoje.
1: É verdade.
0: E o que é que vamos ouvir?
1: Vamos ouvir.
0: A nossa frase primeira, é verdade.
1: A primeira frase.
0: Exatamente, tem toda a razão.
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0: É isso
1: vamos
0: mesmo,
1: ouvir
0: Celeste.
1: Ai, o Arthur Batalha, em Mundo de Inverno.
0: E é para dedicar a quem este tema?
1: As dedicatórias é para o Carlos Machado, aqui de Fanhões.
0: Uhum.
1: É para o senhor... Ingrácio.
0: Luciano Ingrácio.
1: É esse mesmo, é o Luciano Ingrácio. E para a esposa também.
0: Uhum.
1: É para o senhor Júlio Dias, do Porto, e para a esposa dele também. E é para o senhor Agostinho Neto e família. E para todo o auditório, parabéns para a esposa do senhor Maralhas, para toda a família também. E para o senhor António, para as suas meninas... às três meninas, e um beijinho grande para todas.
0: E um beijinho.
1: E um bom fim de semana, e carrega Benfica.
0: Muito
1: Benfica
0: bem.
1: Feira, se ele não cair de pernas abaixo outra vez.
0: Pois é, não carregou muito ontem, não carregou muito,
1: é,
0: Celeste.
1: Não,
0: um grande
1: não
0: beijinho.
1: Pode carregar muito, que é para eles não caírem.
0: É, exato, um grande beijinho então, para si, um grande
1: bom
0: beijinho.
1: Bom fim de semana.
0: Obrigado, Celeste, pela sua participação aqui no nosso programa também. Celeste Lança de Fanhões a pedir Arthur Batalha, e a propósito do Arthur Batalha, o grande príncipe do fado vai ser homenageado amanhã no Largo do Chafariz de Dentro, em Alfama, a partir das 21 horas, com entrada livre, esse espetáculo que conta com um cartaz de luxo. Jorge Fernando, Filipe Cardoso, Fábio Rebordão, Nuno da Câmara Pereira, Luís Queiro, Pedro Galveia, Jaime Dias, Diogo Rocha, Vitório Miranda, Ana Marta, Catarina Rosa, Diolinda de Jesus, Carolina Gomes e Conceição Ribeiro, vozes que vão por lá passar para prestar homenagem a Arthur Batalha. Vamos ouvi-lo aqui, pedido da Celeste Lança, com uma das suas interpretações mais marcantes, Mundo de Inverno.

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14: É mesmo o Senhor Fado, a alma de um povo. O nome deste programa, Senhor Fado, a sua sessão de fados pedidos da hora do almoço. Vamos agora conversar com o Virgílio Simões de Adabeja, ele que já está em linha. Virgílio, seja bem-vindo. Boa tarde.
15: Boa tarde, António. Tudo bem?
14: Muito boa tarde, Virgílio. Espero que esteja bem.
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14: Muito bem, Virgílio. E hoje o que é que vamos ouvir?
15: Vamos ouvir a Argentina Santos na balada de uma velhinha.
14: Chama-se Drama de uma Velhinha. Drama de uma Velhinha é o nome do tema, sim, exatamente. E é para dedicar a quem?
15: Era para dedicar à minha mulher, aos filhos, noras, netos e bisnetos. E também para o meu cunhado Zé Pinto, que ele costuma ouvir e gosta muito desta artista.
14: Sim.
15: Especialmente agora para hoje, é para uma nora que faz hoje anos, que é a Cristina. Hoje faz anos. É para dedicar a ela também.
14: E um forte abraço para si, Virgílio.
15: Obrigado.
14: Muito obrigado.
15: Tenho... E um abraço para todos os sportinguistas. Já agora. Desculpe lá, António.
14: Não faz mal, então? É claro que sim.
15: E olha, até para a semana. Um abraço para si e para todos os seus.
14: Muito obrigado também, Virgílio. Muito obrigado, um forte abraço para si. Não incomoda nada, pelo contrário, é sempre um gosto, Virgílio, e tenho um ótimo fim de semana também. E ficamos aqui com a voz marcante de Argentina Santos em Drama de uma Velhinha.

0: Drama de uma velhinha na voz de Argentina Santos, 18 minutos para as duas. Vamos agora conversar com o Amanda e o Afonso de Mãe Martins. Já está em linha, caro amigo, muito boa tarde.
1: Boa tarde, Sr. António. Vamos à frase.
0: Vamos à frase, vamos a isso, Amanda.
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0: É isso mesmo, Amanda. E hoje tem vontade de ouvir o quê? Quem e o quê?
1: Carlos Zelli. Na tua cor, na minha cor.
0: E é para dedicar a quem este tema?
1: Para a minha irmã Mariana, para o meu cunhado Carlos, para a minha mulher Irene Miguel e para o senhor Nélio Freitas de Basel, Suíça.
0: E é só, amigo?
1: É só, sim, senhor.
0: E um forte abraço para si, Amanda.
1: Igualmente.
0: Muito obrigado. Um bom fim de semana também. E ficamos então com Carlos Zelli, chama-se A Minha Cor, este tema que vamos ouvir.

0: obrigado.
1: A minha cor aqui, recordámos Carlos Gisele. Agora vamos muito conversar obrigado. Com a Maria José Camões, boba dela. Seja bem-vinda, Maria José. Boa tarde.
2: Muito boa tarde, Sr. António Vieira. Eu vou dizer a frase.
1: Vamos a isso.
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1: Muito bem, Maria José.
2: Gostaria de ouvir a Maria Teresa de Noronha no Fado das Horas.
1: E é para dedicar a quem este tema?
2: É para dedicar à Dona Cristina Pinto das Galvez, um beijinho para ela. À Dona Olga Gabriel de Martins, um beijinho para ela. Um beijinho para a Dona Fátima Gonçalves, da Cova da Piedade, que ela já falou hoje, e as melhoras dela, e não esquecendo meus sobrinhos de Braga, Rosa Schneider e Ricardo Schneider, um beijinho para ela, para eles. E para o Sr. António Vieira, muito obrigada pela atenção que dispensou. Um beijinho para o Sr. Maralhas e família, que passa o resto de férias felizes. É o que é desejo. E para o Sr. António Vieira, um beijinho e tudo bom, Sr. António Vieira.
1: E um beijinho para si, Maria José. Muito obrigado pela sua participação. Eu é que lhe agradeço também por ter entrado aqui connosco. Finalmente conseguiu ainda esta semana, aqui na reta final já. Mas ainda temos tempo para mais um. Pelo menos mais um. Acho que já vou fazer contas. 21 010 5740 21 010 5740. Agora Fado das Horas, Maria Teresa de Noronha.

0: Fatas horas, Maria Teresa de Noronha, e tenho ainda tempo para atender mais um pedido. Nesta reta final de programa, já fiz as contas, eu estava a dizer, tenho que fazer aqui umas contas, ainda temos tempo para mais um pedido, portanto, ligo 21 010 5740, 21 010 5740, ligue. Vamos participar no Senhor Fado. Último pedido de hoje, e já sabe, a frase é simples: fábrica dos óculos de Odivelas, os seus olhos merecem o melhor, também com espaço infantil. Vamos lá ver então quem é que fecha o programa e a semana. Ora viva, muito boa tarde.
1: Boa tarde, Sr. António Vieira,
0: estou,
1: como está?
0: Estou a falar com quem?
1: Piedade Esteves, da Gualva.
0: Olá, Piedade.
1: Consegui.
0: Conseguiu.
1: Andar toda a semana. A carregar o botão da nave.
0: Muito bem, Piedade, seja bem-vinda então, e vamos à frase.
1: Está tudo com o Sr. António Vieira.
0: Tudo bem, tudo bem. Com a Piedade também?
1: Também, graças a Deus.
0: Felizmente.
1: Um dia cada vez. Não preciso pedir muito. Olha, eu queria ouvir, pode ser a Montanha Azul?
0: Não, porque já ouvimos o António Severino. E também falta a frase, Piedade, que ainda, já pois estamos bem, em direto.
1: Sabe, sim. 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E também com espaço infantil.
0: Muito bem, Piedade. Agora sim, o que é que vamos ouvir então? António Severino, passámos logo no início do programa. Acho que foi o segundo tema que ouvimos.
1: Olha, pode ser até como é que ele chama? O da Rádio Amália, o José Gonçalves.
0: O José Gonçalves?
1: É numa espiga.
0: Ok, vou aqui à procura então. E é para dedicar a quem?
1: Olha, a minha amiga Judite, a Lourdes e a Ana Maria. E outras, umas senhoras que moram em Cascais, que são as manas, e espero que elas gostem deste também, que elas costumam também a dedicar-me a mim.
0: Muito bem.
1: Não sei quem são as senhoras, mas sei que... Pronto, é para dedicar também a elas. Olha, um bom fim de semana, tudo de bom.
0: Certo.
1: Para as suas meninas, para todos, e umas boas férias para os senhor Maranhas.
0: E um beijinho para si, muito obrigado pela participação também, Piedade. Também. Obrigado por ter participado e desejo-lhe um ótimo fim de semana. Já lá vamos ouvir o José Gonçalves com uma espiga. 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Muito obrigado a todos, foi muito bom ter estado por aqui ao longo desta semana a atender os pedidos que me chegaram. Tenho um ótimo fim de semana, é isso que desejo. Já sabe que à hora certa temos as notícias com Sofia Almeida, e entretanto ficamos então com o pedido da Piedade Esteves. José Gonçalves, chama-se Uma Espiga, este tema que vamos ouvir, e recuamos até ao disco Até Deus Gosta de Fado, editado em 2015. Um abraço então, bom fim de semana.

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2: Informação na Rádio Amália com Sofia Almeida. Boa tarde, Sofia.
3: Boa tarde. O Ministro da Administração Interna respondeu com um ainda bem ao anúncio do Chega de que vai forçar uma comissão parlamentar de inquérito aos seus mandatos à frente da Polícia Judiciária. Luís Neves falava aos jornalistas em Pedrógão Grande, onde presidiu a sessão solene comemorativa do Dia do Município. O presidente do Chega, recorde-se, anunciou hoje que o partido vai forçar a constituição de uma comissão parlamentar de inquérito aos mandatos de Luís Neves à frente da Polícia Judiciária no arranque da próxima sessão legislativa em setembro.
4: O que assistimos nos últimos dias não é isso. É um sinal e um sintoma da podridão a que o regime ficou sujeito, quando permite, por exemplo, que um ministro da Administração Interna tenha usado, enquanto diretor da PJ, ou dado ordens para que elementos apreendidos à ordem de processo de tráfico de droga pudessem ser transportados como? Com autorização, qual e onde? Para afetação a empresas próprias da sua esfera privada, algo absolutamente inaudito em democracia.
3: O líder do Chega lamentou ainda o silêncio do PSD e do PS face às suspeitas que envolvem o ministro. Em Pedrógão, o ministro voltou a afirmar que, no seu tempo próprio, vai prestar esclarecimentos que os portugueses merecem. Entretanto, o Partido Socialista anunciou que irá avançar com uma comissão parlamentar de inquérito, mas ao ministro da Educação. Se este não responder satisfatoriamente até ao início de setembro, um conjunto de questões sobre o processo de digitalização dos exames nacionais. Esta iniciativa foi revelada pelo líder da bancada socialista, Eurico Brilhante Dias, esta sexta-feira em conferência de imprensa na sede nacional do Partido Socialista, adiantando que esta comissão parlamentar de inquérito, se arrancar, será após a conclusão do período de candidaturas para acesso ao ensino superior. Eurico Brilhante Dias disse ainda que as questões do PS serão enviadas esta sexta-feira ao Ministro dos Assuntos Parlamentares, Carlos Abreu Amorim, e devem ser respondidas até ao início de setembro. Para esta sexta-feira está marcada uma manifestação de alunos do ensino secundário. O protesto foi marcado pelo movimento chumbado.pt e está marcado para as 6 da tarde, frente ao Ministério da Educação. E o funeral do músico Luís Represa está marcado para a tarde de hoje, uma cerimónia reservada à família e é antecedida de uma missa na Basílica da Estrela, em Lisboa, aberta ao público. O início da cerimónia está marcado para as 3 da tarde. Luís Represa morreu na passada quarta-feira aos 69 anos.
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1: Como tenho dito aqui nesta rubrica, os museus devem fazer aquisições ao longo do tempo para melhorar e enriquecer a sua coleção. Mas muitas vezes os museus não têm espaço para expor de uma forma permanente essas obras e as mesmas acabam por ficar nas reservas, sendo somente utilizadas em exposições temporárias ou então serem emprestadas a outros museus. Mas algo diferente foi feito nos últimos dias. Foi inaugurado em Alcabidez um centro para guardar a coleção de arte contemporânea do Estado. Não é um museu, mas poderá ser visitado mediante marcação. Este centro tem como função ser uma plataforma ao serviço da difusão da coleção a todos os museus, públicos ou privados, e como tal, não é um destino final das obras que a integram. Assim, esperemos que as obras aqui guardadas possam ser apreciadas em vários locais do país no âmbito de exposições temporárias.
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1: Olá, sou João Paulo Soares, sou músico, diretor musical, compositor, especialmente de teatro, dança, e estou aqui para falar dos Fados da Minha Vida.
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1: Porque aquilo foi qualquer... foi um momento. Voltamos aos momentos, não é? Passa por um indeciso, para mim foi um momento. E acho que para o Carlos do Carmo, o Homem da Cidade foi um momento brutal. Ele sempre foi um fadista mais que reconhecido. Mas o Homem da Cidade foi um salto em termos de composição. Tem António Vitorino de Almeida, tem Fernando Torto, tem Paulo Carvalho, tem poetas maravilhosos, Ari dos Santos. Projetou mesmo o fado para outro patamar. Estou convencido disso. E este fado que eu escolhi, o fado de Campo Grande, não foi o Homem na Cidade, podia ser, mas acho o fado de Campo Grande, que acho que é António Vitorino de Almeida, um fado lindíssimo. Lindíssimo. E pronto, está aqui porque o Carlos do Carmo e o seu Homem na Cidade é essencial. É o essencial do fado.

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2: Informação na Rádio Amália com Sofia Almeida. Boa tarde, Sofia.
3: Boa tarde. O Ministro da Administração Interna voltou a afirmar que está totalmente disponível para prestar esclarecimentos sobre o seu legado à frente da Polícia Judiciária. Luís Neves reagia ao facto do Presidente do Chega ter anunciado hoje que o seu partido vai forçar uma comissão de inquérito parlamentar aos mandados do Ministro da Administração Interna à frente da Polícia Judiciária no arranque da próxima sessão legislativa em setembro.
4: Ainda bem, portanto, conforme já disse anteriormente, estou totalmente disponível para em todos os fóruns prestar todos os esclarecimentos. É uma boa altura para saber e para se conhecer o meu legado à frente da Polícia Judiciária. Portanto, conforme já disse, no meu tempo próprio prestarei os esclarecimentos que os portugueses merecem.
3: Luís Neves falava aos jornalistas em Pedrógão Grande, onde presidiu a sessão solene comemorativa do dia do município. Entretanto, o PS anunciou que vai avançar com uma comissão parlamentar de inquérito, mas ao Ministro da Educação, se este não responder satisfatoriamente até ao início de setembro a um conjunto de questões sobre o processo de digitalização dos exames nacionais. Esta iniciativa foi revelada pelo líder da bancada socialista, Eurico Brilhante Dias, esta sexta-feira em conferência de imprensa na sede nacional do Partido Socialista, adiantando que essa comissão parlamentar de inquérito, se arrancar, será após a conclusão do período de candidatura de acesso ao ensino superior. O Ministro da Economia e da Coesão Territorial garantiu que o Governo continua atento ao aumento do preço dos combustíveis.
5: O Governo continua atento ao assunto. Há um desconto que nós estamos a fazer neste momento e que vai ser mantido. Há uma regra que foi definida, que era de apoiar ou de incentivar ou subsidiar o preço do gasóleo quando ele subisse mais do que 10 cêntimos do preço antes da guerra. Essa regra está em vigor, mas o Governo continua atento para avaliar permanentemente se justificam ou não novas intervenções.
6: Entendo que ainda não se justifica?
5: Não há ainda nenhuma decisão tomada sobre isso. Nós estamos a avaliar todos os dias, mas ainda não há uma decisão tomada sobre isso.
3: Durante uma visita aos estaleiros da West Sea, em Viana do Castelo, Castro Almeida admitiu que o aumento dos combustíveis é uma péssima notícia que se vai refletir evidentemente nas bombas de gasolina e vai fazer-se sentir nas famílias e nas empresas. Recorde-se que o preço por litro do gasóleo deverá aumentar na próxima semana 9 cêntimos e o da gasolina 3 cêntimos e meio, caso a tendência atual se mantenha e de acordo com a estimativa avançada pela ANAREC, a agência Lusa. Entretanto, a Casa Branca anunciou que o presidente dos Estados Unidos e o seu homólogo ucraniano vão encontrar-se na próxima terça-feira em Washington. O anúncio deste encontro surge após o ministro dos Negócios Estrangeiros da Rússia ter tido um encontro com o secretário de Estado dos Estados Unidos, Marco Rubio, nas Filipinas, na qual foi discutida a guerra na Ucrânia e possíveis formas de colocar fim ao conflito.
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2: Letra C, Carminho. Estreou-se a cantar em público aos 12 anos no Coliseu. Em 2013, Carminho afirma-se como uma das mais internacionais artistas portuguesas, levando a sua voz aos quatro cantos do mundo, ao mesmo tempo que é distinguida em Portugal com o Globo de Ouro e com o Prémio Carlos Paredes, vendo ambos os seus álbuns atingirem a marca da dupla platina. Depois de concluir o curso universitário, viaja pelo mundo durante um ano e participa em missões humanitárias na Índia, no Camboja, no Peru e em Timor. Regressada depois a Lisboa, canta regularmente na Casa de Fados, Mesa de Frades. Rapidamente começa a receber solicitações para os grandes palcos nacionais e internacionais, destacando-se também a sua participação no filme Fados, de Carlos Saura. Em 2009, edita o seu primeiro álbum, Fado, considerado a maior revelação do fado da última década pela Time Out, e começa assim uma digressão com 60 datas em palcos nacionais e espanhóis, sendo considerado pela revista britânica Songlines como um dos 10 melhores álbuns.

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1: As notícias às 4 com Sofia Almeida. Olá, viva, boa tarde.
2: Boa tarde. O Ministro da Administração Interna voltou a afirmar que está totalmente disponível para prestar esclarecimentos sobre o seu legado à frente da Polícia Judiciária. Luís Neves reagia ao anúncio do Chega. André Ventura anunciou esta manhã que o seu partido vai forçar a constituição de uma comissão parlamentar de inquérito aos mandatos de Luís Neves à frente da Polícia Judiciária no arranque da próxima sessão legislativa em setembro.
3: Ainda bem, portanto, conforme já disse anteriormente, estou totalmente disponível para em todos os fóruns prestar todos os conhecimentos. É uma boa altura para saber e para se conhecer o meu legado à frente da Polícia Judiciária. Portanto, conforme já disse, no meu tempo próprio prestarei os esclarecimentos que os portugueses merecem.
2: Luís Neves falava aos jornalistas em Pedrógão Grande, onde presidiu a sessão solene comemorativa do Dia do Município. Numa altura em que é esperado um novo aumento do preço dos combustíveis a partir da próxima segunda-feira, o Ministro da Economia e da Coesão Territorial garantiu que o Governo continua atento ao aumento dos preços.
4: O Governo continua atento ao assunto. Há um desconto que nós estamos a fazer neste momento e que vai ser mantido. Há uma regra que foi definida, que era de apoiar ou de incentivar ou subsidiar o preço do gasóleo quando ele subisse mais do que 10 cêntimos do preço antes da guerra. Essa regra está em vigor, mas o Governo continua atento para avaliar permanentemente se justificam ou não novas intervenções.
2: Durante uma visita aos estaleiros da USC em Viana do Castelo, Castro Almeida admitiu que o aumento dos combustíveis é uma péssima notícia que se vai refletir evidentemente nas bombas de gasolina e vai também fazer-se sentir nas famílias e nas empresas. Dados da ANAREC, disponibilizados à agência Lusa, mostram que o preço por litro do gasóleo deverá aumentar 9 cêntimos e o de gasolina subir 3 cêntimos e meio na próxima semana. A CGTP voltou hoje a exigir o aumento imediato do salário mínimo nacional para 1.050 euros, depois da Ministra do Trabalho ter dito que não abre nem fecha a porta a uma revisão em alta do valor. Em comunicado, a Central Sindical exige também o aumento de todos os salários que, no decorrer de 2026, ainda não foram atualizados em pelo menos 15%, num montante nunca inferior aos 150 euros. Recorde-se que na passada terça-feira a Ministra do Trabalho afirmou que não abre nem fecha a porta a uma revisão em alta do salário mínimo previsto para 2027, sublinhando que qualquer alteração depende de um novo acordo ou consentimento de todos os que assinaram o anterior acordo. A Casa Branca anunciou hoje que o presidente dos Estados Unidos e o seu homólogo ucraniano vão encontrar-se na próxima terça-feira em Washington. O anúncio do encontro surge depois do ministro dos Negócios Estrangeiros da Rússia ter tido um encontro com o secretário de Estado dos Estados Unidos, Marco Rubio, nas Filipinas, na qual foi discutida a guerra da Ucrânia e possíveis formas de colocar fim ao conflito.
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1: 4 minutos passam das 4, a melhor informação de trânsito chega pela minha voz, mas durante toda a tarde vai estar por aqui o Paulo Monteiros, de meia em meia hora, a regularizar a informação de trânsito. Começamos por Lisboa, IC19, lentidão na reta da Amadora em direção a Lisboa, a segunda circulares com lentidão e abrandamento à passagem pelo Campo Grande, e temos a ponte 25 de Abril já a apresentar fila vila de Campolide até chegar à ponte. O acesso da A5 está preenchido. Pelo Porto, a VCI é quem registra maiores dificuldades no sentido a Rábida Freixo, à fila de Bessa Leite até Francos e no sentido inverso, à fila desde Bom Joia até chegar à A3. A Avenida AEP já registra fila, como é hábito, entre a A4 e a VCI. Boa viagem com a Rádio Amália.
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0: Alguém foi, eu não fui, mas gosto muito de ouvir este Fui ao Mar Buscar Sardinhas, a voz de Amália. Eu sou a Inga e cá estou a dar-lhe música até às 8. Venha daí, as portas da nossa Casa de Fados estão abertas.
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0: E neste final de semana, esta última edição para esta semana, as vozes de saudade, no habitual cantinho da saudade. João Ferreira Rosa e Lucília do Carmo, a Fragata e Madragoa.

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1: Pedro Moutinho, se este eu tenho um fraquinho por ti. Pois bem, ouvimos também Em Nome do Fado, com Cristiana Águas, e agora 26 minutos passam das 4 e vamos ouvir Filipa Cardoso e este Maria Triste. Logo de seguida temos então as notícias de Santa Maria Maiores.

0: Santa Maria Maior em notícia.
1: Este sábado, Artur Batalha, o eterno príncipe do fado, é homenageado no Largo Chafariz de Dentro. A partir das 21 horas, com entrada livre, atua um cartaz de luxo com Jorge Fernando, Filipe Cardoso, Fábio Rebordão, Nuno da Câmara Pereira, Luís Caeiro, Pedro Galveia, Jaime Dias, Diogo Rocha, Vítor Miranda, Ana Marta, Catarina Rosa, Diolinda de Jesus, Carolina Gomes e Conceição Ribeiro. Em julho, agosto e setembro, o fado sai à rua em Santa Maria Maior. Todas as sextas, sábados e domingos, a partir das 16 horas, Alfama, o Castelo e a Mouraria ganham vida com Fado na Rua, visitas cantadas. Saiba tudo nas redes sociais da Junta de Freguesia. A sede de Lisboa é candidata às 7-9 Maravilhas de Portugal e precisa do seu apoio. Vote neste monumento localizado em Santa Maria Maior através do número 761-207-054 e ajuda a SE a ser eleita na final regional que acontece a 1 de agosto em Setúbal. Pedro Brunhosa, Ana Bacalhau, Luís Trigacheiro e Blue Eye são os nomes do cartaz do Festival Portas do Tejo, que acontece a 4 e 5 de setembro no Campo das Cebolas. Duas noites de música diversificada, partilha e encontro, organizadas pela Junta de Freguesia de Santa Maria Maior e que vão voltar a marcar o calendário da cidade.

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5: Sempre fui atrás de mim mesma, disse Amália. E foi certamente por isso que reuniu tão alto consenso. E em si tomou forma uma identidade portuguesa única. Mas essa identidade era, em primeiro lugar, a da sua idiosincrasia, e era isso que verdadeiramente contava para ela. A alma nacional é uma carga muito pesada para mim, porque, apesar de todas as sucessivas inovações que trouxe para o fado, heterodoxias que advinham da sua cultura poética e musical, sempre em evolução, essa identidade nunca realmente se perdeu. Para se seguir a si mesmo é preciso não apenas uma força psíquica, uma determinação em ser por si, mas uma poderosa intuição. Amália foi deslindando o fado a partir de si e assim foi reconhecendo o que ele era à luz dessa forte intuição. A mesma intuição e conhecimento de si que logo nos primeiros discos que gravou no Brasil em 1945 equacionou, escolhendo canções espanholas, toda a natureza do seu percurso artístico. O ser uma cantora cujo género interpretativo, revendo-se essencialmente no fado, revia-se também em outras expressões musicais que vinham ao encontro da sua multifacetada sensibilidade. Tratava-se de uma força que ia para além do fado. Amália refundou o fado. Trouxe à identidade portuguesa uma forma de cantar que fez daquela expressão, enfim, aquilo que os principais propagadores do fado anteriores a ela em 30 anos almejavam. Torná-lo a canção nacional. Evidentemente que nem todos se reviam nesta equação, nem na forma do seu sentimentalismo. Amália agregou em si uma ideia nova do que era o fado. Uma ideia nova que nasceu numa cultura tradicional fadista. As pessoas não vivem fora do tempo nem dos outros. Com o tempo descobriu o fado nas palavras que ainda não faziam parte dele. E atrás de si mesma. Mas havia uma pessoa em especial, Alain Ullmann. É muito provável que tenha sido ele o principal obreiro desta identificação de Amália com Portugal, porque entendeu o ser português no tempo, na história, e viu que toda a poesia era cantável, que havia uma poesia para Amália e uma música de que ela, no fundo, intimamente carecia. Todavia, Amália nunca deixou de cantar os fados ditos tradicionais, nem alguns dos fados que lhe foram trazidos no tempo em que fez teatro de revista. Antes de Amália, nos anos 1920, o fado de Coimbra fora a Paris e a Madrid e muitas vezes fora receita infalível do teatro de revista como era no Brasil. Mas Amália tinha uma magia, um sortilégio em palco. No estrangeiro começou por ser a maior fadista de Portugal e tornou-se uma voz no coração da humanidade. Outros idiomas aceitaram a sua voz e o seu gênio criativo como se Amália fosse uma cantora sua. A identidade de Amália com Portugal passa, por paradoxal que pareça, também por aqui. E não se sabe explicar porquê, mesmo depurando o discurso mais propiciatório. Amália é Portugal porque nunca cometeu o erro de falar por ele, mas apenas por si. Sempre fui atrás de mim mesma.

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E assim cantou um fado, César Matoso. Ainda há tempo para ouvir mais quatro cantigas, até à hora certa, até às notícias com a Sofia Almeida e o trânsito com o Paulo Monteiro. Diolinda de Jesus, Num Sonho que Passa, Cátia Guerreiro com Algemas e Gonçalo Salgueiro, a entrega. Até ao final desta primeira hora do nosso programa Casa de Fados, ainda há uma viagem para cumprir nas águas do nosso Tejo, com Fábia Rebordão, no barquito por Celso.

É o final desta primeira hora. Vamos seguir em frente agora no Barquito Corcel com Fábia Rebordão. À hora certa, as notícias com a Sofia Almeida e o trânsito com o Paulo Monteiro. E depois continuamos nesta tarde musical até às 8. Eu sou a Inga e estou por cá, olhe, a dar-lhe música.

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2: As notícias às 5 com Sofia Almeida. Mais uma vez, boa tarde.
3: Boa tarde. O secretário-geral da FNE afirmou hoje que o processo relativo aos exames nacionais correu mal, foi mal pensado e planificado, mas o ministro da Educação não é o único responsável.
4: Se há uma responsabilização política do ministro da Educação, também tem que haver outros responsáveis, nomeadamente técnica, uma responsabilidade técnica, de quem construiu este modelo. Porque eu lamento, e não conheço, nem temos nada contra ninguém em concreto, mas se existe um Júri Nacional de Exames, se existe um Educa, eles só fazem sentido existir para cumprirem um determinado papel. Se não o cumprem adequadamente, então também importa reestruturar, alterar e pensar de uma forma diferente como é que deve ser feito.
3: Numa conferência de imprensa no Porto, Pedro Barreiros acrescentou que importa que o ministro não assuma todas as responsabilidades porque há outros responsáveis. E esta sexta-feira, um movimento de professores apresentou uma denúncia à Comissão Nacional de Proteção de Dados, onde é pedido um inquérito ao processo de classificação digital dos exames nacionais e provas finais por acreditar que existem irregularidades. Na queixa a que a agência Lusa teve acesso, o movimento cívico MetaProf sustentou que o novo modelo de classificação digital levanta dúvidas quanto às garantias de proteção dos dados pessoais dos alunos e professores classificadores, defendendo, por isso, uma intervenção urgente da Comissão Nacional de Proteção de Dados. O PS acusou hoje o Chega de pretender fragilizar a Polícia Judiciária com uma comissão parlamentar de inquérito sobre os mandatos do ministro Luís Neves na direção-geral desta polícia e aponta as investigações feitas à extrema-direita armada. Esta posição foi assumida pelo líder parlamentar socialista Eurico Brilhante Dias numa conferência de imprensa após ser confrontado com a intenção do Chega de avançar com uma comissão parlamentar de inquérito sobre os mandatos do atual ministro da Administração Interna enquanto diretor nacional da Polícia Judiciária. O governo assegurou que a subconcessão de 690 milhões de euros do Metro do Porto, cujo concurso foi hoje lançado, não terá encargos para o Estado, apesar de estarem autorizados 17,5 milhões em impostos para a financiar. Em comunicado hoje divulgado às redações, o Ministério das Infraestruturas e Habitação explica que os concorrentes têm um prazo de 90 dias para entregar as propostas, estando previsto que o novo contrato entre em vigor em abril de 2027. Citado no comunicado, o ministro refere que o lançamento deste concurso em regime de parcerias público-privadas representa um passo estratégico para garantir a continuidade de um serviço de transporte público de elevada qualidade.
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2: Três minutos passam das 5. Agora vamos receber o Paulo Monteiro. Já cá está?
5: Ora viva, Menininho Oliveira, já cá estou. Sim, senhor. Sexta-feira, o melhor dia da semana. Quando chegarem às 8 da noite, vai ser mesmo o melhor dia da semana, Menininho Oliveira.
2: Vai, não vai?
5: Às 8 da noite, em Golivar.
2: Nós até parecemos que estamos insatisfeitos a fazer estas 4 horas.
5: Não estamos nada, mas toda a gente gosta de um bom momento de lazer e descanso, não é verdade?
2: Olha, eu agora por acaso gostava de estar estendida na toalha na praia a comer uma bola de berlim. Tens toda a razão.
5: Bola de berlim de alfarroba ou normal?
2: Ai, tanto faz, desde que fosse qualquer coisa com açúcar.
5: Tipo... creme de pasteleiro, claro. Chocolate, baunilha...
2: Qualquer coisa. Eu não sou esquisita.
5: Sem creme?
2: Com creme, sem creme.
5: Pronto, eu sou um bocadinho mais chelete, tem que ser com creme.
2: Olha, sabes que se passasse e se não tivesse bola de berlim com creme, sim, e se houvesse só sem creme, eu também comia.
5: Olha, eu por acaso não, quando eles dizem, já não há com creme, já acabou, eu digo pronto, venho ao próximo.
2: Não, então pronto. Tu só gostas do creme, então tragam o creme
5: tragam um pote com creme.
2: Pois claro, exatamente.
5: É pena,
2: não é? Senão tu compravas.
5: Boiõezinhos com creme, eu comprava.
2: Era tipo aqueles copos de gelado grande.
5: Deliciava-me.
2: Pois, claro. Muito bem. Ora, Paulo Monteiro, de bem a meia hora cá estamos nós então juntos a dizer estas piadolas e a controlar o trânsito, não é?
5: E agora no trânsito temos muito movimento. Para quem vem também da Margem Sul para Lisboa, temos aqui fila na A2, da primeira ponte do Feijó até à ponte 25 do Grande, sentido inverso, fila das Torres de Lisboa até ao Campo Grande e também à chegada a Sacavém. Ora, o IC19 tem só lentidão na reta da Amadora, a marginal sem fio.

0: filas A5, abrandamento na subida de Monsanto. Ora, passamos para o Porto. A avenida AEP está preenchida nos dois sentidos, pior para Matosinhos. Na VCI, há fila de Bom Joia até à A3, sentido contrário, a fila começa na A1, na Afurada, e vai até Francos. E na A3, fila da Circunvalação até à VCI. Até já.
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0: O bailarico Saloio para a voz de Amália, que gostava muito destas cantigas populares tradicionais portuguesas e também de um bom convívio com família e amigos e o seu bailarico. 9 minutos passam das 5 da tarde.
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0: Carlos do Carmo, Fernanda Batista, Beatriz da Conceição são as próximas vozes de saudade que vamos ouvir.

0: Que deixámos o cantinho da saudade e logo a seguir entrou o António Pinto Basto com a tasca da Marinela. É que o caldo verde tem que estar pronto por volta das 10, 11 da noite. Pois é, é quando ele sabe melhor. Ou então logo de madrugada com aquela rodela de chouriço lá dentro, como é exigido pela tradição e para dar sabor também. Ora, já vão 23 minutos passados das 5, aqui fica um pequeno intervalo, de seguida temos a Iola, Diniz, Raquel Tavares e Diana Vilarinho.
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1: E assim descemos as escadinhas de saúde em corrida para receberes o Paulo Monteiro, que já tem o trânsito.
2: Olha, mas derrapaste, é preciso ter cuidado, que o chão ali está escorregadio à entrada, portanto...
1: Andaram a lavar. Ah, era bom!
2: E não puseram um sinal de chão lavado.
1: Aquele
2: sinalzinho.
1: Como é que é o nome daquilo?
2: Não sei, eu chamo
1: de cavalete. É um cavalete, não é? É uma placa...
2: Amarela, tipo que abre, que tipo abre. Cavalete, sim, sim. E que diz perigo chão molhado.
1: Sim, sim.
2: São modernistas do século XXI em Oliveira.
1: Mas olha, sinalética.
2: Quando nós nascemos não havia nada disso, tínhamos que olhar para o chão e pronto, não é?
1: Faz parte da área de uma cadeira que eu tive no curso de Ciências da Comunicação, semiótica.
2: Pronto, a Oliveira está preparada para instruir as pessoas para a sinalética necessária.
1: Se olhares e se reparares, a nossa vida está carregada de símbolos. Nós olhamos para um lado e para o outro e há simbologia em tudo.
2: Nós
1: com regras,
2: já não ligamos.
1: Com códigos, exatamente. É, e é para cumprir, meus senhores.
2: Para cumprir. Ora, é para cumprir
1: e respeitar.
2: E respeitar, pois isso às vezes é o mais difícil.
1: Ora, então temos que pôr muita sinalética por aí. Olha, muito. O Facebook e o Instagram eram um deles, onde fazia falta muita sinalética.
2: Aí não há sinalética ainda, infelizmente. Ora, vamos até ao trânsito, vamos até à situação no eixo norte-sul em Lisboa. Temos o trânsito aqui resistente entre a zona de Telheiras e as Laranjeiras e depois há fila também de Sete Rios até à ponte 25 de Abril. Os acessos à ponte também cheios. Sentido contrário, fila na A2 da descida da primeira ponte Feijó até ao tabuleiro da ponte 25 de Abril. A marginal está sem filas, a A5 tem abrandamento na subida de Monsanto e depois também abrandamento entre Miraflores e o nó do Estádio Nacional. Sentido inverso, abrandamento de Porto Salvo até a Linda a Velha e fila de Caselas até à saída para a ponte. O IC19 tem a lentidão entre Alfragide e Queluz. Segunda circular, a fila do aeroporto até ao Campo Grande, sentido inverso, fila das Torres de Lisboa até ao Campo Grande e de novo da Encarnação até Sacavém. Ora, passamos agora para o Porto. Tem estado aqui uma tarde agitadíssima no Porto. A fila começa na A20, em A20s. Esta fila é enorme, vai até ao Freixo, depois chega por toda a Avessa e até à Rábida, portanto está aqui bastante demorado. Sentido inverso, também há fila que começa na A1 em Santo Ovídio, vai até à Rábida e segue pela Avessa e até à zona do Amial. Avenida AEP cheia nos dois sentidos. Até já.
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4: Amália, quis Deus que fosse o meu nome. Amália, e acho-lhe um jeito engraçado, bem nosso e popular, quando ouço alguém gritar Amália, canta-me o fado. Amália, essa palavra, esse nome. Amália, tu tens na vida que amar, são ordens do Senhor. 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Frederico Valério, José Galhardo, para Amália Rodrigues.
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0: A letra é de Maria do Rosário Pedreira e o Fado Maier de Armando Freires com esta Fada do Lar. E a propósito, por acaso hoje o meu almoço foi iscas à portuguesa. Ah, pois foi. E agora vamos servir mais uma edição de Viver a Saudade. E claro, as propostas chegam através da voz de Luís Montes.
1: Quantos fados conhece com a palavra saudade? 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
2: Mascarenhas Barreto escreveu esta letra que o Ricardo Ribeiro canta tão bem. O fado é canto peregrino, canta o Ricardo Ribeiro. Fado de ontem é saudade. Fado de hoje é ansiedade. O de amanhã é destino. Pelo peregrino Ricardo Ribeiro. Fado.

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ar fresco e moderno de Cláudia Zarro com estas modernices, depois de escutar também A Culpa para as Desculpas com José Gonçalves e Filipe Cardoso, por aqui nos minutos finais da segunda hora do nosso programa Casa de Fados. E a Cláudia Zarro é da Nazaré. E agora, passou mesmo aqui, em frente ao meu nariz, que foi visto um tubarão. E nada pequenino, com perto de 3 a 4 metros ao largo da Nazaré. Ui, ui, Jesus, que medo. Cajó Soares é a nossa última cantiga. Por esta hora.

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1: As notícias às 6 com Sofia Almeida. Mais uma vez, boa tarde.
2: Boa tarde. O secretário-geral da Federação Nacional de Educação afirmou hoje que o processo relativo aos exames nacionais correu mal, foi mal pensado e planificado, mas o ministro da Educação não é o único responsável.
3: Se há uma responsabilização política do ministro da Educação, também tem que haver outros responsáveis, nomeadamente técnica, uma responsabilidade técnica, de quem construiu este modelo. Porque eu lamento, e não conheço, nem temos nada contra ninguém em concreto, mas se existe um Júri Nacional de Exames, se existe um EDUCA, eles só fazem sentido existir para cumprirem um determinado papel. Se não o cumprem adequadamente, então também importa reestruturar, alterar, pensar de uma forma diferente como é que deve ser feito.
2: Numa conferência de imprensa no Porto, o secretário-geral da FNE, Pedro Barreiros, acrescentou que importa que o ministro não assuma as responsabilidades por inteiro, até porque há outros responsáveis. E a partir desta hora, os alunos do ensino secundário dão início a uma manifestação frente ao Ministério da Educação para protestar contra a forma como correu a digitalização e a correção dos exames nacionais. O protesto foi marcado pelo movimento chumbado.pt, que pede ainda a demissão do Ministro da Educação, Fernando Alexandre. O PS acusa hoje o Chega de pretender fragilizar a Polícia Judiciária com a Comissão Parlamentar de Inquérito sobre os mandatos do ministro Luís Neves na Direção Nacional desta Polícia e lembrou as investigações feitas à extrema-direita armada. Esta posição foi assumida pelo líder parlamentar socialista Eurico Brilhante Dias em conferência de imprensa após ser confrontado com a intenção do Chega de avançar com uma Comissão Parlamentar de Inquérito sobre os mandatos do atual ministro da Administração Interna enquanto diretor nacional da Polícia Judiciária. A CGTP voltou hoje a exigir o aumento imediato do salário mínimo nacional para 1.050 euros, depois da ministra do Trabalho ter dito que não abre nem fecha a porta a uma revisão em alta do valor. Em comunicado, a Central Sindical exigiu ainda o aumento de todos os salários que, no decorrer deste ano, ainda não foram atualizados em pelo menos 15%, num montante nunca inferior a 150 euros. Recorde-se que, na passada terça-feira, a ministra do Trabalho afirmou que não abre nem fecha a porta a uma revisão em alta do salário mínimo previsto para 2027, sublinhando que qualquer alteração depende de um novo acordo ou do consentimento de todos os que assinaram o acordo anterior.
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1: Quatro minutos passam das seis, agora o trânsito. Paulo, é contigo. Tiro, liro, liro. Ai, ai,
4: olha,
1: ai.
4: Olha, em Oliveira está difícil a norte na cidade invicta. O trânsito está aqui bastante complicado. Vamos começar pela A20. A fila começa em A20s e vai até ao Freixo. E depois essa fila continua na VCI, do Freixo até à A3. Retoma outra vez, na Perlada até à Rábida. Sentido contrário, há fila que começa na A1, em Coimbrões. Esta fila vai até à Rábida e depois dá a volta à VCI até às Antas. Avenida AEP cheia nos dois sentidos. E a A3 também com fila a partir da entrada da A4 até ao Porto. Ora, passamos agora para a Grande Lisboa. Na Grande Lisboa está melhor, embora claro que há cá filas, claro, não podia ser de outra maneira. Ora, temos fila de Sete Rios até à Ponte. Os acessos também estão cheios. Na A2, lentidão do nó de Almada até Lisboa, até ali à saída para a A5. O IC19 tem fila de Alfragide até Queluz. A5 tem abrandamento na subida do Monsanto e também abrandamento entre Miraflores e o nó do estádio, a marginal com lentidão em Algés. E na segunda circular trânsito lento nos dois sentidos, entre as Torres de Lisboa e o Radar. Até já.
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0: Obrigada. Muito obrigada.
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0: 12 minutos passam das 6, assim fizemos o passeio fadista com as vozes de Argentina Santos e a prece de Carlos Zelce.
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0: Não é mentira, vamos ouvir Maria da Fé. Boa tarde e espero que esteja a gostar da nossa seleção musical.

Maria da Fé e o seu clássico de êxito é Mentira, Tristeza da Saudade. Chega na voz de Gonçalo Castelo Branco e assim está preenchido este primeiro painel de cantigas. Ontem se esteve na nossa companhia, se bem se lembra, depois do trânsito, eu estive à conversa com Helena Sarmento. Hoje é dia de estreia de uma nova cantiga na carreira da fadista nortenha. Vamos aqui escutar na íntegra o tema que ontem trouxeram.

0: Aqui apresentado este disco e intitula-se De Noite, letra desta tristeza da saudade, é de Eduardo Damas e música de Manuel Paião para a voz do jovem fadista Gonçalo Castelo Branco.
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0: O fado Laranjeira, Marta Pereira da Costa e Camané. Seguimos em frente, 6:30, o trânsito com o Paulo.
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0: E agora vamos então olhar o trânsito. Começamos por Lisboa ou pelo Porto?
2: Olha, agora por Lisboa e vamos até à Ponte 25 de Abril. Temos a fila em Sete Rios até à ponte, acessos preenchidos. Na A2 há fila a partir da primeira ponte do Feijó até Lisboa. Segunda circular, há fila nos dois sentidos, entre o eixo Norte-Sul e o Campo Grande. O IC19 tem fila de Alfragide até Tercena. Para quem vai para Cascais, a marginal não tem problemas. A A5 tem abrandamento na subida de Monsanto e depois abrandamento entre Linda a Velha e o Estádio Nacional. Ponte Vasco da Gama.
3: Não.
2: Eu olhei para a Inga para ver a reação dela quando eu falei da Ponte Vasco da Gama.
0: O que tem?
2: Eu vou dizer que está com um bom escoamento, não é preciso apoquentares a tua cabeça, hein,
0: não tem os ralos entupidos.
2: Tem só ali um abrandamentozinho no início do tabuleiro em direção a sul, mas muito tranquilo. Ora, passamos agora para antes de irmos ao Porto, vamos aqui à A1. Há um acidente na A1 antes de Vila Franca. A fila já é enorme, começa já em Alverca e vai até a Vila Franca. Agora passamos para a cidade do Porto, aqui está complicado. Ora, na A1, a fila começa em Santo Ovídio, vai até à Rábida e depois esta fila segue na VCI até à A3. Sentido contrário, lentidão que começa na A20, precisamente em A20. Esta lentidão vai até ao Freixo e segue pela VCI até à A3. Mais à frente, fila de francos até à Rábida. A Avenida AEP está cheia nos dois sentidos. A A3 também com fila da entrada da A4 até à VCI. E na A4, lentidão de Guinfões até São Mamede. Até já.
0: Olha, Paulo Monteiros, vamos primeiro ouvir Carta a um Irmão Brasileiro, na voz de Amália.
2: Gosto
0: e depois
2: muito.
0: Vamos escutar Os Sonhos, que é a nova cantiga da Helena Sarmento. Olha. Ontem estivemos aqui a conversar com ela.
2: Estivemos, sim, senhor.
0: A propósito disto mesmo, da sua digressão pela América do Sul, América Latina.
2: E está a apresentar um novo trabalho, é isso?
0: A estreia foi hoje. E
2: então,
0: nós vamos estrear aqui
2: ouvi,
0: também a cantiga.
2: Ouvir.
0: E depois vamos ter os fados da minha vida. Uhum. Mas há aqui uma coisa, isto não é um programa de discos pedidos, mas eu aceito a tua proposta. Eu sei que tu gostas de Carminho.
2: Sim.
0: E das cantigas de Carminho, falta-me aqui uma para preencher a hora, depois lá no final, logo a seguir a Sara Correia e a Marco Rodrigues. O que é que queres ouvir da Carminho?
2: Só aqui uma questão, eu sei qual é a música que eu quero ouvir, só não sei o nome da música.
0: Mas diz-me, pormenores.
2: Uma que diz qualquer coisa do género, tipo o teu nome no vento. Sabes qual é?
0: Cabeça de Vento.
2: É isso mesmo, Cabeça de Vento.
0: É uma das cantigas do repertório de Amália.
2: É, linda, linda,
0: é sim,
2: linda.
0: Senhora, é de linhagem Barbosa.
2: E a interpretação da Carminha é fabulosa.
0: Pronto, então está bem.
2: Aquela música tranquiliza.
0: Será que é esse mesmo que tu queres ouvir, a Cabeça de Vento?
2: Põe
0: ou será outro?
2: Põe um bocadinho para eu te dizer se é ou não.
0: Ora, daqui a pouco, então, vamos ouvir Carminha, uma proposta do Paulo Monteiro. Mas até lá, Amália e Helena Sarmento.
2: Eu espero, estou sentada.
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0: Aqui está esta carta a um irmão brasileiro na voz de Amália. Se eu tivesse dinheiro... Olha, se tivesses dinheiro, tu agora ias para onde? Passar férias?
1: Olha, eu agora estou mesmo a precisar de praia e de descanso. Portanto, não ia escolher um local com muita confusão, citadino. Ia escolher um local mesmo de praia, de tipo mesmo para descansar. Dormir, ler e desfrutar da água, praia e
0: o
1: dormir.
0: O sítio, Paulo?
1: E até Madagascar.
0: A sério? Era. Com 2 dias de viagem?
1: Não fazia mal.
0: Descansavas imenso.
1: Claro, se eu tivesse dinheiro, não ia para lá só uma semana. Ficava lá tipo 3 ou 4 semanas para repousar mesmo. Para
0: olha,
1: compensar
0: eu disse,
1: até a viagem.
0: Eu disse-te que ia para o Japão, mas pronto, não. Não.
1: O Japão é um sítio que eu gostava muito de conhecer.
0: Tivesse,
1: mas não agora.
0: Olha, se eu tivesse dinheiro como o Mário Ferreira e a Lua.
1: Como o Mário Ferreira é lindo.
0: Bem, escuta uma coisa, afinal não era a cabeça de vento
1: pois,
0: que querias,
1: o tema
0: não
1: que
0: era
1: gosto,
0: uma cantiga da Amália.
1: É, o tema que eu queria ouvir da Carminho é um que começa por escrevi teu nome no vento.
0: É do repertório do rei, do Fernando Maurício.
1: Mas como tu disseste cabeça de vento, e como tinha a palavra vento também, eu associei que seria
0: foi
1: essa.
0: Foi pela palavra vento que lá fui.
1: Mas era mesmo o tema, escrevi teu nome
0: não
1: no
0: é vento. Não é vento, é vento.
1: No vento, não é?
0: Helena Sarmento, ontem estive aqui a conversar via telefone, estivemos a falar dos seus projetos. Este é o mais recente, intitula-se Sonhos. É um dos muitos sonhos da Helena. Vamos escutar.

0: Uma cantiga que foi imortalizada na voz de Caetano Veloso e canção da autoria de Peninha, Estes Sonhos, aqui pela voz de Helena Sarmento, que foi gravada no decorrer da sua digressão pela América Latina em João Pessoa, na Paraíba, como ontem também nos deixou na nossa conversa que estabelecemos entre as 6:30 e as 7. Aqui fizemos então a estreia destes sonhos para a voz da fadista Helena Sarmento. E agora vamos a outros sonhos, neste caso a outros fados, os da vida de João Paulo Soares. É pianista, compositor.
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2: Olá, sou João Paulo Soares, sou músico, diretor musical, compositor, especialmente de teatro, dança, e estou aqui para falar dos fados da minha vida.
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2: Porque aquilo foi qualquer. Foi um momento. Voltamos aos momentos, não é? Passa por Indo-Recibo, para mim foi um momento. E acho que para o Carlos do Carmo, o Homem da Cidade foi um momento brutal. Ele sempre foi um fadista mais que reconhecido. Mas o Homem da Cidade foi um salto em termos de composição. Tem António Vitorino de Almeida, tem Fernando Torto, tem Paulo de Carvalho, tem poetas maravilhosos, Ari dos Santos. Projetou mesmo o fado para outro patamar. Estou convencido disso. E este fado que eu escolhi, o fado de Campo Grande, não foi o Homem na Cidade, podia ser, mas acho o fado de Campo Grande, que acho que é António Vitorino de Almeida, um fado lindíssimo. Lindíssimo. E pronto, está aqui porque o Carlos do Carmo e o seu Homem na Cidade é essencial. É o essencial do fado.

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Entretanto, Marco Rodrigues, e já estamos a chegar ao fim desta terceira hora do nosso programa Casa de Fados. Também andámos puxelas com Sara Correia, que já tem um novo canto para ouvir e já passa por aqui pela nossa rádio. E a propósito da preferência musical do nosso Paulo Monteiro, escrevi teu nome no vento. Carminho, tanto soninho, Paulo.

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2: Boa tarde. Em Espanha, mais de 40 mil pessoas já foram retiradas de casa por causa dos incêndios que desde ontem afetam a região de Madrid e Ávila e que continuam por controlar. Na região de Madrid foram retiradas de casa de forma preventiva cerca de 40 mil pessoas, enquanto em Ávila, na região vizinha de Castela e Leão, outras 1.500 estão neste momento deslocadas. O delegado do governo espanhol na região de Madrid afirmou esta tarde que as autoridades não descartam que haja mais pessoas retiradas de casa nas próximas horas devido à evolução das chamas. Os três incêndios que atingiram as localidades da região, situadas a 50 e a 100 quilómetros da capital espanhola, uniram-se durante a manhã e formam agora uma única frente ativa. O secretário-geral da FNE afirmou hoje que o processo relativo aos exames nacionais correu mal, foi mal pensado e planificado, mas o ministro da Educação não é o único responsável.
3: Se há uma responsabilização política do ministro da Educação, também tem que haver outros responsáveis, nomeadamente técnica, uma responsabilidade técnica, de quem construiu este modelo. Porque eu lamento, e não conheço, nem temos nada contra ninguém em concreto, mas se existe um Júri Nacional de Exames, se existe um Educa, eles só fazem sentido existir para cumprirem um determinado papel. Se não o cumprem adequadamente, então também importa reestruturar, alterar e pensar de uma forma diferente como é que deve ser feito.
2: Numa conferência de imprensa no Porto, Pedro Barreiros acrescentou que importa que o ministro não assuma as responsabilidades por inteiro, até porque há outros responsáveis. E esta sexta-feira, um movimento de professores apresentou uma denúncia à Comissão Nacional de Proteção de Dados, onde é pedido um inquérito ao processo de classificação digital dos exames nacionais e provas finais por acreditar que existem irregularidades. Na caixa a que a agência Lusa teve acesso, o movimento cívico MetaProf sustentou que o novo modelo de classificação digital levanta dúvidas quanto às garantias de proteção de dados pessoais dos alunos e dos professores classificadores, defendendo por isso uma intervenção urgente da Comissão Nacional de Proteção de Dados. O Estado português negou, junto do Tribunal Europeu dos Direitos Humanos, que o antigo primeiro-ministro José Sócrates tenha tido os direitos violados no processo Operação Marquês. Fonte oficial do Ministério da Justiça avançou à agência Lusa que o Estado português considera não ter ocorrido qualquer violação da Convenção Europeia dos Direitos Humanos e foi nesse sentido que apresentou a resposta a todas as questões apresentadas pelo Tribunal Europeu dos Direitos Humanos.
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1: Quatro minutos passam das 7, aí está a melhor informação de trânsito com o Paulo Monteiro, que já está feliz e contente porque ouviu Carminho, escrevi teu nome no vento, a última cantiga que rodou por aqui na última hora, e vou dizer-te mais, daqui a pouco, no Dicionário do Fado, vais voltar a ouvir Carminho.
4: Muito bem, não deve ser com o mesmo tema, não é?
1: Não.
4: Pronto, mas ainda bem, vamos diversificar e vamos ficar atentos. Ora, vamos então agora até ao trânsito. Estamos atentos também aqui à Ponte 25 de Abril. E a fila começa neste momento em Sete Rios, vai até à Ponte. Acessos também preenchidos. Na A5 só temos abrandamento na subida do Monsanto para Cascais e depois novo abrandamento em Oeiras. Sentido inverso, há lentidão de Caselas até à saída para a Ponte 25 de Abril. A marginal sem filas, o IC19 tem lentidão entre Alfragide e Queluz. E na segunda circular há lentidão nos dois sentidos, entre as Torres de Lisboa e o Campo Grande. Há fila também na Cril, a partir da Venda Nova até Odivelas. Passamos para a cidade do Porto, Ora, temos aqui dificuldades na Avenida AEP, nos dois sentidos, trânsito demorado. A VCI melhorou muito, sentido Freixo a Rábida, a fila diminuiu, agora começa no Freixo e vai até à A3, e de novo fila da Perlada até à Rábida. Sentido inverso, a fila entre Bessa Leite e Francos. Até já.
0: 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Boa tarde.

0: Ora, o carapau e a sardinha na voz da nossa Amália. Amália gostava destas cantigas alegres, bem dispostas e divertidas. E gostava de jaquinzinhos. Eu também gosto de jaquinzinhos com um arrozinho de tomate bem bom. Cá estamos nós outra vez a falar de comida. Iniciámos esta edição do programa Casa de Fados com um bom caldo verde na tasca da Marinela com António Pinto Basto. E estamos a encerrar na última hora com este carapau e sardinha. Há por aí um supermercado que está a fazer uma campanha de sardinhas este fim de semana. O tempo vai estar bom, vamos ter muito sol e as temperaturas rondarão os 30 graus.
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0: Carlos Leitão e Paulo de Carvalho com este Biltre, mais uma das cantigas bem animadas, um belo retrato de fado, depois de ouvir a Valsa dos Amantes com Jorge Fernando. Daqui a pouco, Anda o Sol na Minha Rua, na rua de Joana Amendoeira, e Uma Estranha Dança com Ana Sofia Varela, para chegarmos rapidinho à informação de trânsito com o Paulo Monteiro.
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Esta estranha dança na voz de Ana Sofia Varela antecede a última cantiga antes do trânsito. É um tempo novo para a voz de Silvana Pérez.

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1: Estás a caminho, estamos a chegar às 7:30. O Paulo Monteiro está a caminho, provavelmente também está a caminho do Teatro Camões, onde a Silvana Pérez hoje vai apresentar este seu novo disco. Ontem esteve por aqui nos Amigos do Fado, entre as 22 e as 23, à conversa com o Tiago Correia. Paulo Monteiro!
2: Inga Oliveira, acabo de constatar que há um novo acidente no norte, na A4, é à saída de Águas Santas em direção a Ermesinde, e a fila começa em São Mamede. Na A3, há fila a partir da entrada da A4 até ao Porto, e temos a Avenida AEP ainda com lentidão para quem sai do Porto em direção a Matosinhos. Na VCI, sentido Freixo a Rábida, há fila a partir de Bonjoia até a A3 e de novo de Francos até a Rábida, sentido contrário, abrandamento entre Bessa Leite e Francos. Ora, na Grande Lisboa, temos o trânsito mais resistente na A1, ainda à fila do Sobralinho até Vila Franca, devido a um acidente. Na segunda circular, fila das Torres de Lisboa até ao Campo Grande. Na Crile, há fila de Alfornelos até Odivelas, também devido a um acidente. Para a Ponte 25 de Abril, fila de Campolide até à Ponte, acessos ainda cheios. A A5 só tem abrandamento na subida de Monsanto e também entre o Estádio Nacional e Oeiras. E o IC19 só com abrandamento de Alfragide até Queluz. Até já.

0: Gaivota, para a voz de Amália. Já estamos a entrar na reta final da edição de hoje, também desta semana, por aqui pela nossa Casa de Fados. Resta-nos o Dicionário do Fado com a Antonieta Lopes da Costa. Hoje, letra C.
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0: Letra C, Carminho. Estreou-se a cantar em público aos 12 anos no Coliseu. Em 2013, Carminho afirma-se como uma das mais internacionais artistas portuguesas, levando a sua voz aos quatro cantos do mundo, ao mesmo tempo que é distinguida em Portugal com o Globo de Ouro e com o prémio Carlos Paredes, vendo ambos os seus álbuns atingirem a marca da dupla platina. Depois de concluir o curso universitário, viaja pelo mundo durante um ano e participa em missões humanitárias na Índia, no Camboja, no Peru e em Timor. Regressada depois a Lisboa, canta regularmente na Casa de Fados, Mesa de Frades. Rapidamente começa a receber solicitações para os grandes palcos nacionais e internacionais, destacando-se também a sua participação no filme Fados, de Carlos Saura. Em 2009, edita o seu primeiro álbum, Fado, considerado a maior revelação do fado da última década pela Time Out, e começa assim uma digressão com 60 datas em palcos nacionais e espanhóis, sendo considerado pela revista britânica Songlines como um dos 10 melhores álbuns.

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0: vamos em frente, António Laranjeira, uma das últimas cantigas para escutar por aqui pela nossa Casa de Fados, enquanto o Paulo Monteiro está ali a ouvir as emissões do nosso Estrela da Tarde e a preparar trabalho para este fim de semana. Dona do meu nariz, eu sou... E a Maria Emília também. Ora, foi também mais uma das nossas propostas musicais, depois de Feira de Sentimentos com a Cristina. Com a Cristina? Não, com a Cristiana Águas. E depois da Alexandra com Arcadas do Meu Fado. E estou aqui a olhar pelo canto do olho, que tenho umas ideias loucas para escutar na voz de César Matoso. Vamos ouvir Paulo Monteiro.
1: Vamos, sim, senhor.
0: O que é que estás a preparar?
1: Olha, estou aqui. Eu vou, posso dizer?
0: Podes,
1: vou por agora.
0: Diz.
1: A Jacqueline Carvalho hoje enviou-nos um vídeo. Ela está de férias, mas continua a ouvir a Rádio Mali. Então enviou-nos um vídeo a provar que estava de férias, mas a ouvir a Rádio Mali. Portanto, não larga a nossa rádio.
0: Eu até sei quem é que te enviou esse vídeo, vê lá.
1: Sabe? Olha, foi ela mesma.
0: Ela enviou para mim.
1: E
0: enviou
1: outra, outra pessoa também. E outra pessoa também. Eu recebi a dobrar. Recebi a dobrar. E então, nós gostamos é disto, é de pessoas que mesmo quando vão de férias,
0: olha,
1: nos acompanham.
0: Já agora, eu vou dizer-te uma coisa, isto tudo a propósito de uma publicação que eu vi da Jacqueline Carvalho com a irmã dela e com outra amiguinha. Elas eram as três meninas de Mãe Martins, fadistas, com idades ali entre os 10 e 11 anos, e foram cantar um festival de Tomar e apareceu essa publicação. E sabes qual era o nome que aparecia em título na página desse jornal? As Três Mosqueteiras do Fado.
1: Olha, vê, muito bem.
0: Eu vou dizer-te porquê, porque essa iniciativa tinha o patrocínio do Mercado Mosqueteiro na cidade dos Templários. E então elas foram lá cantar nessa altura, 1994 para aí. E depois eu enviei uma mensagem à Jacqueline e espero mesmo que ela esteja a tratar do assunto para dia 6 de outubro. Olha, são ideias loucas!
1: Loucas mesmo, mas nós gostamos é de gente assim meio louca e nós também somos, portanto, acompanhantes.
0: A loucura só nos faz bem.
1: Nós não somos um bocadinho, somos muito.
0: Muito!
1: Olha, mas vamos desafiar os nossos ouvintes, os nossos fadistas também e os nossos músicos. Vão de férias, se ouvirem
0: Rádio
1: Mali.
0: Boa ideia!
1: Enviem-nos vídeos, nós vamos também partilhar.
0: Boa ideia!
1: Porque não há férias do fado, portanto...
0: Mas a Jacqueline já começou ontem, ou anteontem, a enviar já,
1: esta
0: vídeos.
1: Esta semana ela tem estado... está de férias,
0: cada vez que passa o ó fado da Jacqueline na rádio, a Jacqueline está lá com o ouvidinho.
1: Olha,
0: atento.
1: Eu não sei onde é que é isto, mas esta casa parece tão
0: é
1: gira.
0: É
1: gira,
0: é
1: parece
0: azul
1: uma casa
0: e
1: mesmo.
0: Branco, deve ser no Alentejo.
1: Faz lembrar o Alentejo.
0: É Alentejo, de certeza
1: isto
0: absoluta.
1: Faz lembrar o Alentejo. Portanto,
0: podemos
1: boas férias
0: pôr o César Matoso, boas férias.
1: Vamos ouvir agora um
0: ideias, ideias loucas.

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2: Boa noite. O governo decidiu esta sexta-feira subir o apoio fiscal em 1,5 cêntimo no caso do gasóleo e de 85 cêntimos na gasolina. Na portaria publicada esta sexta-feira em Diário da República, o Executivo justifica a mexida do imposto sobre os produtos petrolíferos devido ao aumento extraordinário do preço dos combustíveis decorrente do impacto da crise geopolítica e militar no Médio Oriente. Nos preços do petróleo. A decisão do governo, assinada pelas áreas das finanças e ambiente, surge no dia em que o setor apontou para uma subida do gasóleo de 9 cêntimos por litro na próxima semana e de 3 cêntimos no caso da gasolina, deixando ambos os combustíveis acima da marca dos 2 euros por litro. Mais de uma centena de alunos e professores manifestaram-se hoje em Lisboa frente ao Ministério da Educação após as falhas técnicas ocorridas na digitalização dos exames nacionais. Os manifestantes pedem a demissão do ministro Fernando Alexandre numa manifestação promovida pelo movimento chumbado.pt, composto por alunos do ensino secundário. Em comunicado, o movimento anunciou que reivindica também que nenhum estudante seja prejudicado por erros políticos e logísticos do Ministério da Educação no processo de correção de classificação dos exames nacionais. Exigem também medidas para uma avaliação justa de todos os exames nas várias fases e a isenção das taxas de reapreciação. Presentes na manifestação em solidariedade com os estudantes e professores, representantes dos partidos Livre, PCP e Bloco de Esquerda disseram concordar com uma comissão parlamentar de inquérito ao processo. Em Espanha, mais de 40 mil pessoas já foram retiradas de casa por causa dos incêndios que desde ontem afetam a região de Madrid e Ávila e que continuam por controlar. Na região de Madrid foram retiradas das casas de forma preventiva cerca de 40 mil pessoas, enquanto em Ávila, na região vizinha de Castela e Leão, outras 1.500 estão neste momento deslocadas. O delegado do governo espanhol na região de Madrid afirmou esta tarde que as autoridades não descartam que haja mais pessoas retiradas de casa nas próximas horas devido à evolução das chamas. Os três incêndios que atingiram as localidades da região, situadas entre 50 a 100 quilómetros da capital espanhola, uniram-se durante a manhã de hoje e formaram uma única frente ativa. Já em França, o incêndio que afeta Gironda, no sudoeste do país, já destruiu mais de 12.500 hectares de floresta e obrigou à retirada de 44 mil pessoas em apenas 2 dias. O incêndio começou na quarta-feira passada.
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1: 4 minutos passam das 8, agora vamos ao trânsito porque queremos ir para casa descansados e gozar um bom fim de semana.
3: Ora viva, Inga, e vamos ter um fim de semana certamente agradável. No trânsito já podemos ir com alguma tranquilidade. Na Ponte Vasco da Gama não há qualquer fila.
1: Que bom.
3: A Marginal também não.
1: Que
3: há
1: bom.
3: A A5 também não.
1: Que bom.
3: Há um... Já está resolvido o acidente de Vila Franca, mas... Ainda há abrandamento entre Alhandra e Vila Franca. Não podes dizer que bom, mas podes dizer...
4: Está melhor.
1: Está melhor.
3: A segunda circular tem abrandamento só das Torres de Lisboa até ao Campo Grande.
1: Que bom.
4: Está melhor.
3: Para a Ponte 25 de Abril é que está pior. Ainda há fila de Sete Rios até à ponte. Acesso da A5 cheio. Na A5, para entrar em Lisboa, só há fila no final da descida do Monsanto até chegar ali à Avenida Engenheiro Duarte Pacheco. Passamos para a cidade invicta. foi uma tarde aqui mais difícil no Porto. Agora ainda há aqui algumas filas. Temos fila na Vessa aí entre Bonjoia e a A3 e depois abrandamento de Francos até à Rábida. Sentido inverso, lentidão entre o Amial e a A3.
1: Vamos embora!
3: Só falta dizer que na Avenida AEP há fila para quem sai do Porto até à saída para a A4 e na A3 ainda há fila da Circunvalação até à VCI. A Inga está quase deitada com a cabeça na bancada. Quero que eu me cale para irmos de fim de semana.
1: É verdade. Bom fim de semana.
3: Bom fim de semana.
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1: Mascarenhas Barreto escreveu esta letra que o Ricardo Ribeiro canta tão bem. O fado é canto peregrino, canta o Ricardo Ribeiro. Fado de ontem é saudade. Fado de hoje é ansiedade. O de amanhã é destino. Pelo peregrino Ricardo Ribeiro.

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0: 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São 9 horas. 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
3: Ora, muito boa noite e muito bem-vindos. Cá estamos para mais uma edição da Voz do Ouvinte. É a última desta semana, como sabem, é de terça à sexta-feira, entre as 9 e as 10 da noite, aqui na Rádio Amália. O tal programa que permite que as pessoas entrem e falem à vontade e também, desde que se respeitem, obviamente, é isso que fazem, e também é o único programa que ajuda pessoas pobres. E nem de propósito, ainda hoje houve uma pessoa que eu conheço e é ouvinte deste programa que me disse: olha, se alguém pedir este produto, eu ofereço imediatamente. Ok, não vou dizer o que é para não aparecer ninguém que possa... Aqueles indivíduos que pediram coisinhas que as senhoras anunciaram que tinham, e houve um que veio pedir, recebeu e foi vender, não é? Não, não é para isso, é para pessoas necessitadas. E temos que ver se a pessoa tem, de facto, pensões baixas, etc. E esse senhor disse que se alguém pedir isso, que é uma coisa importante, eu ofereço. Ok, está bem. Se diz isso, agradeço. É sinal de que é uma boa pessoa e é uma pessoa que quer ajudar os outros. É uma pessoa extraordinária. Por isso é que eu digo que este programa é fabuloso, graças aos ouvintes que o programa tem. Se não tivesse os ouvintes que tem, não valia nada. E atenção, que eu volto a tirar o chapéu e a cumprimentar aquelas pessoas que não têm condições para ajudar, mas estão aqui ao nosso lado, estão connosco, são boas pessoas também, ok? E também sabem que o primeiro ouvinte da noite tem o direito a escolher a música de encerramento do programa, para facilitar a vida de quem vem a seguir, e portanto podem conversar, já sabem, podem conversar, podem estar à vontade, é maravilha, e vou saber então quem é essa primeira pessoa a participar no programa de hoje. Boa noite. Boa noite.
4: Fala Maria José Camões da Bovedela.
3: Sim senhora, faz favor dizer.
4: É para lhe agradecer mais uma vez a humanidade do que o senhor é. O senhor é impressionante com a ajuda que dá aos pobres.
3: É importante ajudarmos as pessoas pobres, não é, senhora?
4: Eu gosto muito de ouvir o programa, não ter sido possível ligar isso, mas esta noite consegui, porque há já uma data de vez, senhor Carlos Alberto, que tento ligar, mas não consigo.
3: Ah, ok. É, minha senhora, isto tem milhares de ouvintes, não podem entrar todos, não é?
4: É verdade, senhor Carlos Alberto. Por isso eu agradeço muito o que o senhor faz, porque havia de haver mais programas destes, como o que o senhor faz, era bom para o país, porque cada vez há mais pobres, senhor.
3: Pois, há muitos pobres e podiam ser ajudados, é verdade.
4: Ainda hoje disseram, encerraram dois lares ali para Lousada, e as pessoas não têm dinheiro para pagar os lares e não há ninguém que olhe por isto. É uma tristeza, mas enfim, é a vida que temos, senhor Carlos Alberto.
3: Pois, agora, aquilo que eu digo é que peço, sem ofender, sejam quem for os políticos, sejam eles da esquerda ou da direita, não me interessa.
4: Seja de onde for,
3: exatamente, aquilo que eu quero é que ajudem as pessoas pobres e que deem segurança à polícia para não sermos assaltados, roubados, etc., como acontece em muitos locais. Muitos locais.
4: Isso é que é preciso, Sr. Carlos.
3: Sem dúvida.
4: Olha, vou despedir-me do Sr. Carlos, dar-lhe uma boa viagem e tudo, agradeço tudo o que a senhora faz. Muito obrigada.
3: Ok, senhora.
4: Gostava de pedir um fado. Agora, fui a primeira, posso pedir um fado, não posso?
3: Eu não posso, minha senhora.
4: Posso eu pedir, Sr. Carlos? A Maria da Fé, o fado errado.
3: Ora, Maria da Fé...
4: Fado errado,
3: ok? Vamos lá ver se encontro isso.
4: Carlos Alberti, pela atenção que dispensou, as melhoras para todos os ouvintes da Rádio Amália e tudo bom para o Sr. Carlos, uma boa viagem e até à próxima, sim?
3: Ok, minha senhora.
4: Muito obrigada.
3: E tudo bom para a senhora também, boa noite, senhora.
4: Muito obrigada, boa noite.
3: Muito boa noite, minha senhora. 210-10-57-40, boa noite. Quem é que fala? Bem, não estou a ouvir. Já ia desligar, senhora. Tenho que falar logo.
5: Ai, eu distraí-me. É um grande prazer estar a falar consigo.
3: Sim, senhora, minha senhora.
5: Porque eu conheço a sua voz há muitos e muitos anos.
3: Muito obrigado.
5: Tempo do futebol. É de louvar o seu programa e para a semana, se Deus quiser, eu vou ter o prazer de o conhecer.
3: Ok, senhora. Para a semana lá estaremos no restaurante Sopa de Pedra, que é um sítio fantástico, graças a vocês, ouvintes extraordinários que vocês são.
5: E você que está desse lado a aturar.
3: Não, mas o importante é nós ajudarmos aquelas pessoas necessitadas e tenho a certeza... que as pessoas de bem ficam satisfeitas com isso, mesmo que não precisem de ajudar, saberem que há gente a ajudar os outros, ficam satisfeitos, não é?
5: Exatamente, é mesmo isso.
3: Pois. Eu acho que é ótimo estarmos a ajudar pessoas. O ideal era não haver pobres. E aí, ok, estava aqui a passar a música. Não, estava de férias, minha senhora. Né? Ia de férias, né? Várias vezes.
5: Com certeza, e não vai de férias para ajudar quem necessita.
3: Pois, ainda hoje, uns amigos meus estavam a dizer que, epá, nós vamos até ali, não sei quanto e tal, aquilo até está, o voo é barato, está barato e tudo, não sei quanto e tal, para irmos lá em outubro, não é em setembro, é em outubro. E pá, tu podes vir connosco também, para que é uma coisa maravilha, até o hotel e tudo, está tudo bem e tal. Isso não dá, companheiros, não dá. Nem que vocês me pagassem isso, não vou. Não vou porque estar a tirar 10 dias... E pessoas necessitadas estarem 10 dias sem serem ajudadas, e pá, mesmo que ninguém esteja a pedir coisas, é importante aquilo que vocês me ensinaram. Eu aprendi convosco. Há pessoas que dizem que estão em casa e é importante estar a ouvir gente a conversar e tudo.
5: Exatamente.
3: São pessoas que não recebem ninguém, ninguém vai lá a casa, não sei o quê, estão sempre sentados em casa e é importante estar a ouvir pessoas a conversar. Ah, é assim? Então vou continuar a pôr pessoas a conversar aqui.
5: Pois. Sim. Eu já ouço o programa há muitos anos. Já tempo da bancada central.
3: Okay. Opa, sim senhor, também estive na bancada central, sim senhor, é verdade.
5: Porque eu cresci a ouvir relatos de futebol.
3: Ah, está bem, sim senhor.
5: Meu pai era benfiquista, mas tinha grande amizade pelos sportinguistas e até do Porto.
3: Pois, mas olha que a maior parte das pessoas, quando eu estava na Antena 1 e tudo, quase toda a gente pensava que eu era um benfiquista.
5: Pois, eu sei.
3: Pois, porque se o Benfica era um clube que estava muito bem e estava-se a portar bem e tudo, porque é que eu ia dizer que não? Não é?
5: Com certeza.
3: É que eu estando a fazer relatos, sendo jornalista, o mais importante é estar a dizer verdades, não é para estar a dizer mentiras. E se o Benfica estava a jogar muito bem, e o Porto também começou a jogar muito bem, e muito bem mesmo, a nível internacional e tudo, ganhou 7 títulos, eu estava sempre a elogiar esses clubes. E havia alguns que diziam, este tipo é do Benfica, mas agora parece que mudou para o Porto, depois volta para o Benfica.
5: Pois.
3: É o fanatismo, mas pronto. Agora... Nunca tive nenhum processo contra mim, portanto não disse nenhuma mentira.
5: O senhor é um senhor sério.
3: Pois,
5: Por isso, e tem sucesso, por isso é que há muita inveja.
3: Pois, lá está, e quando roubaram o campeonato ao Benfica, dois, e eu falei nisso até na Antena 1 e tudo, e pá, este tipo é um benfiquista ferrenho. Quando roubaram o campeonato ao Sporting em 2016, e pá, eu não me esqueço que em 2012 eu gritei, até chamei ladrão ao árbitro, que roubou o Benfica no Estádio da Luz. Benfica, em caso de empate ou vitória, era campeão nacional, perdeu o jogo com um golo irregularíssimo. E eu vi que foi o golo irregular, porque é que o árbitro não viu. E estando a fazer o relato, não sou do pois Sporting, claro. Tenho que ser honesto. E disse, pá, como é que isto é possível? E então, o árbitro roubou o campeonato ao Benfica e eu gritei. Foi 2012, não me esqueço disso. O Benfica estava empatado 2-2 e perdeu 3-2. E então, eu protestei. Agora, há pessoas fanáticas que diziam que era um benfiquista ferrenho. Quando roubaram o campeonato ao Sporting em 2016, mudei. E dizer, olha, agora roubaram o campeonato ao Sporting. Virou tudo ao contrário. Está bem, ok. E foi por isso que eu desisti do futebol. Acabou. Não quero mais.
5: Olha, eu vou ser sincera e quero ser rápida. Eu sou uma pessoa que nem o ordenado mínimo ganho. Porque eu trabalho em empresas de limpeza e pagam muito mal. É uma exploração.
3: Epá, pois.
5: E eu nunca, nunca pedi ajuda.
3: Uhum.
5: Percebe?
3: Ok, senhora.
5: Estou ao lado de quem necessita.
3: Ok, senhora, é boa pessoa. É boa pessoa, senhora. Ok, minha senhora, tudo bom para si.
5: Obrigado igualmente, senhor Carlos Louvete. É um prazer muito grande estar a falar consigo ao telefone.
3: Muito obrigado, minha senhora. Uma boa noite para si e tudo a correr bem consigo, senhora.
5: Se Deus quiser, sexta-feira lá estarei.
3: Ok, senhora. Ok.
5: Eu era para ter ligado mais uma amiga minha para a Dona Rosa de Ferreira.
3: Ok.
5: Dela.
3: Sim, é só ligar para ela para marcar um lugar na mesa. Sim. Ao pé de nós. Está bem? Ok, senhora. Está, tá, uma boa noite, senhora.
5: Boa noite, muita saúde e um bom regresso a casa.
3: Obrigado, senhora. Boa noite.
5: Deus o ajude e lhe dê tudo bom na sua vida.
3: Muito obrigado, senhora.
5: Como você faz aos outros.
3: Está, senhora. Boa noite.
5: Boa noite.
3: Boa noite, minha senhora. Liguem para o vosso telefone, que é o 210-5740. Boa noite. Sim? Sim, boa noite.
6: Ia dizer uma coisinha, Sr. Carlos.
3: Diga.
6: Será que ele não conseguiu a história do Sr. Pisco? Será que se ele não estivesse no hospital, não teria com outros cuidados?
3: Minha senhora, olha, uma coisa que eu lhe vou dizer. Estava a ver se evitava falar nisso. É. Porque eu hoje já tive lágrimas nos olhos, pronto. Ele não está bem. É verdade que ele não está bem. Minha senhora, se me permitir que eu termine, é uma coisa muito importante, e eu não queria estar a falar nisso, que isso de certeza absoluta, que vai mexer no coração de pessoas de bem. Ele não está bem, estava deitado e tudo, mas sabe o que aconteceu hoje? Uma das irmãs dele faleceu hoje. Pois é. E uma das irmãs, não irmã gêmea, que eu também dou muito bem com ela, mas outra irmã dele, que também faleceu hoje, eu fiquei... Pronto, eu nem queria estar a falar muito, não queria estar a falar nisso, mas também é importante que vocês saibam, não é, o que está a passar. Ele não está bem, mas a irmã faleceu hoje e eu fiquei com uma lágrima no olho.
6: Tá bom.
3: Ok, senhora.
6: Oi, senhor Carlos, agora vou dizer uma coisinha. O senhor Zé Augusto ligou-me há bocado para falar comigo.
3: E falou bem?
6: Zé Augusto está no jardim.
3: Ok.
6: E disse-me assim, Dona Hilda, vou lhe dizer uma coisa, então diga lá. Acho muito bem você entrar no programa e puxar as orelhas àqueles que falam muito.
3: Está bem. Mas ele está, já se consegue perceber tudo o que ele diz, não é?
6: Já se percebe muito o que ele diz. Teve um que tinha a falar comigo, muito bem. E depois disse, oh, Dona Hilda, faz bem você puxar as orelhas àqueles que falam muito. Está bem?
3: É, mas se Deus quiser, se ele melhorar, um dia deste está a entrar outra vez, como ele entrou várias vezes no programa. Sim.
6: Sim, sim.
3: Isso era ótimo, era ótimo.
6: E ele dizia também aqui outra coisinha, só muito rápida. Disseram-me hoje, alguém me disse hoje, brigou-se, me disse hoje, que aquele amigo que falava aí na rádio...
3: Opa, a senhora tocou, não devia. Não fui eu. A senhora tocou no seu telemóvel, num sítio qualquer, e a chamada caiu. Sim, boa noite, Hugo.
7: Tudo bem?
3: Tudo bem, amigo.
7: Olha, o que eu era, ainda conseguiu...
3: Pois, mas ela sem querer tocou em qualquer coisa, que ela ia dizer uma coisa que eu até queria ouvir, mas tocou sem querer e a chamada caiu.
7: Olha, tive sorte. Foi eu, liguei.
3: Pronto, entrou o Hugo. Sim, senhor. Ok, amigo.
7: Olha, agora eu vou para o sal. nem ainda só o posto.
3: Ok.
7: É só. Obrigado,
3: tá, mano. Tá, amigo, tudo a correr bem e bom fim de semana também para o Hugo. Tá, boa noite. 210-5740. Boa noite.
8: Olha, o Sr. José Augusto também me ligou, mandou dar cumprimentos para toda a gente.
3: Ok.
8: Um grande abraço também ao Mano Salvador, que ele não esquece dele.
3: Ok.
8: Pareceu-me pela voz está um bocadinho melhor, claro, que ainda tem que fazer os tratamentos, evidentemente. Que essas doenças não é de um dia para o outro que estaciona, não é?
3: Pois, há doenças e doenças, há umas mais complicadas, pois, sem dúvida.
8: Exatamente, tem que haver bastantes tratamentos, mas se Deus quiser, ele há de melhorar.
3: Deus queira que sim.
8: Só ele há de melhorar. Senhor Carlos, ouviu dizer que para a semana vai aumentar os combustíveis, deu agora na televisão?
3: Pois, já falei nisso ontem.
8: Pois, e hoje tornou a dar outra vez.
3: Ok, e vai subir bastante.
8: Epá, eu não sei nem se vai parar. Pá.
3: Também não percebo.
8: Eu sinceramente não sei, quer dizer, quando o barril do grudo está mais barato é quando eles aumentam mais?
3: Se o barril está abaixo dos 100 e tal dólares como estava em 2015, o gasóleo custava 1.2 qualquer coisa, menos de 1.3, 1.2 e tal, como é que agora, estando mais baixo o preço do combustível, está mais, muitíssimo mais alto, acima dos 2 euros e tal? Como é que isso é possível?
8: Senhor Carlos, eu com isto vou dizer tudo. A boca do egoísta só acaba por ficar cheia com a terra da sepultura. Eles quanto mais têm, mais querem, mais nada. E é para não falar português correto.
3: Até houve uma coisa que o senhor deve saber também, mais de 600 milhões de euros que eles ganharam.
8: Com certeza.
3: Pois é.
8: Eles estão a pôr, vou falar corretamente para não ofender ninguém, eles estão a pôr as mãos nos bolsos dos portugueses à força toda.
3: Uhum.
8: E ninguém vê isso.
3: Pois.
8: É piscinas ilegais, é casas ilegais, é branqueamentos capitais, isto é o país da Alice das Maravilhas e acabou.
3: Pois,
8: é
3: assim.
8: Um bom fim de semana para si e para todos os seus.
3: Obrigado.
8: Cumprimentos também a todos, aos concomandantes do costume, aos Sr. João Lopes também,
3: sim,
8: ao Sr. Mário do Cartacho, ao Sr. Ferraz, que eu gosto muito de ouvir, e que tudo corra bem para si. Um bom fim de semana, está bem?
3: Ok, amigo, muito obrigado. Boa noite. Tá, boa noite, amigo. Liguem, que eu atendo. Quem fala, boa noite. Opa, sim senhor, faz favor de dizer.
9: Em primeiro lugar, cumprimento esse senhor que falou agora, que também mandou cumprimentos a mim.
3: Sim senhor.
9: Ó, Sr. Carlos, eu não tenho muita coisa a dizer hoje.
3: Uhum.
9: E é só para desejar uma boa noite a todos os ouvintes, a voz do ouvinte.
3: Ok.
9: Porque estão a demorar um bocado e depois as outras pessoas não entram, não é? Conseguindo eu, é assim, não tenho, por acaso não tenho nada a dizer, e para falar em desgraça não vale a pena. Nem perguntar como está este, está aquilo, já sei que está mal, não é? Conseguindo, não vale a pena estarmos a falar disso. É para deixar entrar alguém, não é? Que precisa falar em coisas mais importantes, não é?
3: Pois, amigo, lá está. Se há pessoas que têm uma coisa muitíssimo importante para dizer, nem que tivesse 10 minutos a falar, não é?
9: Pois, eu se tivesse.
3: Pois, se tivesse, claro, lógico.
9: Mas pode ser que apareça alguém que queira falar e que tenha mais coisas urgentes. Não vou tentar aqui a empatar, não é?
3: Não, mas há cá. Não, atenção, vou evitar, ninguém fala 10 minutos. Mas estou a dizer é que se a pessoa tiver uma coisa muitíssimo importante para dizer. Eu gostava de saber o que é que essa pessoa tem para dizer,
9: hoje,
3: não é?
9: Eu por acaso não tenho, hoje não tenho. Hoje
3: tá
9: eu não vi as notícias, não tenho. De qualquer maneira, é para dar entrada a quem precisa, não é? Pode ser que haja alguém que precise mais que eu.
3: Pois, mas há coisas que acontecem e depois... Né? Olha, uma coisa que aconteceu, sabe aquele sujeito, um sujeito que matou um gestor do restaurante de luxo no Algarve?
9: Sim, sim, sim.
3: Sabe o que é que aconteceu? Tinha 39 anos... Estava detido pela prisão de Faro por suspeitas desse. Estava suspeito por causa desse rapto e também morte de um senhor que era o Sr. Ricardo. Ora bem, o gestor do, era o gestor do restaurante de luxo foi assassinado.
9: Foi.
3: Dizem que foi ele que assassinou.

0: Diria que sim, pô, mas aqui está a 30 e poucos, sim,
1: Pois, mas é que se vai subir isso tanto. Na minha região diz que não. A temperatura, dizem eles, não sei. A temperatura máxima vai subir aos 26 graus na segunda-feira.
0: sim, lá é 27, 22,
1: Isso é lá no paraíso, no paraíso, mas não sei
0: sim,
1: se é
0: mas
1: a verdade.
0: vai haver depois segunda ou terça ou quarta vai aumentar bastante, vai.
1: Pois, eles dizem que sim, segunda-feira vai aumentar até aos 26 graus e depois volta a baixar para os 25, 24. Isso aí,
0: Bem, sou
1: passa-se.
0: Carlos, boa noite e
1: Tá,
0: olha,
1: amigo.
0: azar para o Benfica.
1: Ok, amigo.
0: Amanhã, até boa noite.
1: Tá, boa noite para si
0: Boa
1: também.
0: noite,
1: Tudo
0: obrigado.
1: bom, boa noite. 21010 5740. Boa noite.
2: Que o caso Ferraz, tudo bem com o seu Carlos, já
1: Sim,
2: sei.
1: senhor amigo.
2: É que ele foi morto, o seu caso, eu ouvi o seu Carlos. Não foi aquele que ele matou, é que ele foi o Isco.
1: Alguém o matou, né?
2: Não, isso que ele matou. O empresário, são aqueles que estão do Brasil, o seu Carlos. Este foi o Isco. Depois armou essa.
1: Não, mas isso foi o do Porto, amigo. Mas eu não estou a falar desse do Porto.
2: Não, não é do Porto, eu sei, foi para Timão do Algarve.
1: Sim, no, em Faro, em Faro.
2: Eu sei tudo em Faro, pois.
1: Na região de Faro.
2: Aí mataram, foi bem morto. Este armou, foi o Isco para.
1: Pois, o restaurante dele era o Vale do Lobo, em Vale do Lobo.
2: Pois, esse foi o. Foi aqui, este era um top dissidente até.
1: Pois.
2: Este era um, e os outros piraram para o Brasil, compraram telemóveis, levaram um babur.
1: Pois, ainda bem que está a contar isso. Porque às vezes a gente, nós não podemos saber tudo aquilo que se lê. E aquilo que eles disseram foi: o homem foi assassinado por esse sujeito que estava preso e na cadeia ele morreu, mataram-no. Agora, se foi assim. Sabe o que é que eu faço? Para não haver dúvidas. E para ninguém me processar, eu fotografo as notícias logo. E quando são jornais, fico com eles.
2: Exato, convém-se ficar com o seu carro. Ele apareceu morto da cama, estava deitadinho na cama, os guardas vão abrir as portas da parte da cama. Eu sei, ao pequeno almoço, isto tudo. E assim, e houve matar a mais uma pessoa de onde? Ao tiro por trás das costas.
1: Pois.
2: É assim, o ministro é pensar meter as mãos da cabeça. Eu não estou a ver mal do ministro, atenção. Pensar o país está a ficar um prego, seu Carlos.
1: Pois.
2: A gente tem cá mafiosos, não é só do Brasil. Né? Daí tal, a máfia lá e tudo já está cá também, ao seu Carlos.
1: Amigo, mas atenção que há uma coisa que nós também temos que fazer as contas.
2: Pois.
1: Isto é assim, em termos de 10 milhões de portugueses, o ano passado foram assassinados 108. Agora, em termos percentuais, no Brasil são 200 e tal milhões de habitantes, mas se fossem fazer as contas, eu gosto de fazer contas, se fossem só 10 milhões, já que mataram mais de 40 milhões, se fossem só 10 milhões de habitantes, teriam morrido 7.500 pessoas. Ou seja, veja bem a diferença. Em 10 milhões no Brasil são 7.500 e em Portugal são 108. É completamente diferente.
2: O país está a ficar um perigo.
1: Pois, mas ter um assassinato para mim já é demais.
2: Pois, um já é demais. Ainda vão morrer mais portugueses. Ou seja, então, o homem de costas matar pelas costas.
1: É isso.
2: Isto todos os dias há homicídio. E há coisas abafadas. O cara já há coisas. Eu também não posso. Eu não posso estar aqui também a ver. O seu cara já. Eu quando está com eu vou estar com você. Epá, eu passo aí. Não, epá, eu vou estar consigo, eu vou mostrar umas certas coisas, uma vez para você vai ficar a boca aberta, o seu caso.
1: Ok, amigo.
2: Ora, tudo bom, pô, eu já sei, sou bicho, que pronto, o seu caso se
1: é sobretudo a irmã dele, isso deixou pior ainda. Estou preocupado.
2: Mas é bom, ora, as melhores, vai que o senhor também está a coisa, as melhores plantas que estão vendo. Epá, e tudo bom para o seu Carlos. Seu Carlos sai daí, quando sair, vai lá para casa e está com o olho bem aberto. Seu
1: amigo, eu sou honesto. Quando sair hoje, amigo, deixa-me dizer isto. Hoje, quando sair daqui da rádio, não vou para casa. Vou para o restaurante primeiro e depois é que vou para casa.
2: Pois é, está aí com o olho bem. O perigo está aí cada esquina, seu Carlos.
1: Uhum.
2: A gente sabe, né?
1: Pois.
2: E houve mais um acidente. Um lá foi contra o caminhão foi contra ele, o moço novo, 22 anos ou 21, o carro ficou queimado, o carro ficou fogo, é para o sacar, é isso. Também acidentes.
1: É, muitos acidentes, mas aí.
2: Um
1: aí deviam ter mais câmaras para

0: evitar que anda tanta gente acima dos 100 e tal quilómetros por hora em estradas que a velocidade máxima é de 50 ou 70. E eles andam a 100 e tal. Não pode ser assim. Não pode ser assim. Tenham paciência, não estou a ofender ninguém, estou só a dizer que isso é um perigo, por isso é que Portugal é um dos países da Europa com o maior número de acidentes.
1: É, pois eu estou pequenininho.
0: Sim, senhor amigo.
1: Eu agora vou dar a vez a outra e vou despedir tudo bom para os bons ouvintes.
0: Ok,
1: bons
0: amigo.
1: Ouvintes, e tudo bom para o seu Carlos. Né?
0: Muito obrigado.
1: Para ti, seu Carlos, você é um homem bom para... O seu Carlos devia ser primeiro-ministro, pá.
0: Okay.
1: Pá, tudo bom para si, o seu Carlos.
0: Ok, muito obrigado, amigo. Um grande abraço obrigado, para si eu. E muito obrigado.
1: Obrigado.
0: Tá, tudo bom para si, é isso que eu lhe desejo também. 210-5740 é o vosso telefone. Boa noite. Quem é que fala? Se é senhora ou senhor, para eu saber. Sim?
2: Muito boa noite.
0: É um senhor, sim, senhor.
2: É um senhor.
0: Está
2: bem? Já, a chamada... Já caiu umas 50 vezes.
0: Hoje?
2: Hoje caiu pelo menos 3 vezes.
0: Epá, foi, como é que isso é possível?
2: Foi a chamar e depois não ouvi a sua voz.
0: Como é que isso é possível?
2: Agora estou a ouvi-lo.
0: Ok.
2: Estou a ouvi-lo e aquele senhor que falou há bocadinho sobre o coisa dos combustíveis, parabéns àquele senhor que ele sabe aquilo que diz.
0: Uhum.
2: Nós estamos entregues aos bichos. Infelizmente, é a nossa vida. Os animais vão nos comer a todos.
0: Amigo, uma coisa que me revolta, e é isso que eu digo, e gostaria que a comunicação social também falasse nisso, que sejam os senhores da esquerda, da direita, porque isto já acontece com governos de esquerda e direita que já tivemos, não estar a ofender políticos, mas estar a dizer assim, olha senhores, nós temos os salários mais baixos, as pensões mais baixas do que em Espanha, e aqui em Portugal está acima do... Ainda por cima, vai aumentar mais agora. Está acima dos 2 euros o litro do gasóleo e em Espanha está entre 1.45 e 1.65. Até pode ser que aumente um bocadinho. Mas 1.65 depende das regiões de Espanha, que não são todos o mesmo preço. Mas sendo 1.45 ou 1.65, a gente pagar mesmo que seja 1.65... e pagar 2.20 ou coisa assim do género aqui em Portugal, já viu a diferença que é?
2: Não, isto não há dúvida, só que isto, por amor de Deus, eu não quero ofender ninguém,
0: uhum.
2: E Deus me livre a mim ofender ninguém. Que eu não,
0: claro, nós não estamos a ofender ninguém, é isso.
2: Seja quem for.
0: Uhum.
2: Agora, há uma coisa que eu peço, Senhor Primeiro-Ministro, Senhor Presidente da República, os senhores que governam este país, uma bilha de gás em Espanha custa 20 e tal euros. Aqui, eu comprei uma hoje aqui em Viseu, 32 euros.
0: Xis.
2: Por favor.
0: É mais caro.
2: Onde é que está o governo do meu país? Onde é que está o governo do meu país?
0: Olha, já agora, amigo, você, em agosto tem que estar em Viseu.
2: Eu estou cá em Viseu em agosto.
0: Em agosto tem que estar aí. Sabe porquê? Aquela festa que há aí...
2: São Mateus.
0: Exatamente.
2: A Feira de São Mateus.
0: Eu normalmente vou até aí. Vou até aí e vamos jantar por aí.
2: Olha, eu não tenho contato com o senhor, mas olha que o meu pai, o assessor,
0: okay.
2: Em vez eu, se não houver azar, vou passar com o mês de agosto todo.
0: Ok, amigo. Sim, senhor.
2: E a Feira Franca, há uma polémica agora, sabe?
0: Uhum.
2: Não sei se sabe disso. No tempo da outra Câmara...
0: Sim.
2: A entrada nos dias não sei o que era de borla. Agora este presidente parece que tem que se pagar tudo para ir à Feira Branca.
0: Ah, é?
2: Uma boca que eu ouvi aqui. Isto é política. Sabe o que? Isto é política. Política.
0: Opa, eu entrava aí de borla.
2: Mas acho que agora vai ser pagado. Foi o que eu já ouvi aqui.
0: Mas a mim, lá está, não me vai afetar nada ter que pagar. E aquelas pessoas que têm pensões baixinhas e têm salários baixos têm mais dificuldade em estar a pagar isso.
2: Havia uma altura que eles entravam, na altura que abria, havia umas zonas que dias que não se pagava.
0: Okay.
2: Agora, vai-se pagar todos os dias. Pronto, foi o que eu ouvi aqui.
0: Pois, vamos ver.
2: Isto é política.
0: Pronto, mas aquele meu amigo médico aí de Viseu, que é meu irmão, ele vai-me dizer como é que isso está, depois logo vai.
2: Fale com ele, que ele sabe explicar isso, de certeza absoluta.
0: Ok, amigo, sim senhor.
2: Olha, estou caro, desculpe lá, não vou perder mais tempo.
0: Não, ok, um grande abraço para si.
2: Aliás, não estou a perder tempo.
0: Não, vá. Um abraço para si.
2: Não, então.
0: Tempo. Tá.
2: Eu falar com o senhor, ganho sempre tempo, sempre.
0: Ok, amigo. Sempre. Sim, senhor.
2: É um prazer excepcional falar com o senhor.
0: Muito obrigado, amigo. Bem, tudo bom para si. Boa noite.
2: Tudo bom, muito obrigado.
0: Tá, boa noite. 21 010 57 40. Boa noite. Quem é que fala? Estou a perguntar, senhora ou senhor, não se está a ouvir. Se não continuar sem ouvir, vou desligar. Quem é?
3: Ah. Mais uma vez, famoso Odivelas, prazer.
0: Sim, senhor amigo, muito boa noite.
3: É assim, você estava aí a falar do gás, eu já tinha, foi ontem, também falei, o gás é uma miséria.
0: Pois.
3: A nível de bilhas de gás, uma pessoa que tenha necessidade, são aquelas pessoas que têm menos, pá, que recebam pensões, de, ajudas do Estado, okay, que é que têm direito a duas bilhas por mês, através de, vai à junta de freguesia, escreve-se, e depois, para ser reembolsada, porque do resto isto é, o gás é um bem essencial. A pessoa se não tiver gás, não faz comer, não toma banho, pronto.
0: Pois. E aquilo que nós temos a obrigação de fazer é estarmos aqui educadamente,
3: sim.
0: Não, mas educadamente a pedirmos, já aconteceu uma série de coisas que se fala aqui e que têm sido alteradas, sabia disso?
3: Sim.
0: Pois é. Claro. Uma série de coisas.
3: E assinaturas.
0: É verdade, não me esqueço de um senhor que dizia: epá, está aqui com uns buracos aqui na estrada, está assim, está assado, não sei o quê, há dois anos e tal, e não sei o quê. Falaram disto aqui, nós falámos disto aqui, 15 dias depois estava tudo tratado. Como é que é possível?
3: Mas isso é quando é assim. Agora eu aqui às vezes tenho tantas partidas, ando meses e meses a ligar, várias participações pelo telefone, e quase que se riem na cara das pessoas, tampas das empresas dos telefones e não sei o quê, e não vêm reparar, só quando se parte e há um acidente, é que eles fazem essas reparações.
0: Ok, senhor.
3: Pronto, era só isso. Agora, por causa da situação também dos atentados, também que há tempos ouvi, há uma pessoa que vem do Brasil, vem cá, assassina uma pessoa e vai-se embora. Acho que é um rapaz, o rapaz namorava com uma brasileira, não sei se houve algum desentendimento, vem um cidadão do Brasil, a Portugal, assassina e depois vai-se embora. E quando vão a dar por ela, já ele estava no Brasil.
0: E amigo, e há uma coisa que eu também estou a achar estranho, não estou a fazer afirmações, que eu não sou tolo, sou jornalista, mas há um sujeito que não é assim muito perto da minha casa, mas eu já o conhecia, já o tinha visto em alguns restaurantes e tudo, e de repente desapareceu. Eu gostava de saber o que é que aconteceu, se cometeu alguma coisa grave e teve que fugir, ou se lhe fizeram alguma patifaria, pois é isso que eu estou preocupado.
3: E depois, depois futuramente eu digo, eu também nasci aqui num bairro de Lisboa muito mal, não é?
0: Uhum.
3: E a polícia não entrava lá, só o governo civil é que ia lá, e as pessoas depois juntavam-se no bairro, as pessoas é que faziam segurança de si próprias, e era dar num canastro dessa seita que anda aí. E eles depois já não andavam a fazer nesse bairro nenhum para outros bairros.
0: Okay.
3: As pessoas do bairro juntavam-se.
0: Amigo, um abraço para si, bom fim de semana também. Muito obrigado, amigo. Tá, boa noite. 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
0: 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Está bem, não vou mesmo. Não gosto de ser roubado. E pronto, é assim. 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E às sextas-feiras é uma coisa maravilhosa. estou lá com ouvintes da Voz do Ouvinte, estamos lá a conversar, e por acaso vi outros ouvintes noutras mesas, já estava à espera disso também, estive lá e conversei com eles, e gostei de ter conversado com eles, até mesmo à saída, já quando ia embora e tudo, opa, mais um, sim senhor, um grande abraço para ele também, amigo, um grande abraço, estava lá a 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maravilha. E agora, vou saber quem é que está na linha para conversar. Boa noite. Sim, boa noite.
6: É o 2101-5740.
0: Sim, senhor.
6: É só para te cumprimentar.
0: Ok, amigo.
6: E a Dona Rosa, quando quiser passar por mim, não vira a cara para o lado.
0: Ok.
6: Dona Rosa Ferreira... Rosmaninho.
0: Tá
6: bom
0: bem.
6: Um beijinho para ela e tenha bom caminho.
0: Ok, sim, senhor amigo.
6: Ela passou hoje por mim e nem olhou, virou a cara para o lado.
0: É porque tá não bem. Reconheceu, não reconheceu, amigo.
6: Conheceu. Tá bem. Eu aceito.
0: Não,
6: eu
0: se, aceito. Se ela tivesse reconhecido, ia falar consigo de certeza.
6: Eu aceito. O uísque tinha a barriga cheia de iscas.
0: Amigo, olha, até à saída do restaurante, já eram quase 3 da tarde, quando nós demos a sair, sim. Estava lá uma mesa com 6 ou 8 pessoas, 2, 4, 6, acho que eram 8 pessoas que estavam lá, e a Dona Rosa, quando ia a sair, esteve lá a conversar com essas pessoas que se meteram a conversa para ela, ok?
6: Mas eu não estava lá essa hora.
0: Pronto, tiveram a conversar com ela e tudo, e ela conversa com as pessoas, atenção, ela depois
6: eu
0: quando
6: sei,
0: falou,
6: eu
0: depois
6: sei,
0: perguntei-lhe, conhecia estas pessoas? Não conheço, mas falaram para mim. Então pronto, falaram para a Dona Rosa. Mas é sério, muitas pessoas estavam ali a conversar com ela e tudo. Epá, é maravilha.
6: Portanto, a Dona Rosa Ferreira, Resmaninho,
0: uhum.
6: Merece muitos beijinhos e que tenha muito bom caminho.
0: Ok, amigo, tudo bom para si também.
6: Prontinho, felicidades é que eu desejo, meus sentimentos para o Pisco, que morreu a irmã.
0: Pois, foi? Infelizmente sim, amigo.
6: Sim, infelizmente.
0: E isso vai afetá-lo bastante, não é?
6: Vai, cada vez pior.
0: Pois é, é isso mesmo.
6: Se ele sabe esse problema, vai afetar muito.
0: Pois, sendo ele amigo da irmã e tudo, estar a ficar numa coisa dessas, vai-lhe doer muito.
6: Nós temos saúde, às vezes quando morre uma pessoa de família, já a gente fica um bocado chocada.
0: Sem dúvida,
6: mais ele, não é?
0: Pois é. Ainda por cima irmã, já viu?
6: Irmã, evidentemente.
0: Pois.
6: Irmã, pronto.
0: Pois.
6: Então tenha um bom fim de semana.
0: Ok, amigo.
6: Bom regresso ao restaurante e à casa.
0: Ok.
6: E para o nosso pescador Hugo, que ele pesca muito peixe.
0: Ok, amigo. Sim, senhor.
6: Pronto.
0: Ainda por cima, mas o restaurante onde eu vou é aqui pertinho. Vou só andar 20 e tal quilómetros daqui até lá.
6: Ah, pois. Aquele
0: que é Belos. Não. Depois vou ter que fazer 45 km até chegar a casa.
6: Aquele que é Belos, temos o rabo da baleia.
0: Não, vou-me afastar daqui, né? Daqui, em sentido contrário. E depois é que, quando for de acabar de jantar até chegar a casa, são pelo menos 45 e 50 km até chegar a casa. Não faz mal, eu tenho que aproveitar enquanto puder.
6: Exatamente, aproveitar quando tem saúde e quando temos vivos.
0: É exatamente isso, amigo.
6: É isso. Portanto, boa viagem e bom fim de semana.
0: Muito obrigado e tudo bom para si
6: obrigado
0: também.
6: Obrigado igualmente, tudo.
0: Está tudo a correr bem consigo, amigo. E agora, quem é? Sim? Sim, boa noite. Já ia desligar, senhora.
7: Boa noite, minha Carlos.
0: Boa noite.
7: Estou a ouvir-me mal.
0: Está a ouvir-me mal?
7: Estou a ouvir muito mal.
0: Epa, se a senhora está a ouvir mal esta voz, não pode, então não ouve nada na televisão nem em rádio nenhuma, porque não há nenhuma voz igual a esta.
7: Não tenho nada aceso.
0: Pois.
7: Apaguei tudo.
0: Se a senhora não consegue ouvir esta voz, não consegue ouvir a voz de ninguém, nas rádios nem nas televisões.
7: Mas eu ouço qualquer coisinha.
0: Ah, pois.
7: Diga. Eu posso desejar um bom fim de semana.
0: Sim.
7: Prolongado.
0: Uhum.
7: Tudo corra bem.
0: Sim.
7: As melhoras dos doentinhos todos.
0: Sim.
7: Há um bocado a Dona Hilda falhou, não é?
0: Uhum.
7: Foi-se embora. E não...
0: Pois, ela estava a explicar uma coisa qualquer, a chamada caiu.
7: Pois foi. Mas pronto, são coisas que acontecem, não é?
0: Pois é, verdade.
7: Então, olha, tem que ficar para a semana.
0: Uhum. Está bem.
7: E pronto, olha, eu estou muito triste, mas em relação ao senhor que diz, Deus é grande.
0: Ok.
7: Deus é grande. Portanto, vamos. Olha, são coisas que acontecem, não é?
0: Sim, sim.
7: São coisas que acontecem. E então a gente temos que estar sempre preparados para tudo, não é?
0: Pois, é verdade.
7: Olha, é assim a vida. Eu era para desejar as melhores dos eventinhos todos.
0: Sim.
7: Um bom fim de semana para o Sr. Carlos, que goze bem, tudo corra bem.
0: Muito obrigado.
7: Muita, muita saúde é que eu desejo para o senhor.
0: Muito obrigado, senhora.
7: Para todos, e que tudo corra bem para si.
0: Ok, tá minha bem? Senhora, muito obrigado e uma boa noite para si também.
7: Às vezes até para a semana, se Deus quiser.
0: Sim, senhora, boa noite,
7: adeus,
0: senhora.
7: Sr. Carlos, adeus.
0: Tá, boa noite, minha senhora. 210-5740. Boa noite. Sim, está um indivíduo aqui na linha, ou não, ou é uma senhora, não sei, não consigo ouvir. Se não falar, não vou ficar mais tempo aqui, mas agora desta senhora já ia desligar. Quem é? Ah, Sr. Carlos Gomes. Sim, senhor, Sr. Carlos Gomes.
8: Estava difícil.
0: Está bem, amigo, mas já cá está, Sr. Carlos Gomes.
8: Só para desejar os meus sentimentos ao amigo Bispo.
0: Ok.
8: E as melhoras dele.
0: Uhum.
8: E era só para aquela criança que morreu, uma abandonada dentro do carro.
0: Sim.
8: E hoje outra... lá no norte, também veio de um terceiro andar ou de um segundo andar para o chão, que estava deitada com o pai.
0: Pois. Epa, como é que isso é possível?
8: Deitada com o pai, como é que o pai não via a criança subir a janela?
0: É estranho isso, amigo.
8: É um bocado estranho.
0: É estranho, é estranho. Pá.
8: Pronto, mas é assim.
0: Como é que a gente pode saber como é que isso aconteceu?
8: Não podemos dizer nada porque não vimos.
0: Pois, amigo, olha, eu estou a dizer isto porque às vezes pode acontecer. Olha, se você está a falar nisso, às vezes a gente pensa que são crimes e coisas assim do género. Há um amigo meu, não sei se ele está a ouvir-me hoje, mas já o conheço há mais de 50 anos. Éramos garotos quando eu o conheci. Aliás, ele é mais novo que eu, atenção. Ele é mais novo. E então, ele era garoto, estava no quarto andar a pendurar-se, a fazer macacadas cá para baixo. E olha, e desequilibrou-se, e felizmente eu estava lá, e perto na casa dele, e felizmente consegui segurá-lo. Senão ele tinha morrido, do quarto andar até o resto de chão.
8: Pois, às vezes as brincadeiras dos homens são coisas dos animais, não é?
0: Pois, mas ainda hoje falamos nisso, e ele fez essa coisa, estava lá pendurado, mas sabe porquê? Eu não vou citar o nome dele exatamente por causa disso. Sabe? O rapazito tinha para aí 11 anos ou 12 anos nessa altura, e tinha bebido um copo de vinho. Bebeu um copo de vinho, um bocadinho de vinho que ele bebeu. E por isso estava lá pendurado na janela, na varanda, e não caiu porque eu o segurei. Ainda hoje ele fala nisso. Epá, eu devo ter a minha vida. Está bem, ok. Deves a minha vida, então traz-me chocolates quase todos os dias. Eu brinco com ele, não quero chocolates. Mas eu brinco com isso.
8: Pronto, eu só vou agora dar os cumprimentos a toda a gente.
0: Ok.
8: As melhoras para os doentes.
0: Uhum.
8: Cumprimentos à Dona Hilda. Eu não consigo falar com a Dona Hilda, que agora fiquei sem o número de telefone dela por causa do telemóvel quando se me avariou.
0: Uhum.
8: Já passou-me o número dela, já pedi à Dona Hilda, nunca mais vai mudar.
0: Pois, porque essa senhora também é uma questão, lá está. Se a Dona Hilda estiver a ouvi-lo, pode dizer à Dona Rosa que pode dar o telefone dela.
8: A Dona Hilda também deve ter o meu número gravado, eu agora é que já não tenho.
0: Não, amigo, não, pode não ter, porque ela teve que apagar uma série de números de telefone, porque infelizmente, a senhora, como é uma senhora cega,
8: eu sei.
0: E dizia que queria telefones de ouvintes para falarem com ela e tudo, e ouvintes que ligavam para ela para falar com ela e tudo, e apareceram meia dúzia desses pulhas, que não prestam para nada, a ligarem para uma senhora que é cega e ofendê-la. E ofender, chamar palavrões à senhora e tudo. E ela teve que desmarcar esses números de telefone e tudo. E eu fico revoltado porque não há nenhum homem no mundo que tenha feito uma coisa dessas. Por estar a ligar para uma senhora que é cega, que não fez mal nenhum a ninguém, e ligar para essa senhora e ofendê-la? Epá, isso não é homem, não é homem, não é nada. Isso não se faz. Não, isso não se faz.
8: Isso é viu com os bichos.
0: Não, isso é exatamente. Isso é um bicho, pá.
8: É um bicho dele.
0: Epa,
8: não. Agora que não sei, eu tenho ligado. Eu tinha o outro número antigo, nem sei onde é que não consigo localizar.
0: Ok, amigo.
8: Mas o número antigo ela descartou-se desse telemóvel.
0: Pois, por isso é que a senhora agora tem alguma dificuldade em ligarem para ela, que ela tem que perguntar quem é, ter a certeza de quem é e tudo,
8: pois, mas ela
0: que é para evitar que esses pulhas liguem para ela para ofendê-la, não é?
8: Pois, exato. Okay. Ela conhece bem a voz do Carlos Gomes.
0: Ok, sim, senhor. Dona Hilda, seu Carlos Gomes, guarda-redes do Sporting e é benfiquista. ele quer falar consigo. Portanto, se a senhora autorizar, a dona Rosa dá-lhe o telefone, está bem? Ok, amigo, vá, um abraço para si.
8: Amanhã depois já fala.
0: Ok, sim, senhor, amigo.
8: Um abraço e cumprimento à dona Rosa.
0: Ok.
8: A toda a gente.
0: Sim, senhor, amigo. Um grande abraço para si também. Tá, boa noite, amigo, e bom fim de semana também. 21-010-5740. Boa noite.
9: É Cabo Verdeaninho,
0: seu Carlos. Olá, como é que está a senhora? Como é que está a senhora?
9: Olha, não estou nada ainda muito bem.
0: Opa.
9: Estou à espera de que eles me chamem para fazer mais uma cirurgia. Já recebi um cheque de cirurgia para escolher uns hospital. Foi muito longe. E tenho até na fronteira de Espanha, no Porto, no Viseu e na Coimbra, tudo para aí fora, e eu sozinha não consigo, né?
0: Porque já agora, minha senhora, meu amigo João, que estava à mesa, à minha frente, estávamos também a conversar e tudo, há coisas engraçadas. Já não falava com a senhora há muito tempo.
9: Sim.
0: Repita lá para ele ouvir qual é a cidade onde a senhora nasceu, o prédio, a região onde nasceu.
9: São Vicente, Cabo Verde.
0: Em Cabo Verde, nem de propósito. Sabe porquê? Porque eles estavam a dizer assim: eu adoro ir a Cabo Verde, vou lá agora outra vez, estive lá há pouco tempo, não sei quantos, e elogiar Cabo Verde. E a senhora hoje entra a falar de Cabo Verde. É curioso.
9: Hoje entrei. Agora já recebi mais outras ideias que eles me disseram para eu aguardar. Daí a 13 semanas para eu aguardar. Deve ser que eles me vão me ligar para saber quando é que eu vou ser operado também.
0: Pois, esta senhora estava tão bem, ia connosco a todo lado. Foi almoçar connosco ao restaurante Sopa de Pedra mais que uma vez.
9: Não é? Então fui para coisa de Natal.
0: Foi exatamente para jantar de Natal e tudo. Sempre ia lá ter connosco.
9: Mais do que uma vez já fui, agora.
0: É por isso que disse o senhor diretor do TCIAP, com toda a razão. Temos que aproveitar hoje, se pudermos ir hoje, não guardes para amanhã. Não, esta senhora ia lá tantas vezes, foi lá tantas vezes, almoços e jantares de Natal e tudo, estava lá connosco e agora, infelizmente, não está em condições de poder sair de casa e ir até lá, estar a conversar connosco, estar connosco à mesa. E eu fico muito triste com isso, mas pronto. Aquilo que eu vou desejar são as suas melhoras e que corra tudo bem consigo, está bem?
9: Tá bem, obrigado. Olha, eu queria mandar um beijinho para o Fernando Sacavém.
0: Ok.
9: Anabela, Dona Rosa.
0: Ok.
9: Jorge Salvador.
0: Uhum.
9: E Fernando André.
0: Tá bem, senhora.
9: E para a Dona.
0: Sim, senhora.
9: Ana Hilda.
0: Uhum.
9: Então, tudo de bom por aí.
0: Ok, obrigado.
9: As melhores de todos, incluindo eu.
0: Ok.
9: E um beijinho para a Dona Cecília.
0: Muito obrigada, minha senhora, tudo bom para si também. Tudo a correr bem, senhora. Bom fim de semana e as suas melhoras, é isso que eu também lhe desejo. Agora, quem é? Quem é que fala? Estou a perguntar. Senhora ou senhor, boa noite. É um senhor. Sim, senhor Ricardo.
10: É para me despedir de vocês todos e os sentimentos para o seu bispo.
0: Ok, amigo.
10: E as melhoras. Cuidado, não vale a pena falar.
0: Uhum.
10: Depois, para a Dona Anabela, já temos que falar nela.
0: Uhum.
10: E para todos, pronto, não tem muita coisa para dizer.
0: Pois, essa senhora também tem de levar muitas coisas a muita gente.
10: A Dona Anabela já me veio fazer coisas aqui duas ou três vezes.
0: Ah, é? Está a ver?
10: A Anabela já me veio cá duas ou três vezes fazer coisas.
0: Pois, ela mete-se no carro e vai levar as coisas às pessoas, é verdade.
10: O Sr. Francisco também veio cá
0: algumas
10: vezes. O seu bicho também veio.
0: Okay.
10: É assim, está tudo a acabar.
0: Pois é, é isso. Não, mas não está a acabar, que a Dona Rosa está bem, felizmente. E a Dona Anabela também, ainda está a trabalhar e tudo.
10: A Dona Anabela é outro.
0: Sim, sim, ainda está a funcionar.
10: Ah, a Dona Anabela está tudo bem.
0: Sim.
10: Mas não está a trabalhar, está ocupada, não pode.
0: Pois, ela está a trabalhar, continua. Sabe que ela saiu do hospital para uma clínica de saúde e mudou para lá e pronto, não tem tempo. Tanto tempo para poder ir a qualquer dia, a qualquer hora, levar coisas às pessoas. Mas normalmente, repare bem, amigo, normalmente ela ao fim de semana está de folga, ao fim de semana vai levar coisas. Foi aos fins de semana que foi levar-lhe coisas, foi aos fins de semana que levou coisas à sua casa, não foi?
10: É verdade.
0: Pois, é isso mesmo.
10: Está lá, é, pronto.
0: São pessoas ótimas, é por isso que eu tenho consideração. Tenho consideração pelas pessoas que ajudam. Sim, ok, amigo. Ok, amigo. Sim, senhor. Tudo bem. Ok, amigo.
10: Tudo bom para todos. Uhum. E estaremos, se Deus quiser.
0: Ok, amigo. Um grande abraço também. Tá e bom fim de semana.
10: Bom fim de semana. Obrigado.
0: Tá, amigo. Tudo a correr bem consigo também. 210-5740. Boa noite. Boa noite.
11: É o Luciano de Sacavém.
0: Sim, senhor amigo. Faz-se eu a dizer.
11: É sempre um prazer em ouvir o seu programa, não é verdade? Não posso perder. Posso não ligar, mas estou cá.
0: Ok, amigo. Sim, senhor.
11: Olha, a questão da irmã do Sr. Bispo, dou-lhe os meus sentimentos.
0: Pois.
11: E a boas melhoras para ele.
0: Sim.
11: E agora, assim do programa, bom jantar. E depois de jantar, bom regresso à sua casa e bom fim de semana e até para a semana, se Deus quiser, e obrigado.
0: Ok, amigo, tudo bom para si também. Boa noite, amigo. Grande abraço também para si. Tá, obrigado, amigo. Tudo a correr bem consigo. E agora? Não é ninguém? Sim, boa noite. Sim, opa, sim, senhor amigo, faz o dizer.
12: Só para desejar um bom fim de semana a todos, está bem?
0: Sim, para si também, então.
12: Um abraço aí para o Sr. Luciano de Sacavém, para
0: sim.
12: O Mário Cartaz, para a Rosa Ferreira e as melhores do seu Pisco.
0: Ok. Isso é que era bom, as melhores do Pisco, eu adorava isso, amigo. Mas pronto.
12: Obrigado.
0: Ok, amigo, um grande abraço para si também e tudo a correr bem. Boa noite e muito obrigado, amigo. 210-10-5740, estamos na reta final do programa de hoje e de hoje e desta semana. E agora quem é?
13: Que vem.
0: Ah, ok, José Martins, faz-se a dizer.
13: É para mandar, à sexta-feira estou muito brevinho, para mandar um grande abraço ao Sr. José Augusto, que hoje me ligou, mas eu estava no autocarro, não pude atender, e quero sempre reconhecidamente mandar um grande abraço ao grande artífice deste programa e, para mim, um dos maiores profissionais que a rádio portuguesa tem e que veio de Angola. Veio da nossa banda.
0: Uhum.
13: E quero lhe desejar um grande fim de semana, que tudo de bom lhe aconteça e que passem depressa estes três diazinhos para cá o termos na terça-feira de braços abertos. Até lá.
0: Já agora que aconteça. E que a temperatura não suba assim muito até à próxima terça-feira.
13: Olha, eu tive a ver precisamente agora a última previsão que saiu há 15 minutos e aqui para Lisboa não dá mais que 34.
0: Ah, é?
13: Na segunda-feira.
0: Okay.
13: Mas para Castelo Branco e assim para essas terras dá 41 ou 42.
0: Isso, meu Deus. E pá, isso é uma coisa.
13: Sabe como é? Essas terras do interior. Nós em Angola era exatamente o contrário. As terras do Planalto eram frias, como Nova Lisboa e Sada Bandeira e por aí fora. E o litoral era quente. Aqui é exatamente o contrário. O litoral é mais fresco e. O resto é mais quente.
0: Não, mas é verdade é que, sim, mas a verdade é que as temperaturas, é curioso como é que ainda me davam a dizer que a temperatura aqui em Trás-os-Montes, em Vila Real, diz que a temperatura aqui vai subir até aos 36 graus e tudo, quer dizer, mais alta do que em Lisboa ainda. Ah, se é uma região fria, não é? No inverno.
13: Ah, já vi que o Sr. Carlos está ansioso que a Dona Hilda me puxa as orelhas. Sr. Carlos, um grande fim de semana.
0: Obrigado.
13: E tudo bom para o senhor.
0: Okay. Obrigado, amigo. Boa noite, obrigado. 210-10-5740. Mas são regiões frias no inverno, mas no verão são muito quentes também. E agora quem é? Sim?
14: Mas eu vou falar, fala Jorge Salvador.
0: Ok, hoje, amigo, sim senhor.
14: Hoje quis dar a oportunidade a mais pessoas para serem as primeiras.
0: Ok.
14: Segundo, eu queria retribuir os cumprimentos ou os beijinhos que a pessoa, da senhora que eu estou, como estou a trabalhar, não percebi bem, deduzo que seja a donação, não?
0: O de quê?
14: Que me enviou também cumprimentos ou, há pouco. Estava doente, a senhora que tem estado doente e está a poder sair de casa. É a donação, certo? É que eu estou a trabalhar, não deu para perceber o... Quem estava a ligar.
0: Amigo, se não está a trabalhar, pronto, se não percebeu, não faz mal.
14: Sim. Pronto, tudo mas bem. Pronto, a pessoa que me então enviou os cumprimentos, os beijinhos, também é retribuído.
0: Mas está a trabalhar hoje, até esta hora?
14: Até às 11, então.
0: Epa! Ah, trabalha mais uma hora que eu.
14: É. Pois, mais uma hora, mais uma.
0: Só mais uma. Sai às 10?
14: Pois, tirando as outras todas, está bom.
0: Não, as outras todas são sujas, não trabalho, tenho que trabalhar para aí 7 horas por dia, não é?
14: É 8.
0: 8? Epá.
14: 8, incluindo a refeição, está tudo incluído.
0: Ah, está bem, ok, está bem.
14: Portanto, horas efetivas são 7.
0: Ah, então então eu trabalhei ainda mais, porque trabalhei nas refeições, trabalhei 3 horas e tal.
14: Pois, lá com o tempo da sopa do BBB, do bonito e barato.
0: É verdade, quando nós estamos, ela já lá foi várias vezes, e quando estamos lá à mesa, é maravilha, pá, estamos ali a conversar. Já chegamos assim de lá às 3h30, quase às 4h, mas a gente nem repara no horário, quando sim, estamos a conversa.
14: Houve um dia que eu fui e estava mesmo quase a bater nas 4h.
0: Pois, exatamente.
14: E em relação ao senhor, eu fui quando eu comecei a ouvir o programa, como estou a trabalhar, deu para ouvir antes, o senhor José Martins de Viseu.
0: Ok.
14: É para dizer que eu já fui lá várias vezes e paguei.
0: Não, ok.
14: Foi há 5 anos atrás... Daí, mas que também paguei a entrada lá na Feira de São Mateus.
0: Ok, amigo. Sim, senhor.
14: Estou a ver que o tempo já está
0: atrasado,
14: não é?
0: Sim, sim.
14: Pronto, sim, senhor. Então, olha, bom fim de semana, boa vadiagem.
0: Obrigado.
14: E realmente lá para cima vai estar calor, não é? No verão é normal, o interior é mais quente.
0: É verdade, é verdade. Mas o paraíso onde já passou. O paraíso é maravilha. A temperatura não sobe muito nem desce muito. É maravilha. Ok, amigo. Um grande abraço para si.
14: Tá, um abraço e cumprimentos e beijinhos de abraços para toda a gente.
0: Obrigado, amigo.
14: Um abraço especial.
0: Tá, obrigado. Boa noite, amigo. E pronto, terminamos a edição desta semana da Voz do Ouvinte. Na próxima terça-feira, se Deus quiser, cá estaremos das 9 às 10 da noite. E terminamos com a música pedida pelo primeiro ouvinte da noite, Maria da Fé, Fado Errado. Boa noite e bom fim de semana para todas as pessoas de bem.

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São 10 horas. 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

0: Carlos Ramos aqui também nas escolhas trazidas por João Paulo Soares, meu convidado esta semana pelos Fados da Minha Vida, um trajeto que começa no Porto, por lá nasceu, por lá ficou até aos 18 anos, até que veio procurar a luz de Lisboa, outra inspiração, outros palcos também. Entretanto, já estivemos aqui a espreitar nomes de espetáculos que perduram na memória de todos nós, mas entretanto encontramos também aqui contemporâneo, como por exemplo a Tropa Fandanga, sim, que fizeste para o Teatro Praga. Como é que foi também esta incursão, trabalhar com o Teatro Praga, a Cláudia, o André?
1: Antes de vir para aqui estava a trocar mensagem com a Cláudia, por acaso. Foi um casamento muito feliz, fiquei muito, muito contente, para já porque era fã do Teatro Praga, como espectador. E estava numas férias, recebi ou tinha ouvido dizer que eles iam fazer uma coisa no Teatro Nacional, fiquei ali um bocado ciumento, nunca mais se lembraram de mim e tal. Acho que estava de véspera de regresso a Lisboa, recebo um e-mail do André Teodósio, muito simpático, a convidar-me para tratar da parte musical e dos arranjos e dos ensaios da Tropa Fandanga, que também foi um espetáculo que perdurou, muito engraçado. Foi uma equipa, mais uma equipa que eu tive a sorte de pertencer, uma equipa dourada. E caímos nos braços uns dos outros e ficamos amigos até hoje. Fiz mais umas coisas com eles e tal. E a Tropa Fandanga tinha canções originais do Sérgio Godinho, com quem eu já tinha trabalhado também na Grande Noite. E aparentemente uma das recomendações que foram feitas para mim foram do Sérgio e foi bom este encontro, foi bom passar para o vivo duas partituras inéditas do Sérgio Godinho, foi uma honra, digamos, e o elenco era maravilhoso, José Raposo, sei lá, todo um elenco super jovem, éramos muitos, muito divertidos, divertíamos-nos muito, muito, muito, e um texto brilhante, inteligentíssimo, como os Praga sabem fazer, na verdade. A encenação do Pedro Penin, fantástica, fantástica. Pedro Penin, esse que depois, as coisas não todas ligadas, foi quem nos convidou para fazer este espetáculo Variedades, que ia ser também uma iniciativa do Teatro Nacional e que depois foi, por uma questão de agenda, apadrinhado pela Câmara de Lisboa, e assim estaremos o Variedades aqui. Mas foi aí que conheci também Pedro Penin e é bom conhecer e trabalhar com outras gerações. Eu gosto de trabalhar com gente mais nova sempre, prefiro para velhos, basta eu.
0: Podem sempre acrescentar algo também, claro, não é? Não. Assim, uma visão, aprendes, uma perspectiva diferente.
1: Exato, não sobre é? As coisas e sobre os tempos teatrais são outros. O cérebro é outro, a geração é outra, o background é diferente. Eu tento sempre misturar, mesmo no fosse da orquestra com os músicos, tento sempre ter miúdos, 18, 20 anos, mas pronto, que trazem-te energia, não é?
0: Em todo caso, desculpem, André e Cláudia, mas já nem um nem outro tinham 18, 20 anos.
1: Não. Sim, mas são mais novos que eu. Não são, sim, da minha geração.
0: Sim, sim, mas pronto. Pronto, achei que... Não. Desculpem, mãe.
1: Eles não se importavam que eu dissesse que eles tinham 18 ou 20.
0: Mas tem muita pinta, é o que te digo.
1: Tem muita pinta.
0: Querida Cláudia Jardim.
1: Eu adoro, é que sou muito amigo da Cláudia.
0: André, sim.
1: Muito, muito amigo da Cláudia.
0: Queridíssimos, queridíssimos. Um beijinho a ambos também.
1: Obrigado.
0: Ora, meu querido João Paulo, e agora que proposta escutaremos a seguir?
1: Então estava aqui ao lado Carlos Paredes, ser Camané. Camané. Querido Camané.
0: Carlos Ramos, dizeste Carlos Paredes.
1: Ai não, saltei aqui uma linha.
0: Saltaste para outro sítio.
1: Vamos a seguir. Agora Camané.
0: Agora
1: Camané. Que estava aliado aqui para ele, o meu querido Camané. Eu gosto muito, muito de Camané, o nosso príncipe do fado. É mesmo o nosso príncipe do fado. Para mim o Camané, não posso dizer que está ao nível da Amália, mas o Camané é um furo acima de toda a gente. Não há nada como dizer a verdade, não vale a pena estarmos aqui com histórias, porque o Camané é outra coisa. E eu conheci o Camané muito novinho. Fizemos muita coisa ainda. Grande Noite também e tal. Também Cabaré, sim. E gosto muito dele, gosto muito do talento dele, gosto muito da forma como ele gera a carreira. É um homem discreto, mas de um enorme bom gosto musical, de um enorme instinto de... E sempre que ouvimos o Camané a cantar, ali não há mentira, né? Só há verdade, como a Amália, Não quero exagerar nos elogios ao Camané, mas o Camané é realmente um asset, como agora se diz.
0: E que memórias tens tu dos dias de grande noite? Com o Camané aí, provavelmente, sim.
1: Muito, sim.
0: Uns 20 anos,
1: sim,
0: talvez.
1: Era um miúdo. Mas pronto. Sim. Era muito novinho. A grande noite foi uma viagem alucinante ao repertório do Parque Meyer, ao fado. Tínhamos fado todas as semanas. Aí sim, foi a imersão total no fado. Trabalhei com as fadistas todas, basicamente, que por lá passaram. As Alexandras, as Marias Armandas, sei lá, a dizer que elas foram lá. E todas as semanas estreávamos uma revista. Todas as semanas. Que era gravada ao vivo, em televisão. Íamos todos enlouquecendo. Literalmente, íamos todos enlouquecendo.
0: Pormenores, não é? Pormenores.
1: Pormenores, não é?
0: Com certeza.
1: Foi extraordinário. Foi uma aventura absolutamente alucinante. Eu lembro-me de ao 20º programa a suplicar ao Filipe: ó, Filipe, paramos por aqui, não vamos fazer os 26. Não, vamos ter que fazer os 26.
0: Estava contratualizado.
1: Muito... Claro. Não havia forma de fugir. Eu é que estava a sonhar que conseguia só fazer 20. E foi uma viagem muito, muito interessante. Foi o desafio mais difícil. Eu compunha tudo numa tarde.
0: Bem.
1: 10 inéditos. Tinha que ensaiar aos atores. Montávamos o espetáculo em 3 dias. Ao quarto entrava a televisão. Ao quinto e sexto gravávamos. Não tínhamos folga. Foi uma loucura.
0: Intenso, bastante intenso.
1: Muito intenso. Mas também trouxe muitos frutos. Não estou nada arrependido. Aí sim, foi um tempo em que havia dinheiro para se fazer as coisas, havia dinheiro para ter uma orquestra, havia dinheiro para ter equipa. Não ficamos milionários, mas quer dizer, éramos bem tratados, era um enorme esforço, mas sentíamos-nos bem tratados. Até a equipa da RTP foi fantástica connosco, era de uma enorme cumplicidade. Foi muito engraçado. Eu nunca tinha composto e trabalhado tanto na minha vida, na verdade. E tive a oportunidade de conhecer, por exemplo, a Fernanda Batista, sei lá. A Marina Mota fez lá um programa maravilhoso, extraordinário. Tivemos a oportunidade de pôr a Wanda Stuart cá fora. A Wanda revelou-se na Grande Noite. O João Baião revelou-se na Grande Noite. Foi o primeiro programa de televisão dele. O Joaquim Monchique. Foi uma geração de dor que apareceu ali. E continua essa ligação com essas pessoas, curiosamente. Nesses espetáculos fortes. Ou realmente funcionam, então.
0: Ou então ficam por aí também.
1: Ficam por aí.
0: Não? Ficam por aí. Ora, nós não ficamos por aqui, vamos seguir em frente com o Camané. Que proposta escolheste?
1: Triste Sorte. Sim, como ao Barro Divino, o Triste Sorte é um daqueles fados que vai lá ao fundo. Ele cantou maravilhosamente. Agora, felizmente, cantou sempre nos espetáculos. Eu sou um fã, vou sempre atrás dele nos espetáculos, em Lisboa, pelo menos. E ele canta sempre o Triste Sorte, que é o fado cravo, e com uma letra, não me lembro agora de quem, mais uma vez. E Carlos Del. E é também aquilo que toca lá no fundo. É tudo muito bonito, é tudo muito, muito bonito, mas o nosso fado, o fato, como dizia a Amália, é esse. Para mim é. 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
1: João Paulo Soares é o meu convidado esta semana pelos fados da minha vida, os fados que, entretanto, também acabaram por ser estrela maior, não é? Se
0: Sim.
1: formos pensar nestas imensas marcas que ficaram e que ficarão para o futuro, como o Passa Por Mim no Rossio, por
0: Sim.
1: exemplo, e o Grande Noite, que tinham também muito de
0: Muito
1: fado
0: fado, muita
1: neles,
0: marcha.
1: não é? Sim. Encontramos pelo teu percurso, por exemplo, a história de um bailarino no Estado Novo, de
0: Ah,
1: Fernando Heitor,
0: sim.
1: com quem voltas agora a trabalhar
0: Sim.
1: também neste espetáculo que celebra o centenário do teatro Variedades. E aqui, a espaços, tens mencionado precisamente o facto destas ligações que ficam para sempre, para a
0: Sim.
1: vida. Achas que será numa altura em que estejas a fazer um balanço, que faças uma retrospectiva, o mais importante será precisamente essa ligação que fica com as pessoas?
0: Sim, para mim é, para mim é. Eu gosto muito disso. Gosto muito destas ironias da vida, gosto muito destas pessoas, destas famílias que nós inventamos. Eu gosto muito da família criada, não é nascida. Também gosto da nascida, gosto também da minha família.
1: Atenção, atenção,
0: Valha-me Deus, somos
1: atenção, João
0: sete
1: Paulo,
0: irmãos, ainda por cima.
1: atenção. Olha que o próximo Natal ia ser uma maçada,
0: Claro,
1: João
0: claro.
1: Paulo,
0: Não,
1: atenção.
0: amo, adoro a minha
1: Com
0: família.
1: certeza.
0: Mas a família que nós criamos também é muito importante. Especialmente quando estamos longe da verdadeira família. E estes atores, estas pessoas que temos falado, umas que estão cá, outras já partiram, eu considero a minha família. Seguem-me. Seguem-me. Seguem-me sempre. Enquanto tiver memória, vamos seguir. Sim, vamos seguir.
1: É o que fica. E como é trabalhar aqui com Fernando Heitor, sendo que lá está precisamente, já é uma ligação de vários anos,
0: Sempre.
1: como é que é trabalhar com ele?
0: Eu devo esclarecer que o Fernando Heitor é meu parceiro de vida. Estamos juntos há 35 anos.
1: Mas isso pode ser pode ser uma coisa que complica ou não o processo?
0: Complica imenso.
1: Não é?
0: Complica
1: Pronto, cá
0: imenso.
1: está.
0: Damos pessimamente.
1: Eu não queria abrir o jogo todo, precisamente, que também não havia necessidade. Mas de facto, eu acho que às vezes pode ser assim um bocadinho mais complicado, não é? Para já, porque são 24 horas a lidar com a mesma pessoa.
0: Sim,
1: Pronto.
0: sim.
1: Depois são exigências diferentes, não é?
0: Sim.
1: Uma coisa é não gostou do ovo.
0: Sim.
1: A outra coisa é não correu bem ali aquela composição, o encaixe ali naquele momento.
0: Sim. Nós entendemos muito bem nas questões de fundo. Isso, pronto, é o nosso meio capital. Sabemos o que queremos da vida, estamos muito bem um com o outro, e temos um acordo que é nunca vamos dormir zangados. Aconteça o que acontecer. E eu agora ainda acrescentei desta última peça, que foi um processo muito forte, que é saio da sala de ensaios, não há mais conversa sobre o trabalho. E tem que ser. Porque, pronto, somos todos diferentes, né? Somos todos diferentes. Eu sempre tive pegas com o Fernando Heitor, mesmo antes de sermos companheiros de vida, já trabalhamos juntos desde a Madalena Iglesias, e pegávamos sempre muito sobre as formas, mais sobre os procedimentos do que sobre aquilo que gostamos. E pronto, e quando são assim coisas de grande escala, como é o Variedades, as coisas ficam mais quentes. Mas, voltando ao Mário e à história.

0: E o convite desta vez foi dirigido aos três, o que foi uma novidade. E eu achei muita graça o convite do Pedro Penin, porque são três gerações diferentes. Né? O Fernando tem mais de 10 anos que eu, o Flávio tem menos 15 anos que eu. Portanto, são três formas, lá está, são três formas diferentes de pensar.
1: Perspectivas diferentes.
0: Perspectivas muito diferentes. Foi um caldeirão interessante, muita discussão, claro, mas lá está, discutimos muito, mas depois almoçávamos juntos. Uma pessoa aprende também a gerir essas coisas. Portanto, sim, com o Fernando, eu já fiz tanta coisa com o Fernando, meu Deus. Mas acabamos sempre abraçados e a gostar muito do que fizemos. E aconteceu, neste espetáculo também aconteceu isso.
1: Muito bem, que é o mais importante também, não é?
0: Sim,
1: Lá está,
0: o que
1: mais
0: levamos
1: uma
0: daqui,
1: vez,
0: não é?
1: exatamente,
0: O que levamos
1: é o que
0: dali.
1: fica. É o que fica. Será que alguma das escolhas passa também por vincar esse outro lado, quase o lado de celebrar estas ligações? Quer dizer, na verdade, são todas celebrações de
0: Sim,
1: ligações,
0: sim,
1: não é?
0: sim.
1: Sim.
0: Podia falar da Mariema. Mariema,
1: Sim.
0: grande amiga Mariema, grande amiga do Fernando Heitor. Acompanhámo-la até aos últimos dias de vida e na morte também. Mariema era um ser frágil, amável, doce, com muitos problemas de vida. Uma mulher que trabalhou, trabalhou, trabalhou, chegou ao fim da vida e não tinha nada. Fomos muito amigos dela, ela é muito nossa amiga, e a Mariema tinha também esse duende, como dizem os do Flamengo, que era, pisava num palco e o público era dela. Era fantástica. Tinha, as memórias que eu tenho dela, positivas, são essas. Ela, os ensaios, ai mestre, ai baixo-me o tom, mestre, ai estou muito cansada, mestre, ai dói-me a costela, mestre, mestre, mestre, mestre. Depois chegava ao palco, não tinha nada, eu não era ninguém, ela era tudo, o público estava nos braços dela, e eu achava isso maravilhoso. E tenho muitas saudades da Mariema, da querida Mariema, que tanto trabalho me deu e que tantas boas memórias me deixou.
1: E vamos escutá-la
0: Vamos
1: então
0: ouvi-la.
1: aqui também.
0: Anda a Lisboa, se possível.
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0: João Paulo Soares, meu convidado esta semana pelos Fados da Minha Vida. Temos estado a falar, falamos muito de teatro, é certo, uma marca inconfundível, claro está. Na televisão, também já aqui, falámos sobre A Grande Noite, o Cabaré, Noite de Reis também,
1: também
0: das produções que assinaste para a televisão. Bem como, e depois é engraçado, e lá está, e fruto de alguém que tem um percurso bastante interessante e é uma pessoa experiente. Alguém que assina a comemoração dos 40 anos da RTP e também dos 50.
1: É, não é? É chamada longevidade.
0: Eu achei curioso por causa disso. Eu, cá está. É alguém que não é um fogacho. Não é algo que aparece aqui e nunca mais sabe dele. Não, senhor. Aqui estava na comemoração dos 40 e na comemoração dos 50 anos da RTP. É impressionante, não é? Esta marca...
1: É um bocado. Tenho pena que não me tenham convidado para os 60.
0: Ah, mas já foi.
1: Já.

0: Mas enfim, novos valores se afirmam.
1: Tudo bem, pronto, também não levamos a mal.
0: Foi muito interessante, esses especiais foram muito interessantes. O dos 40 anos foi com o Filipe Lafera, com o elenco também extraordinário no Coliseu, em direto. Uma grande produção. Voltamos ao tempo em que havia dinheiro para grandes produções, uma grande orquestra, gravamos aquilo ao vivo, Alexandra cantou extraordinariamente, a Simone fez um medley de canções do Hário dos Santos que ficou na história, tem milhões de visualizações no YouTube, mais uma equipa dourada. Sim, foi muito forte. E os 50 anos foi muito interessante, porque foi um desafio de Endemol, num formato que tinha vindo de Espanha, já não se faz nada de novo. E o que é que era? Era, além de medleys de publicidade que tinha passado na RTP, ou de canções do Festival da Canção, ou outras coisas, havia medleys. Foi a primeira vez que se fez mistura de fadistas, lá está, com fadistas atuais, portanto, misturando com a orquestra e com a imagem. Portanto, tive a Mafalda Arnoux a cantar com a Amália, música ao vivo. Tive a Raquel Tavares, ai, graças a Deus lembrei-me do nome, a cantar a Irminha. Tive o Rui Reininho a cantar Tony de Matos, com a Associação Digital, e foi um trabalho interessantíssimo e que me deu muito, muito prazer. E também guardo boas recordações desse grande espetáculo, que foram os 50 anos da RTP, ao vivo. Sim, sim.
1: Muito bem, muito bem. Sendo que, lá está, são produções completamente diferentes, não é?
0: Sim, sim, sim. São especiais, com uma escala brutal, que tem que chegar a todos os públicos. É muito importante que as pessoas não mudem de canal, não é? Aquele desafio da televisão, que eu gosto e às vezes não gosto tanto, mas com os anos...
1: Pode ser castrador para alguém que está a criar.
0: Ai, muito, muito, muito. Temos que ter sempre esse vínculo, estamos a trabalhar para... Não é para milhões, mas tem que ser para 1 milhão. E aí a gente tenta sempre ali cortar ali a fronteira, largar um bocadinho, mas tem que ter muito cuidado, porque é um trabalho profissional e tem que ter esse cuidado. E este comentário que fiz com o Flávio, foi na altura da pandemia, por isso é que eu não me esqueço, e foi um comentário muito interessante, de não sei quantos episódios, sobre a história do Teatro Revista, muito bem feito, e também foi um prazer fazer, e foi televisão com prazer. E correu muito bem, e os limites foram um bocadinho ultrapassados, felizmente.
1: Esbatidos nessa altura.
0: Sim, sim.
1: Muito bem. Caríssimo João, vamos escutar então outra das tuas escolhas.
0: Carlos Paredes. Escolhi a valsa, podia ter escolhido o Movimento Perpétuo, outra coisa qualquer, porque Carlos Paredes, tal como a Amália, faz parte do nosso DNA, que não há nada a fazer. E tive a sorte, o ano passado, de ser convidado para uma gala chamada Perpétuo, que comemorava Carlos Paredes, uma gala dirigida pelo Diogo Varela Silva, onde fiz o roteiro, digamos, a direção musical e os arranjos para cordas. E foi uma imersão total na obra
1: de Paredes.
0: De um ser que eu amo profundamente, na verdade, que tem Portugal dentro dele, aquilo é brutal. E foi uma imersão dolorosa, demorou muito tempo a fazer arranjos para cordas, baseados na música de Carlos Paredes, que apesar de ser parecer popular, não é nada. Tem uma enorme construção atrás, tem muito, muito conhecimento, tem muito, muito bom gosto, sofisticação. Passar isso para cordas foi um enorme desafio. E correu bem. Também correu bem para a RTP, correu bem para todos nós. Os guitarristas eram maravilhosos, foi uma bela recordação. Então vou guardar ainda mais agora o Carlos Paredes no coração.
1: Muito bem, Carlos Paredes agora. Sim. Também numa das escolhas de João Paulo Soares.

0: Do piano ao fado, em quanto tempo poderá ser, João?
1: Do piano ao fado?
0: Sim.
1: Quanto tempo, em que sentido?
0: Do género.
1: Ah, fazer
0: Criar
1: um
0: uma coisa.
1: arranjo.
0: Sim.
1: Ai, é muito difícil. É muito difícil. Eu preciso confessar que normalmente não gosto nada dos arranjos que fazem de fado para orquestra. Gosto de nada. Gosto muito pouco. Portanto, eu tinha que ter essa exigência para mim próprio, não é? Portanto, só fiz para quarteto de cordas, chegou, sobrou. Foi
0: E
1: difícil.
0: preferes em podendo não voltar? Ou
1: Agora, depois
0: não?
1: de ter feito, fiquei muito contente.
0: Ok.
1: Mas é muito difícil. É muito difícil manter. Porque o fado é uma coisa muito. O tempo é muito flexível. Meter aquilo entre as quatro paredes de uma orquestra. Não é fácil. Eu vou-me esquecer de mais uma pessoa que é um mestre brasileiro, arranjador, maravilhoso, que é a pessoa que eu acho que tem mais talento para fazer arranjos de fado. Não me lembro agora,
0: Mora
1: talvez.
0: Lambaum, não.
1: Mora Alemão. É o único que sabe. Fez CDs extraordinários. Fez o CD Transparente da Marisa. É um CD de arranjos maravilhosos para fado. Fez muita coisa. Sempre que eu ouço e gosto, é Mora Alemão. Curiosamente.
0: Curioso, sim.
1: Então, pois, do piano ao fado não é fácil. Do violoncelo ao fado, que é o que o Alemão toca melhor.
0: Pronto, são caminhos,
1: São caminhos para lá
0: uns mais
1: chegar.
0: tortuosos que outros,
1: Sim,
0: como a
1: sim,
0: vida, na verdade,
1: sim.
0: não
1: O
0: é?
1: Alemão é um homem genial.
0: É genial,
1: Não só em
0: é
1: fado,
0: genial.
1: não só em
0: Sim,
1: fado, não só
0: sim,
1: em fado.
0: sim.
1: E tenho saudades de ouvir coisas em Portugal. Faz poucas. Não faz tantas como acho que devia. Acho
0: Fica a nota também.
1: eu. Se alguém quiser chamar.
0: Isso. Fica a nota. Ora, meu caro, próxima proposta, o que será?
1: Carminho.
0: Carminho.
1: Talvez. Carminho. Mais um caso, não a conheço. Tenho pena. Nunca fiz nada com ela. Mas acho também é um caso de talento mais contemporâneo, que é preciso também. Uma mulher. Eu lembro-me de ouvi-la desde miúda, na verdade, para mim é uma miúda na minha cabeça, mas não é. É uma mulher mais que feita. Mas com um percurso lindíssimo, os espetáculos dela são gloriosos. Também tem aquele duende de o que a Carminho canta. É Carminho, está ali, está marcado, está comprado, podemos ir para casa à vontade.
0: É
1: E
0: a confiança.
1: é a confiança. A Carminho tem um instinto brutal. Acho que é uma mulher altamente instintiva. Tem muito talento também a compor. Ela anda a fazer coisas. O último CD dela tem muita coisa dela que eu gostei. E está cá, está aqui nesta seleção porque merece estar pelo que é. Não posso contar histórias da Carminho porque não tenho.
0: Não, lá está, mas não tem de ser, não é? Às vezes
1: Sim,
0: há aquelas músicas que nos arrebatam, aquelas
1: sim, sim. Sim.
0: vozes que nos arrebatam,
1: Sim.
0: e não temos de ter uma história
1: Claro,
0: extraordinária,
1: claro. Não,
0: não
1: ela a
0: é?
1: mim faz-me companhia. É daquelas que me faz companhia. O que eu escolhi foi o Talvez, porque tive vergonha de escolher o que mais queria, que era o Sabiá, que é uma canção brasileira que ela cantou em dueto, e tanto a mãe cantou num CD, com António Zambujo. E eu estava no Brasil, num trabalho doloroso e complicado, e calhou, liguei a televisão e eles estavam numa gala a cantar. Eu fiquei absolutamente destronado. Confesso, caíram umas lágrimas. Que loucura, que absurdo de bom. Foi no teatro enorme do Rio de Janeiro. O público acabou de pé em ovação. Eu fiquei impressionadíssimo. Eu já gostava da Carminho e fiquei a achar que ela realmente merece estar no pódio.
0: Sob a casa.
1: Soube completamente. Aliás, o Sabiá começava, vou voltar, sei que ainda vou voltar. Ai, meu Deus, eu do Rio de Janeiro só quero me vir
0: Aí
1: embora.
0: vou eu.
1: Lá fui chorar, choradeira do fado. Era uma bossa, mas foi o fado para mim.
0: Pronto, exatamente. Pronto. Escutemos então, Carminho, talvez.

0: Carminho aqui também nas escolhas de João Paulo Soares para os fados da minha vida e nem de propósito ficámos precisamente pela letra C para o final desta conversa, não foi?
1: É verdade, é verdade. As minhas fotos da minha vida e a letra C.
0: Pronto, disfarçadamente, como quem não quer a coisa, de Carminho passamos a quem? Sendo
1: Carlos
0: que é uma letra
1: Carmo.
0: C, exatamente.
1: Carlos do Carmo, com o seu álbum essencial para o fado, que é O Homem na Cidade. Não há como contornar. O Homem na Cidade foi eu acho que foi o trampolim que projetou o fado para a vida contemporânea, um pouco. Uma equipa brutal, guitarras, de criadores, de... e o Carlos do Carmo que tem um saber cantar único. Está aqui só por isso. Porque é maravilhoso. É um álbum ao qual eu recorro bastantes vezes quando me apetece ouvir fado e não estar sempre a mudar de faixa, porque o álbum da cidade está tudo certo.
0: Ouves do princípio ao fim, sem essa necessidade, não é? De mudar.
1: Porque aquilo foi um momento. Voltamos aos momentos, não é? Passa por indo recibo, para mim foi um momento. E acho que para o caso do Carmo, O Homem da Cidade foi um momento brutal. Ele sempre foi um fadista mais que reconhecido. Mas O Homem da Cidade foi um salto em termos de composição. Tem António Vitorino de Almeida, tem Fernando Torto, tem Paulo Carvalho, tem poetas maravilhosos, Ari dos Santos. Projetou mesmo o fado para outro patamar. Estou convencido disso. E este fado que eu escolhi, o fado de Campo Grande, não foi O Homem na Cidade, podia ser, mas acho o fado de Campo Grande, que acho que é António Vitorino de Almeida, um fado lindíssimo. Lindíssimo. E pronto, está aqui porque o Carlos do Carmo e o seu Homem na Cidade é essencial. É o essencial do fado.
0: Escutemo-lo.

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1: Ora, de desafio em desafio, assim tem sido também a tua carreira, João.
2: Sim.
1: Com momentos gloriosos a lembrar e que
2: felizmente
1: ficarão na memória de todos nós também. E só temos a agradecer por isso mesmo. Portanto, obrigada também.
2: E obrigado eu, João, por fazer-me companhia. Agora vim-vos fazer eu companhia.
1: Ora, e foi um prazer. Obrigada.
2: É um prazer,
1: obrigada. Obrigada por teres aceitado este convite. Falta ainda escutarmos uma última proposta para os Fados da Minha Vida, sendo que lá está. Voltamos à letra C. Alguém que terá entrado na tua vida há quanto tempo?
2: Ora bem, indiretamente ainda não tinhas nascido, já tinha entrado na minha vida. A Cátia Garcia, é de quem estamos a falar, a querida Cátia Garcia, é filha de um guitarra de viola, que é o Nel Garcia. O Nel Garcia trabalhou com o Pico da Grande Noite. E no Passa para Mim no Recio, quando estaremos no Porto, e depois em vários programas de televisão e galas. E ela, não sabia eu, ela era minha fã, coitadinha, quando era pequenina, estreamos o Passa para Mim no Recife, no Porto, ela era uma criança, e foi-me ver, e acho que foi o primeiro espetáculo musical que foi ver.
1: Que
2: e, como já falamos sobre isso, eu gosto muito destas famílias artísticas, eu amo estas coincidências da vida, e interneceu-me imenso conhecê-la como público, ainda não a conhecia pessoalmente quando fui às revistas de Maria Vitória, que ela percorreu durante uns anos, e depois, curiosamente, encontramo-nos para a Grande Marcha de Lisboa, que eu ganhei com o Flávio Gil há 2 anos, acho eu, e que nós escolhemos para ela ser a voz. E ela também ficou toda muito contente, encontramos a minha casa, lá gravamos a maquete, não sabíamos se ia ganhar, e caímos no braço um do outro. Eu tenho uma enorme ternura por ela, também por ser filha de quem é, tenho que dizer a verdade. E porque a Cátia, eu acho que não tem o reconhecimento que merece, porque é uma fadista com um sentimento e mais uma fadista que quando canta é verdade. Isso é muito raro nos fadistas. É muito raro encontrar fadistas assim. Contam-se pelos dedos das duas mãos. Tenho que dizer. E a Cátia, neste espetáculo, já se percebeu, só fizemos 4 espetáculos. Variedades, por favor, vão ver ao Teatro de Variedades. É um espetáculo sobre Lisboa e sobre o Teatro de Variedades. Muito fado, tem muita história de Lisboa. É um espetáculo. É um bocadinho de chato dizer isto, mas vou dizer. É um espetáculo para lisboetas. Porque os lisboetas vão gostar.
1: Mas quem
2: adotados
1: não está,
2: como eu sou
1: exato,
2: adotado.
1: Exato, quem não está também pode vir até cá para assistir,
2: sim,
1: um espetáculo, com certeza.
2: Sim. E a Cátia canta muito bem. Neste momento que estamos aqui a ter esta conversa, só fizemos 4 espetáculos e sempre que a Cátia canta, leva uma ovação. Isso deixa-me muito, muito, muito feliz. Porque a Cátia merece uma boa carreira, merece um bom destino, não merece ficar agarrada a rotinas que nos entristecem a todos como público, e é muito difícil para os fadistas agora conseguirem saltar, porque já não se gravam CDs, gravam-se faixas para o Spotify, para arranjar espetáculos. É muito difícil romper essa barreira, e eu acho que a Cátia merece um destino melhor do que eu ter que escolher uma faixa gravada há 15 anos.
1: E nota que, agora permite-me que partilhe aqui também esta pequena nota, a Cátia que veio também à conversa ao Bairro Alto, precisamente a propósito da estreia do espetáculo Variedades, e não tínhamos combinado nada antecipadamente, e ela cantou, por insistência do Fernando, mas cantou um pedaço de um tema que interpreta precisamente no espetáculo, e foi absolutamente arrasador. Arrasador, do âmago, da alma, o que saiu ali sem qualquer tipo de preparação, é uma coisa que não é para todos.
2: Não é para todos. Ela é mais um ser único que tem que ser acarinhado. Ela tem que ser mais vista e mais ouvida. Não sei como. É um desafio para ela. Para mim também, se ela quiser. Não sei.
1: Olha, porque não? Abraço aos dois o desafio e logo se vê.
2: Quem sabe? Quem sabe.
1: João, obrigada mais uma vez.
2: Obrigado, eu. Muito obrigada. Obrigado pelo convite e por esta maravilhosa conversa. Não esperava vir falar tanto. Muito obrigado.
1: Beijinho, obrigado.
2: Beijinhos, obrigado.

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São 11 horas. 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

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É uma hora. 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